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5: E o nosso destaque é uma animação do ano de 1994. Você que gosta de desenhos. Na minha opinião, um dos últimos grandes desenhos da Disney. Estamos falando de O Rei Leão. Nesta animação, Mufasa, o Rei Leão e a Rainha Sarabi apresentam ao reino o herdeiro do trono, Simba. O recém-nascido recebe a bênção do sábio babuíno, Rafiki. Mas ao crescer, é envolvido nas artimanhas de seu tio Scar, o invejoso e maquiavélico irmão de Mufasa, que planeja livrar-se do sobrinho e assim herdar o trono. O Rei Leão, uma animação do ano de 1994. Este filme que custou na época 45 milhões de dólares. Em tempos de novos desenhos da Disney sendo lançados, O Rei Leão, sem dúvida nenhuma, é sempre uma boa dica de filme para você sentar a criançada no sofá e até mesmo você poder estar relembrando um grande filme e uma grande animação. O Rei Leão.
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4: 21 horas e 9 minutos.
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4: Alô, pessoal! Almanac Musical no ar, por aqui Eduardo Maidana, e hoje nós falamos de Um Sonho a Dois, canção da cantora Joana com a participação do grupo Roupa Nova, lançada em 1986 para o álbum Joana. Em 1987, a canção foi tema da personagem Simone, interpretada por Cristiane Torloni para a novela Corpo Santo, exibida na Rede Manchete. Uma segunda versão da canção foi gravada pelo grupo Roupa Nova, com a participação da cantora Cláudia Leite, para o DVD Roupa Acústico 2, lançado em 2006. A gente recorda o clássico de 1986, Joana, Um Sonho a Dois.

0: É bom demais recordar. Almanac Musical aqui na sua rádio volta amanhã. Obrigado pela sua companhia. Tchau.
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1: Atenção, você que é fã de Taylor Swift. A cantora anunciou que vai lançar um novo single, Patient Zero, nessa sexta-feira, dia 25 de setembro. Será a primeira música inédita desde o lançamento do álbum The Life of a Showgirl. Agora, esperar pra ouvir.
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4: O cineasta Robert Eggers anunciou que vai dirigir uma nova adaptação para o cinema da clássica história Romeu e Julieta, de Shakespeare. Lembrando que Eggers é conhecido por seu cuidado minucioso com a reconstrução histórica. Dizem que os diálogos serão totalmente no inglês antigo. O longa ainda não tem previsão de estreia.
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6: 22:10.
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aos quais Deus quis fazer conhecer quais são as riquezas da glória deste mistério entre os gentios, que é Cristo em vós, esperança da glória. Fervente oração.

0: Ouvintes amados, São Paulo disse na sua carta aos Filipenses, capítulo 3, que não se cansava de escrever as mesmas coisas para a igreja, porque elas eram segurança para aquela igreja. Ele diz assim: resta, irmãos meus, que vos regozijeis no Senhor. Não me aborreço de escrever-vos as mesmas coisas, e é segurança para vós. Isso está escrito na carta aos Filipenses, capítulo 3, versículo 1. Muitos dizem: vocês pregam somente uma coisa. Sim, estamos pregando o suficiente. Pior seria se nós estivéssemos falando somente em cura divina, somente em dons espirituais. Mas nós estamos falando de tudo, de tudo de bom que Deus tem para nós. Vale a pena, então, relembrarmos o que temos vos falado ultimamente. Quando Paulo disse: eu orarei no Espírito, eu cantarei no Espírito, eu viverei no Espírito. Se há algo bom que virá a mim, tem que ser revelado pelo Espírito, confirmado pela palavra e manifestado por meio dos resultados que produz, ou seja, por meio dos frutos que produz. Então estamos recobrando, estamos relembrando os irmãos. E para um verdadeiro cristão, se há algo bom que deve vir a ele, deve ser revelado pelo Espírito Santo. Ele não aceita, ele não proclama, ele não decide enquanto ele não sabe que aquilo veio pelo Espírito Santo, confirmado pela palavra de Deus e manifestado pelos frutos que produz. Então não é uma boa síntese? Não é uma coisa boa de lembrarmos sempre? Não é uma tecla boa de ser sempre batida para aqueles que esperam no arrebatamento? Para aqueles que esperam no Senhor? Ou isto vos cansa? Isto vos enfada? Não. O mesmo Paulo disse: oxalá me suportassem um pouco na minha loucura, porque eu estou zeloso de vós. Estou zeloso de vós. Tem alguém zeloso de vós nesta terra, neste país? Tem alguém com zelo de Deus por vocês? Tem alguém que expressa o ciúme do Espírito Santo pela Igreja de Cristo? Tem alguém nesta terra que Deus tem levantado para levantar, empunhar a espada do Espírito em favor de vocês, da Igreja do Senhor, da Igreja de Cristo, para que ela não seja enganada? Paulo teve a convicção de dizer que ele sofria tudo, ele enfrentava tudo pela salvação dos eleitos. Os eleitos precisam conhecer a sua salvação. Paulo disse isto. Então, em 2 Coríntios capítulo 11, ele mostrou que era um homem zeloso, zeloso pela Igreja de Cristo, que não estava dividida por regiões, por barreiras, por preceitos humanos. Se Pedro estava agindo de uma maneira errada, de uma maneira fingida com aquela igreja, Então Paulo chamava na cara, como o fez. Disse, você não deve fazer isso. Você não deve fazer uma coisa desta. Oxalá me suportasses um pouco na minha loucura. Suportai-me, porém, ainda. Veja o que ele diz em 2 Coríntios capítulo 11, versículo 1, versículo 2 e 3, como se ele fosse o proprietário da igreja. Oxalá me suportasseis um pouco na minha loucura, suportai-me, porém, ainda, porque estou zeloso de vós, com zelo de Deus, porque vos tenho preparado para vos apresentar como uma virgem pura a um marido, a saber, a Cristo. Mas temo que, assim como a serpente enganou Eva com a sua astúcia, assim também sejam de alguma sorte corrompidos os vossos sentidos e se apartem da simplicidade que há em Cristo. Leiam 2 Coríntios, capítulo 11, e vocês verão que o apóstolo estava zeloso pela igreja, para que ela estivesse naquele mesmo espírito, recebendo exclusivamente aquilo que vinha do Espírito Santo, confirmado com a palavra e confirmado ainda com os resultados, com os frutos. Muito bem, amados, o que nós temos feito para vos chamar a atenção em relação ao entrar no Espírito está exclusivamente baseado nas Escrituras e na mensagem do profeta desta era, o qual é um que Deus levantou com o mesmo zelo de São Paulo pela noiva de Cristo, para prepará-la como a virgem pura, sem ruga, sem mancha, sem mácula alguma. Aos Colossenses capítulo 1, versículo 27, Paulo diz, aos quais Deus quis fazer conhecer quais são as riquezas da glória deste mistério entre os gentios, que é Cristo em vós, esperança da glória. Não é um versículo muito bonito, muito importante, interessante para aqueles que estão no Espírito? O nosso tema está preso nisto. Entre no Espírito se você quer receber as coisas do Espírito, as dádivas inefáveis de Deus. Mas o que vale um versículo desse para quem está na carne, para quem está no mundo natural, de credos e dogmas religiosos? O que vale uma escritura desta? É o mesmo que deveríamos perguntar, o que vale Atos 2:38 para um povo que se chama a si mesmo de cristãos? O que tem valido Atos 2:38 e suas referências? O que vale 1 Timóteo capítulo 2 a partir do versículo 9 para as mulheres cristãs? O que vale estas escrituras para elas? O que vale 1 Coríntios capítulo 14 para elas? Versículo 34 em diante? O que vale Malaquias capítulo 4, versículos 5 e 6 para o povo chamado cristão? O que vale Apocalipse capítulo 10, versículo 7? O que vale a mensagem deste anjo para os religiosos desta era? A resposta está aqui. O que valia o menino na manjedoura para os sacerdotes naquela dia? O que valia Jesus Cristo para Caifás? O que valia Jesus Cristo para os saduceus, para os fariseus, para os sacerdotes, para os escribas, para os teólogos do seu dia? Aí está a resposta. O que vale a mensagem de um profeta nesta era para um povo que se chama a si mesmo de cristãos? Mas para a noiva de Jesus Cristo, ela é a riqueza da glória deste mistério entre os gentios, que é Cristo em vós, esperança da glória. Para os eleitos, ele é um mensageiro de Deus, Malaquias 4, versículos 5 e 6. Elias, restaurando a nossa fé, a fé apostólica. Para os eleitos de Deus, Atos 2, 38, é simplesmente a obediência de Mateus 28, 19. É o cumprimento da ordem usando o nome do Pai e do Filho e do Espírito Santo no batismo. Para os eleitos de Deus, o que está escrito em relação à cura divina é também simplesmente a palavra de Deus. Por isso, os eleitos de Deus, aqueles que têm entrado no Espírito, não deixam que sua fé seja negociada por mercenários da cura divina. Não se estabelece num evangelho de sublimidade de sabedoria humana, nem tampouco se confunde, se deixa levar por estas ondas. Ondas que se levantam, nuvens sem água, conforme Judas diz. Não se deixa enganar por esses enganadores, falsos cristos. Falsos cristos quer dizer antipalavra, que toma uma parte das Escrituras para fazer dela um cavalo de batalha e com ela fazer fama, com ela fazer progresso, com ela construir, amontoar cimento sobre cimento, pedra sobre pedra nessa terra, para o fogo queimar tudo. Os seus esforços, ó híbridos, se transformarão em cinza. O híbrido é muito forte, o híbrido trabalha muito, dá um bom serviço, mas fique sabendo, ele não tem semente de vida, ele não tem semente própria. Aos quais Deus quis fazer conhecer. Isso não é para quem quer, não é para quem corre, mas é para quem entra no Espírito. É para quem ouve a sua voz. As minhas ovelhas ouvem a minha voz, disse Jesus. E Paulo está dizendo aos quais Deus quis fazer conhecer quais são as riquezas da glória deste mistério entre os gentios, que é Cristo em vós, esperança da glória. Qual é o mistério que há para os gentios? É Cristo em vós. Qual o mistério que poderia haver naquele dia para Israel, para os judeus? Era Cristo. Mas tem uma coisa, ouvintes, que um mistério só é mistério enquanto não é revelado. Depois de revelado, deixa de ser um mistério. Mas Cristo não foi revelado aos seus, aos judeus. Por isso, até hoje, permanece como mistério. Mas aqueles a quem Deus chamou, o fez conhecer. Inclusive, fez conhecer o seu nome. Jesus disse em São João 17, versículo 6, manifestei o teu nome aos homens. E no mesmo capítulo ele diz, eles fiz conhecer o teu nome. Você diz que é um gentil cristão e não conhece o nome do Pai, do Filho e do Espírito Santo até hoje? Falta alguma coisa, falta entrar no Espírito, ou caso contrário, você está na era da carroça ainda.
1: está na era do automóvel, está na era do avião, e achando que está fazendo muita coisa, está satisfeito com isto, laodiceano. Cristo está fora de tudo isso. Cristo está fora de órbita. Cristo está fora da igreja. A profecia de Billy Graham já se cumpriu. Apocalipse 3, que ele diz que eis que estou à porta e bato, isso é se referindo à era em que estamos vivendo, não é propriamente ao indivíduo, mas à era da igreja. Eis que estou à porta e bato. E quando você está batendo numa porta, é porque você está do lado de fora. Você não está do lado de dentro para quem está do lado de fora abrir para você. Você bate na porta quando você está do lado de fora para quem está do lado de dentro abrir. Mas abre o seu coração aí dentro de uma organização religiosa para o que Cristo está te falando agora e vê se eles não te põem para fora. Peça o seu batismo em nome do Senhor Jesus Cristo hoje. E veja se você não será considerado uma herética. Você pode se vestir como você bem entender, como a moda exigir, como as meretrizes estão ditando para o mundo. Você não será excluída de uma organização religiosa. Mas peça hoje o seu batismo em nome de Jesus Cristo e diga que Deus enviou Elias para você ver. Eles te expulsarão. E isto é expulsar Cristo, é expulsar a palavra. Ele está do lado de fora. E eu prefiro estar do lado de fora de tudo isto. De todo ouro, de toda prata, de todo gesso, de todos os corais, de todos os elencos religiosos. Eu prefiro estar fora de tudo isso. Como Davi estava lá fora chorando, chorando sobre a cidade. Como Jesus estava lá fora de Jerusalém, expulso. Davi estava foragido de sua própria terra, a noiva. Cristo está foragido do pulso. Davi estava foragido de sua própria terra, a noiva, Cristo.

espírito comum do mundo? A mulher comum que tens entrado no espírito do mundo? Ela expressa na rua, onde quer que ela vá, o espírito que ela vive. Assim também é o cristão que tem entrado no espírito de Cristo. Vive por Cristo.

Jesus bendito, aceita aqueles que a ti se rendem nesta hora, entrando nesse espírito da tua palavra. No Espírito Santo, nós te suplicamos pela tua graça, ó Deus divino, em nome de Jesus Cristo. Amém, Senhor. Amém.

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Retiraram-se, pois, da presença do conselho, regozijando-se de terem sido julgados dignos de padecer afronta pelo nome de Jesus. Deus te compreende.

Ouvintes amados, quando nós vemos uma pessoa alegre, sorridente, feliz, regozijando-se, é lógico que pensemos que aquela pessoa alcançou alguma bênção, alcançou algum prêmio, conquistou alguma vitória. Isto é lógico, não é? Muito bem. Agora, no caso das escrituras que acabamos de citar, na abertura de mais esta programação que promove fé no Filho de Deus, é diferente. Vocês leiam em Atos dos Apóstolos, capítulo 5, e vão encontrar os apóstolos sendo milagrosamente tirados da prisão, dando testemunho perante o Sinédrio. Vão encontrar o conselho de Gamaliel, isso em Atos, capítulo 5. E depois do conselho de Gamaliel, versículo 40 e 41, nós encontramos o seguinte: e concordaram com ele, quer dizer, com Gamaliel, e chamando os apóstolos, e tendo-os açoitado, mandaram que não falassem no nome de Jesus, e os deixaram ir. Retiraram-se, pois, da presença do conselho, regozijando-se de terem sido julgados dignos de padecer afronta pelo nome de Jesus. Nós vamos repetir, porquanto isto é que conscientiza o crente na sua posição no corpo de Jesus Cristo. Este evangelho que está oferecendo mil e uma coisas para você, prometendo até casamento, prometendo fazer o homem voltar para casa, a mulher voltar, e há evangelho até conseguindo a mulher de outro marido para determinado homem, infelizmente, vice-versa, e assim sucessivamente. Este evangelho de abençoar chave de carro, chave de porta de casa, este evangelho de abençoar mesmo até as roupas, embora isso tenha base bíblica, as roupas, uma certa base bíblica, este evangelho até de ungir as pessoas com óleo, tudo isto é um trapo de imundícia diante de Deus. Tudo isso é uma mentirada de Satanás para enganar aqueles que não têm revelação da sua posição no corpo de Cristo. Isto é certo. Eu creio perfeitamente até na dedicação de um carro a Deus, da sua casa a Deus. Creio na oração pelas peças de roupa, como Atos 19. Mas não fique pensando você que isto foi deixado por Deus para uma base comercial. Isto não foi deixado para angariar fundos para que o evangelho fosse pregado. Não. Isto é apenas coisas que acompanham aqueles que renunciam-se a si mesmos e se entregam a Cristo obedecendo a sua palavra. Deus não promete boa vida para quem quer que seja aqui na terra. Pelo contrário, mostra que aquele que escolhe a porta estreita, o caminho espinhoso,
terá aflições. Aqueles que querem viver piamente sofrerão perseguições, e assim sucessivamente. Notemos, pois, que aquilo que oferece bênçãos de Deus para você, sem antes de tudo te convidar ao arrependimento, lhe corrigir, lhe exortar, lhe ferir, lhe exortar na sua maneira, na sua conduta, na sua maneira de viver. E você não pode viver, vestir-se e portar-se como bem entende. Se você é um filho de Deus, você deve satisfação a Deus. Quem deve satisfação a Deus, deve a sua palavra. As pessoas, quando estão devidamente orientadas nas Escrituras, então devem também contar com as bênçãos, como seja a cura divina, a bênção, a dedicação do lar, do carro e até mesmo de suas roupas. Notemos, amados ouvintes, que os apóstolos, demonstrando que tinham conhecimento em suas almas, em suas vidas, que não estavam enganados e por isso também não se deram por decepcionados com Deus, com Jesus, quando eles se depararam com as lutas tremendas, ferrenhas, horríveis, que vieram sobre eles. Atos capítulo 5, versículo 40 e 41, depois do conselho de Gamaliel, diz: e concordaram com ele, e chamando os apóstolos, e tendo-os açoitado, mandaram que não falassem no nome de Jesus, e os deixaram ir. Vocês não podem pregar. Vocês não têm autorização do conselho, hein? Não falem mais neste nome. Porém, eles se retiraram da presença do conselho. Conselho. Regozijando-se de terem sido julgados dignos de padecer afronta pelo nome de Jesus. Isto nos faz lembrar perfeitamente, numa hora oportuna, do que São Paulo diz na sua carta aos Filipenses, a nós, a igreja: porque a vós vos foi concedido, em relação a Cristo, não somente crer nele, como também padecer por ele, tendo o mesmo combate que já em mim tendes visto e agora ouvis estar em mim. Gostarias de anotar esta referência? Ligando com Atos 5, versículo 41, quando diz que eles saíram da presença do conselho regozijando-se de terem sido julgados dignos de padecer afronta pelo nome de Jesus? Notem, Filipenses, capítulo 1, versículo 29. Porque a vós vos foi concedido, em relação a Cristo, não somente crer nele, como também padecer por ele, tendo o mesmo combate de Paulo. A igreja deve ter o mesmo combate de Paulo, o mesmo combate dos apóstolos, por causa do nome de Jesus Cristo. A Bíblia não diz nenhuma vez que eles foram presos por causa da Trindade, que foram excluídos do conselho como heréticos por causa da Trindade, mas sim por causa do nome de Jesus Cristo. Isso não se repete perfeitamente? Não há benditos conselhos hoje?
excluindo, expulsando, soltando manifestos, declarando heréticos aqueles que batizam no nome do Senhor Jesus Cristo e que têm crido no mensageiro que vem mostrando estas coisas nas Escrituras, tendo o mesmo combate de Paulo. O verdadeiro combate da igreja não é por coisas terrenas, não é por recuperação de jovens pervertidos. Jesus nunca fez isso. Quando Jesus quis recuperar um jovem, ele botou a mão nele e disse: vai, sai dele, demônio, e pronto. Não precisou trancá-lo numa casa. Quando Jesus quis curar os enfermos, ele não dependeu de dinheiro. Ele punha a mão sobre os enfermos sem os enfermos lhe dar dinheiro, sem lhes dar oferta alguma. Quando Jesus tinha que ressuscitar um morto, não dependia de preço mais alto. Quando ele tinha que curar uma paralisia, não dependia de um preço escalado, preço para determinadas curas. Não. O combate dos apóstolos foi o mesmo. O combate de Paulo foi o mesmo. Paulo não sofreu a perda de nenhum minuto de sono sequer por uma construção aqui na terra. O combate dele foi totalmente diferente. E dos apóstolos também. Agora, ele está se referindo à igreja dizendo: tendo o mesmo combate que já em mim tendes visto e agora ouvis estar em mim. Veja o que ele diz na sua carta a Timóteo. Paulo diz que aquele que é espiritual é profeta, reconhece que aquilo que ele diz é mandamento do Senhor. Foi justamente quando ele disse que a mulher não devia falar na igreja. Eles dizem que não é conversar na igreja. Quer dizer que os homens podem conversar, só as mulheres que não. E 1 Timóteo 2, não permite que a mulher ensine, nem use de autoridade sobre o seu marido, quanto mais sobre o marido dos outros. Contradição com o combate de Paulo. Ele disse na segunda carta a Timóteo, capítulo 4, porque eu já estou sendo oferecido por aspersão de sacrifício, e o tempo da minha partida está próximo. Combati o bom combate, acabei a carreira, guardei a fé. Agora vejam, qual foi o combate de Paulo? Qual foi o combate dos apóstolos? Foi combatendo os pequenos grupos? Foi combatendo uns aos outros? Veja se Paulo foi encontrado combatendo a quem quer que seja, se pondo numa posição de herói, de líder, para trancar boca, para abrir boca. Não. O que temos visto no mundo é simplesmente um paradoxo com a vida apostólica. O combate da igreja é um contraste com o combate da igreja primitiva. Ela está dando a vida para combater o que ela mesma gera. Ela combate o divórcio quando ela mesma gera a desavença do lar, permitindo um namoro imundo, vestes imundas, condição moral muito abaixo do nível que uma cristã deve ter. E depois então coa mosquito e engole camelo. Hipócritas, ai de vós hipócritas, ai de vós mercenários da fé alheia. Deus está nesse instante avisando ao povo para sair de vós. O anjo de Apocalipse 18, versículo 4, tem sua mensagem ecoando neste presente momento. Sai dela, povo meu, para não serdes participantes de seus pecados e para que não incorras em suas pragas, para que não sofra os seus danos, suas consequências maléficas.
Ela dá tudo para educar, dá tudo para progredir, noite e dia. No entanto, ela mesmo, como árvore da ciência do bem e do mal, mata, destrói a moral, destrói a fé apostólica, anula a fé apostólica, rejeita a fé apostólica, rejeita o batismo apostólico, rejeita o mensageiro de Deus na era. Ela é uma assassina, ela é uma criminosa, ela tem derramado sangue a ponto de formar enxurradas de sangue. Mas esse sangue clama sobre ela. Um dia se ouvirá, dentro em breve, muito em breve, caiu a grande Babilônia. Sim, amados, eles se retiraram da presença do conselho. Saia da presença deste conselho, meu irmão. Ainda que seja açoitado, ainda que seja espancado, ainda que seja desconsiderado, eles nos desconsideram como pastor, mas eu me conforto com a Bíblia. Vejam o que está escrito em 1 Coríntios capítulo 9, quando havia um grupo que desconsiderava o apostolado de Paulo. Ele disse: não sou eu apóstolo? Não sou livre? Não vi eu a Jesus Cristo, Senhor nosso? Não sois vós a minha obra no Senhor? Se eu não sou apóstolo para os outros, ao menos o sou para vós. Porque vós sois o selo do meu apostolado no Senhor. Esta é a minha defesa para os que me condenam. 1 Coríntios 9. O que me importa se há um manifesto que me desconsidera como pastor? Importa é que eu tenha um rebanho não de porcos misturados na lama, rolando na lama do pecado, mas um rebanho de ovelhas. Não um grupo de cabritas e de cabritos que come tudo o que vê, que vive saltando e pulando pelas coisas do mundo, se regozijando com loterias, com modas, com sensualidades. Isso é natureza de cabrito. Mas a Bíblia diz que eles se regozijaram por serem achados dignos, julgados dignos de padecer afronta pelo nome de Jesus, pregando este evangelho morno. Quem sofrerá afronta pelo nome de Jesus? Vivendo este evangelho inoperante, você terá que dar vazão às suas emoções no mundo, porque na igreja você não pode dar vazão às suas emoções. O mundo, sim, pode mexer com o seu vaso de emoções. As novelas sensuais podem, o futebol pode. A mulher semi-vestida mexe com você todinho, com toda a sua mente e com todas as suas entranhas. Mas a palavra de Deus lhe causa ira, lhe causa nojo, lhe causa repugnância, não é? Aquela mulher imunda te causa prazer. Aqueles gritos histéricos de uma bola na rede, idolatria, Deus olímpico dessa terra, povo idólatra, lhe causa sensação, lhe causa emoção, mas a palavra de Deus lhe causa ira, lhe causa ódio, ou lhe causa prazer, lhe causa gozo. Responde diante de Deus nesta hora, em nome de Jesus Cristo. Amém.

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1: Quarta-feira, 23 de setembro de 2026. Boa noite, eu sou Fernando Figa e vamos juntos a partir de agora em mais uma edição do Jornal da Noite com as principais informações. Você ouve nesta edição do Jornal da Noite. Dólar sobe a 5,16 com negociações entre Estados Unidos e Irã e eleições no radar. Em 30 anos, obesidade triplica no Brasil e atinge um quarto da população. Corregedoria do CNJ cancela 4 bilhões e 400 milhões de reais em precatórios de empresas que venderam crédito ao Banco Master. Também no Jornal da Noite você acompanha as informações do meio rural no Agronotícias, falando sobre renegociação de dívidas rurais. A coluna Câmbios e Negócios, com Diego Zia. Informações para fugir dos golpes na coluna Segurança Digital, com Flávio Cruz. Vamos falar de educação financeira com o administrador e consultor financeiro Patrick Leite. E ainda a coluna Conexão Fono, com a fonoaudióloga Ingrid Guilo. Tudo isso e também as principais notícias do Brasil e do mundo. Esse é o Jornal da Noite.
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1: O dólar fechou hoje em alta, subiu 1,28%, cotado a R$ 5,16. Chegou a bater 5,17 na máxima do dia. Na Bolsa de Valores brasileira, o Ibovespa, que é o principal índice da B3, caiu 0,85% aos 185.824 pontos. Com foco no exterior, investidores continuaram a monitorar as negociações entre Estados Unidos e o Irã e seguem em compasso de espera pelo encontro entre os presidentes Donald Trump e Xi Jinping, prevista para amanhã. Na agenda doméstica, uma terceira rodada de pesquisas eleitorais da Quest fica sob os holofotes.
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1: Aqui o Agro é Notícia. Compradores de trigo enfrentam custos maiores com guerra entre Rússia e Ucrânia. Por aqui, Fernando Figa, de volta, atualizando as informações do setor agropecuário. Compradores globais de trigo que precisam recompor estoques nas próximas semanas devem enfrentar custos mais altos, enquanto a guerra entre Rússia e Ucrânia continua afetando o transporte de cargas na região do Mar Negro. Os contratos futuros de referência, negociados em Chicago, subiram 40% desde as mínimas de junho e atingiram maior nível em 3 anos e meio, segundo a Reuters. Grandes importadores da Ásia, do Oriente Médio e da África, que dependem da região do Mar Negro para obter o cereal, têm encontrado dificuldades para garantir o abastecimento. Ataques contra embarcações e infraestruturas portuárias praticamente paralisaram o transporte de cargas desde julho. Os preços físicos de exportadores alternativos também dispararam, ameaçando provocar uma nova onda de inflação de alimentos para alguns dos consumidores mais vulneráveis do mundo. Nos últimos meses, importadores globais adiaram compras de outras fontes na expectativa de um acordo entre Rússia e Ucrânia que permitisse a retomada dos embarques de grãos. Com os estoques locais diminuindo, especialmente na Ásia, a competição por cargas deve aumentar. Segundo a Reuters, a disputa por cargas tende a se intensificar até o fim do ano, quando começa a colheita no Hemisfério Sul. Até lá, os preços devem continuar subindo. Especialista ouvido pela Reuters afirma que a dificuldade de retirar grãos do Mar Negro leva os compradores a buscar outras fontes de abastecimento, o que pode pressionar ainda mais os preços.
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1: Como é que o nosso cérebro processa os sons que chegam aos nossos ouvidos? Pois é, um assunto muito interessante, porque se você prestar atenção, existem muitos ruídos, muitos sons, e quando você vai em um ambiente aberto, né, num ambiente com grande movimentação de pessoas, são muitas coisas, muitos sons ao mesmo tempo. E sobre este assunto, a fonoaudióloga Ingrid Guilhove traz informações interessantes para você, ouvinte, na coluna Conexão Fono.

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1: Olá, Fono.
2: Olá. Imagine que você está num restaurante. A pessoa à sua frente está contando uma história. A mesa ao lado conversa com muita animação. Alguém ri do outro lado, enquanto tem uma música ao fundo, além do barulho dos talheres. E, de repente, você ouve alguém dizer o seu nome. Como o seu cérebro conseguiu encontrar justamente aquela palavra no meio de tantos sons? Eu sou Ingrid Gilloff, fonoaudióloga. Nossos ouvidos estão recebendo vários sons ao mesmo tempo, mas isso não significa que o cérebro esteja prestando a mesma atenção a todos eles. Na verdade, ele faz uma seleção. Em ambientes com várias fontes sonoras, o nosso sistema auditivo precisa separar o que é importante do que pode ficar em segundo plano. E é o que nos permite acompanhar uma conversa, mesmo quando existem outros sons e outras pessoas competindo, né, falando ao lado. Parece simples, mas é uma tarefa bastante sofisticada. O cérebro o tempo todo está processando os sons ao nosso redor e usa as informações como a direção de onde vem o som, as características daquele som, o contexto da conversa e, principalmente, a nossa atenção. É como se, entre vários sons disponíveis, ele colocasse um deles em primeiro plano. Mas a atenção tem um limite. Se duas pessoas falam com você ao mesmo tempo, até podemos alternar rapidamente o foco entre uma e outra. O que a gente não consegue é acompanhar com a mesma qualidade duas mensagens complexas simultaneamente. E não importa a idade, pode ser lá na escola, enquanto o professor fala e o colega fala também. Pode ser no seu ambiente de trabalho, numa reunião ou numa conversa em família. E isso talvez explique algumas cenas que são bastante familiares. Por exemplo, você está lendo uma mensagem no celular. Enquanto alguém fala com você, você responde, estou ouvindo. Sim, ouvindo a pessoa está. Mas será que realmente está escutando? Porque a orelha ouve, mas é o cérebro que escuta. Ou seja, é o cérebro que processa o som e dá significado a ele ou não. O som pode até ter chegado aos seus ouvidos, mas se a atenção estava em outro lugar, parte daquela informação pode não ter sido realmente processada. Por isso, ouvir não é a mesma coisa que escutar. Escutar envolve selecionar, prestar atenção, interpretar e dar significado ao que ouvimos. Entre ouvir e escutar, existe um processo com várias etapas. A gente chama esse processo de processamento auditivo central. E ele leva, em média, 300 milissegundos, ou seja, quase um terço de um segundo. É muito rápido, mas não para aí, porque depois de processar e dar significado aos sons, o seu cérebro ainda vai decidir o que fazer em relação a isso. Ignorar, refletir, responder com palavras, fazer um gesto, sorrir, sair de perto. Então, da próxima vez que alguém disser, você não está me ouvindo, talvez valha a pena conferir onde está a sua atenção naquele momento. Porque os nossos ouvidos podem captar muitos sons ao mesmo tempo. Mas uma boa escuta começa quando o cérebro decide a qual desses sons ele realmente vai dar atenção. E isso só você pode decidir. Obrigada pela escuta e até o nosso próximo encontro.
1: Muito obrigado, Fono. É a Ingrid Gilloff, nossa fonoaudióloga, que colabora semanalmente aqui no Jornal da Noite com assuntos interessantes.

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1: Fala pessoal, sou o Diego Zia, CEO da BitTogether, especialista em operações de câmbio, e hoje eu quero começar meu comentário fazendo uma provocaçãozinha aos empresários que me ouvem agora. Vocês costumam acompanhar as movimentações de taxa de câmbio? Vocês sabem como essas oscilações afetam as suas empresas? Bom, eu costumo fazer essas perguntas para empresários e gestores que lideram empresas que geralmente fazem ou recebem pagamentos internacionais. Mas, de um modo geral, acredito que todos nós deveríamos acompanhar a taxa de câmbio e os fatos que influenciam o preço do dólar no Brasil. Se a gente parar para pensar, todas as empresas do Brasil sofrem impactos da taxa de câmbio. Se o dólar sobe muito, por exemplo, o preço do combustível explode. Alguns produtos no supermercado ficam mais caros, nossas compras no geral, no comércio, elas são muito inflacionadas quando o dólar sobe. E por que isso acontece? O que tem a ver a taxa do dólar? Nossa economia hoje ela é movimentada a partir do comércio internacional, que é formado pelas importações e exportações. E essas negociações de comércio exterior têm o dólar como referência. Nesse sentido, o dólar mais alto ele resulta num trigo mais caro, no preço da gasolina mais salgado, e é assim que acontece com todos os produtos importados. Roupa, brinquedo, sapato, jogo. Então, olhando agora para o caso das empresas que atuam no comércio exterior, a importância de acompanhar as movimentações de taxa de câmbio ela é muito grande. No caso das empresas importadoras, basta alguns centavos de aumento no preço do dólar para aquele lote de produto ficar absurdamente mais caro. Já no caso das empresas exportadoras, o cenário é um pouquinho diferente. Quando o dólar ele está em alta, significa que a taxa está bem favorável e que ao receber os seus pagamentos, o lucro na conversão da moeda estrangeira vai gerar mais reais na conta. E é assim que funciona a balança comercial do Brasil, uma espécie de gangorra. Com a taxa de câmbio subindo e descendo, se os consumidores acompanham esses movimentos, ele acaba sendo muito importante o quê? Para as empresas. Porque é uma obrigação a empresa estar olhando isso, estar observando essa gangorra para ver o quanto de fato ela consegue reduzir de custo ou fazer uma melhor cotação num melhor momento. Então esse acompanhamento ele é extremamente importante. Eu costumo até dizer que para fazer uma transferência internacional é preciso você estar muito bem informado. Eu já vi muita empresa perder muito dinheiro por fechar o câmbio num momento errado. Bom, esse foi mais um comentário. Se você tiver alguma dúvida sobre câmbio e quiser mandar alguma mensagem, você pode me chamar no meu Instagram, @diegozia, ou no Instagram da minha empresa, na BitTogether, @business.2gather. Um grande abraço, até a próxima.
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2: Eu volto a seguir com mais informações para você e trazendo também a coluna Segurança Digital com Flávio Cruz, Educação Financeira com Patrick Leite. Também em destaque, daqui a pouco, depois do intervalo, em 30 anos, obesidade triplica no Brasil e atinge um quarto da população. Corregedoria do CNJ cancela 4 bilhões e 700 milhões de reais em precatórios de empresas que venderam crédito ao Banco Master. Usinas ligadas à indústria de álcool e açúcar citadas na decisão aparecem em lista encontrada no celular de Vorcaro como precatórios a receber. Uma delas estava em contrato de escritório da turma do Cássio, né? A turma do KN, como era descrito. Daqui a pouco a gente traz mais informações para você, fique ligado.
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16: A nossa dica de hoje, o nosso destaque é de 2012, O Artista. Na Hollywood de... Nossa dica de hoje, o nosso destaque é de 2012, O Artista. Na Hollywood de 1927, O Artista.

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7: De volta com você aqui no Jornal da Noite. Muito obrigado pela sua audiência, pela sua companhia. Uma excelente quarta-feira por aqui, Fernando Figa, e o nosso encontro diário com a informação. Um estudo publicado neste mês no site da revista Lancet mostra que a prevalência de obesidade no país em adultos mais do que triplicou no período de 1990 a 2023. A pesquisa é parte da série de estudos Carga Global de Doenças, e mostra que, entre adultos com 25 anos ou mais de idade, a prevalência passou de 7,8% para 27,7% no período de 3 décadas. O Brasil foi o país que apresentou o maior crescimento entre os 17 países latino-americanos pesquisados. Somando-se todos os casos de excesso de peso, que incluem sobrepeso e obesidade, a prevalência no país subiu de 40% em 1990 para 66,8% em 2023.

Ou seja, 2 em 3 brasileiros estavam acima do peso normal para a altura. Junto com a Colômbia, o Brasil foi a nação com maior crescimento na parcela de população com excesso de peso na América Latina, região que teve um aumento médio de 47% no período. O sobrepeso e a obesidade são calculados com base no IMC, Índice de Massa Corporal, que considera a relação entre peso e altura. O sobrepeso é o degrau logo acima do peso normal, ou seja, quando o IMC se situa entre 25 e 29,99, já a obesidade é um degrau acima do sobrepeso, quando o IMC é 30,0 ou mais. Seguimos com o nosso Jornal da Noite, as principais informações para você. E o Corregedor Nacional de Justiça, Benedito Gonçalves, determinou, em decisão divulgada nesta quarta-feira, o cancelamento do pagamento de R$4,7 bilhões em precatórios do setor sucroalcooleiro, ligados à indústria de açúcar e etanol, e a devolução do montante à conta única do Tesouro Nacional. E aqui é importante a gente lembrar você, ouvinte do Jornal da Noite, que são os precatórios, né? Os precatórios são aquelas dívidas que os governos, né? Pode ser a União, pode ser os estados ou os municípios, que eles são obrigados a pagar após perderem uma ação na justiça de forma definitiva, sem possibilidade de recurso, né? São os precatórios, então, valores que o governo precisa pagar, certo? A decisão atende a pedido de liminar da Advocacia Geral da União, né? Seria uma decisão provisória, portanto, e se refere a 16 precatórios de 3 usinas que aparecem em uma lista encontrada no celular do ex-banqueiro Daniel Vorcaro, do extinto Banco Master. Inclusive aparece no celular como precatórios a receber. O dinheiro estava depositado em contas judiciais desde 2023. O Master comprou fatias de precatórios que estão na mira da Polícia Federal devido a suspeitas de que foram expedidos pela Justiça antes do fim dos processos. A prática seria irregular porque a União ainda podia recorrer e contestar o valor das dívidas. A decisão do corregedor suspendeu decisões da presidência do Tribunal Regional Federal da Primeira Região. Dessa forma, o tribunal terá 5 dias para cancelar os precatórios e restituir os valores com seus rendimentos ao Tesouro. São citadas aí, né, 3 companhias, né, como a gente comentou. Seguimos com o nosso Jornal da Noite e vamos agora falar de segurança digital.

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2: Olá, eu sou Flávio Cruz, especialista em cibersegurança industrial, professor universitário e fundador da Cyrid Security. No episódio anterior, falamos sobre os cuidados que devemos ter durante grandes eventos, principalmente com ingressos, promoções, pagamentos e informações que compartilhamos na internet. Hoje, quero falar sobre uma situação muito comum nesses momentos: o Wi-Fi público. Você chega no aeroporto, ao hotel, a um café ou a um grande evento e encontra uma rede Wi-Fi gratuita. A primeira reação é simples: conectar. Afinal, quem não gosta de economizar o pacote de dados do celular? Mas existe uma pergunta que pouca gente faz: e realmente sei em qual rede estou me conectando? Imagina que você está no aeroporto e encontra uma rede chamada Wi-Fi Aeroporto Grátis. Alguma coisa assim. Parece legítima, mas será que é? Um criminoso pode criar uma rede com um nome muito parecido com o de uma rede oficial e esperar que as pessoas se conectem. Depois disso, dependendo da configuração e de outras condições, essa conexão pode ser utilizada para tentar capturar informações ou direcionar o usuário para páginas falsas. Isso não significa que toda a rede Wi-Fi pública seja uma armadilha. Hotéis, aeroportos, restaurantes e empresas oferecem redes legítimas todos os dias. O problema é simplesmente não saber quem está do outro lado daquela conexão. Por isso, existe uma regra muito importante. Anote aí: evite realizar operações extremamente sensíveis utilizando redes públicas, principalmente acesso a bancos ou quaisquer outras atividades que envolvam informações muito importantes. Se você precisar acessar o banco, por exemplo, prefira utilizar a rede móvel do seu próprio celular. Outra recomendação é verificar cuidadosamente o nome da rede antes de se conectar. E atenção, criminosos também podem utilizar redes que exigem uma página de login para acessar a internet. O simples fato de existir uma tela aparentemente profissional não significa que aquela rede seja legítima. É o famoso Captive Portal, que quando você acessa uma rede, aparece uma janela para você colocar o usuário e senha. Nem sempre ela pode ser legítima. Também é importante manter o seu celular atualizado e evitar que ele compartilhe informações ou serviços desnecessariamente com outros dispositivos da rede. E se você utiliza uma VPN confiável, ela pode adicionar uma camada adicional de proteção na sua conexão, principalmente quando estiver utilizando redes que você não controla. Mas existe uma última dica que considero mais importante ainda. Não pense apenas na segurança da conexão. Pense no que você está fazendo enquanto está conectado. Talvez não seja necessário enviar aquele documento confidencial. E talvez aquela compra possa esperar até você estar em uma conexão mais confiável. Você está no hotel? Talvez espere até você retornar para sua casa. Cibersegurança não significa deixar de utilizar a tecnologia. Significa entender o risco e tomar uma decisão consciente. Então, da próxima vez que você encontrar um Wi-Fi gratuito, lembre-se: gratuito não significa necessariamente seguro. Eu sou Flávio Cruz, obrigado pela sua companhia e até o próximo tema.
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1: Tecnologia para o seu dia a dia. Por aqui, Fernando Figa e o Momento Smart. Antes de apagar fotos, faça esta limpeza. Olha só, meu amigo, você tá com o celular travando, o seu celular está lento, demora para abrir os aplicativos, aquele sofrimento, aquele estresse, calma. Antes de apagar fotos, vídeos ou documentos, né, fazer aquela limpeza na galeria, tem uma alternativa bem simples. Claro que talvez ainda assim você precise, né, liberar espaço, mas é o seguinte: uma coisa que você pode fazer é limpar o cache dos aplicativos. O cache, o que é? Ele funciona como uma memória temporária. Ele guarda arquivos que ajudam o aplicativo a abrir mais rapidamente. Só que, com o passar dos meses, esses arquivos vão se acumulando, acumulando, acumulando, né? E acabam que eles mesmos acabam deixando o celular lento, porque de pouquinho em pouquinho, né? Acaba se tornando muita coisa armazenada, muitos dados. Quando você faz essa limpeza, limpa o cache dos aplicativos, você acaba liberando espaço sem precisar apagar conversas, sem precisar apagar fotos, sem precisar ficar procurando documentos que podem ser removidos. Aplicativos de redes sociais costumam acumular bastante cache ao longo do tempo. Então, fazer essa limpeza uma vez por mês ajuda a manter o seu celular funcionando melhor e libera espaço aí para você continuar armazenando as suas fotos e tudo mais. Tecnologia para o seu dia a dia. Esse foi o nosso Momento Smart.
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3: Fala, pessoal. Eu sou o Patrick Leite e hoje nós vamos falar sobre um dos hábitos mais comuns do mundo moderno e que se tornou o maior vilão silencioso do orçamento de milhões de famílias: o uso desenfreado dos aplicativos de entrega de comida. Não há dúvidas de que pedir um delivery traz uma praticidade incrível após um dia exaustivo de trabalho. O problema é que a facilidade do aplicativo transformou o que deveria ser uma exceção de final de semana em uma rotina diária. Hoje eu vou te mostrar como as pequenas taxas de entrega, as gorjetas e o preço inflacionado dos pratos formam um ralo invisível que consome a sua capacidade de investir. Vamos analisar a matemática por trás da tela do seu celular. Quando você pede uma refeição pelo aplicativo, você não está pagando apenas pelos ingredientes do prato. Você está pagando a margem da plataforma, as taxas de serviço, o frete e o custo de embalagem. Um prato que custaria R$ 30 no restaurante físico passa a custar R$ 45 ou R$ 50 na entrega. Se você faz isso 4 ou 5 vezes por semana na correria do dia a dia, está gastando entre R$ 600 e R$ 800 a mais no mês em apenas conveniência. No acumulado do ano, esse valor pode passar facilmente dos R$ 8.000, o equivalente a uma viagem internacional ou ao valor total da sua reserva de emergência. E por que é tão difícil cortar esse hábito? Porque o delivery virou uma ferramenta de compensação emocional. A pessoa passa o dia estressada, chega em casa exausta e usa a refeição pedida pelo celular como um prêmio imediato, pensando: eu trabalhei o dia todo, eu mereço esse conforto. Além disso, como o pagamento é feito digitalmente em um clique, via cartão ou Pix cadastrado, o cérebro não sente a dor de ver o dinheiro saindo da conta. Você só percebe o estrago quando a fatura do cartão chega no início do mês e a categoria restaurantes e aplicativos representa o maior gasto do seu orçamento. E como equilibrar a conveniência sem destruir as suas finanças? O caminho pedagógico é o planejamento semanal. Tire um dia no final de semana para fazer compras de mercado de forma consciente e prepare refeições congeladas para os dias mais corridos da semana. Defina o delivery como uma celebração de final de semana, criando um teto fixo de gastos para essa categoria. Se o seu limite para aplicativos é de R$ 200 no mês, atingiu esse valor, o aplicativo não é aberto até o mês seguinte. Trocar a urgência do clique pela organização na cozinha é uma das formas mais rápidas de fazer sobrar dinheiro no final do mês. A conveniência não pode custar a construção do seu patrimônio. Coma bem, planeje-se e proteja o seu bolso. Até o próximo episódio.
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1: Seguimos com o Jornal da Noite e as últimas informações para você, ouvinte em sintonia. O presidente da Argentina, Javier Milei, fez fortes críticas à Organização das Nações Unidas em discurso nesta quarta-feira na Assembleia Geral da ONU. No púlpito da Assembleia, Milei chamou a ONU de inútil e criticou represálias da organização a Israel pelos ataques na Faixa de Gaza e acusou a entidade de inação diante da disputa entre Argentina e Reino Unido pelas Ilhas Malvinas. O argentino, que retirou seu país da Organização Mundial de Saúde, também acusou a organização de ter promovido durante a pandemia um experimento global de controle social disfarçado de ciência, ao recomendar quarentena. Milei ainda disse que a disputa pelas Malvinas é um exemplo de inação da ONU, que já aprovou resolução sobre a disputa. A comitiva do Reino Unido não reagiu à fala. A comitiva do Reino Unido não reagiu à fala, né, e seguiu no plenário. É praxe na Assembleia Geral da ONU que comitivas de países com posições contrárias às dos países do discursante se levantem durante o discurso do rival em um ato de condenação diplomática. Seguimos com o Jornal da Noite. Aliás, vamos nos encaminhando agora para a final da edição de hoje. Muito obrigado pela sua audiência, pela sua companhia. Amanhã estaremos de volta. Um abraço.
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2: Olá, como você tá? Tudo bem? Começa agora o Nitro Music aqui pela sua melhor rádio comigo, Bia Ipsen. Ficaremos juntos por uma hora conferindo as melhores aí do flashback, relembrando todos os estilos pra você aqui e aquelas músicas aí de 10, 20, 30, 40, 50 anos atrás, você confere por aqui. Pra começar com música boa, vamos lá.
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4: Vai estrear no dia 1º de outubro nos cinemas brasileiros, longa-metragem Diga, novo trabalho de Tom Cruise. É a história de um bilionário que acredita estar predestinado para salvar o mundo de uma catástrofe que ele mesmo causou. A direção é de Alejandro Iñárritu, o mesmo de O Regresso. O protagonista é Tom Cruise.
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4: Oi, gente, Almanac Musical no ar, por aqui Eduardo Maidana com a história da música no seu rádio. Hoje nós falamos de Will the Night, canção escrita pelo cantor e compositor irlandês Van Morrison, e é faixa de abertura de seu quinto álbum de estúdio, O Tupelo Honey. Lançada como single em 1971, a canção ocupou a posição de número 28 na Billboard Hot 100 americana. Esse com certeza foi o maior sucesso de Morrison, que continuou se apresentando ao longo de sua carreira, acompanhado por muitos outros artistas e bandas. Uma versão cover da canção, interpretada por John Mellencamp em 1994, alcançou o terceiro lugar na Billboard Hot 100 no verão daquele ano e também liderou a parada contemporânea e adulta dos Estados Unidos na época. A gente recorda a versão original.

0: 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Grande abraço. Tchau.
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3: O cineasta Robert Eggers anunciou que vai dirigir uma nova adaptação para o cinema da clássica história Romeu e Julieta, de Shakespeare. Lembrando que Eggers é conhecido por seu cuidado minucioso com a reconstrução histórica. Dizem que os diálogos serão totalmente no inglês antigo. O longa ainda não tem previsão de estreia.
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1: Agora o BYY envolvendo nessa. Obrigada, viu, pela sua companhia. Obrigada pela sua audiência. E amanhã tem mais. Beijo pra você. Fica com Deus. Um grande abraço. Tchau, tchau.
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12: Uma hora e 8 minutos.
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3: 2:06.
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7: Você sabia que os humanos e os golfinhos são as únicas espécies que praticam o sexo por prazer?
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13: Vai estrear no dia 1º de outubro nos cinemas brasileiros, longa-metragem Diga, novo trabalho de Tom Cruise. É a história de um bilionário que acredita estar predestinado para salvar o mundo de uma catástrofe que ele mesmo causou. A direção é de Alejandro Iñárritu, o mesmo de O Regresso. O protagonista é Tom Cruise.
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5: Você sabia que ler no escuro e ver TV de perto não chegam a causar problemas de visão como muitos dizem? Ainda assim, exigem um esforço visual muito grande e por isso não são recomendáveis. Esse desconforto pode acarretar sintomas como dores de cabeça e a dor nos olhos.
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7: Cidade FM. 2:39.
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1: Cães idosos precisam de proteína necessária limitada, mas a proteína necessária precisa ser facilmente digerida e assimilada no corpo. A dieta, o plano cronograma, deve ter suprimento adequado de água normal para eles. Alimentar cães mais velhos com muita proteína necessária pode causar filtração destrutiva no rim.
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5: 3:08.
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4: 4:07.
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7: Você sabia que a democracia foi inventada em Atenas, na Grécia Antiga, cerca de 2.500 anos atrás? Porém, a democracia da época não era tão avançada como nos tempos atuais, pois as mulheres e escravos não tinham o direito de votar.
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14: 4 horas e 25 minutos.
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A faixa também está presente no compacto duplo Novo Éon, lançado na mesma data do álbum, para ajudar a promovê-lo. Raul Seixas gravou um clipe musical para o programa dominical Fantástico da Rede Globo. O lançamento desse álbum representou uma baixa vendagem em comparação aos álbuns anteriores, que vinham em uma crescente, desde seu álbum de estreia, passando pelo álbum recordista e antecessor, que foi Guita, com mais de 140 mil cópias vendidas. A canção é hoje a terceira canção mais lembrada de Raul Seixas. Recentemente, esteve presente na trilha sonora do filme Não Pare na Pista e das novelas Vitória e Malhação Sonhos. E a gente recorda agora.

0: E o Almanac Musical fica por aqui. Espero que você tenha gostado da edição de hoje. Até a nossa próxima edição. Tchau!
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2: 4:44.
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1: 4 horas e 48 minutos.

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0: Hoje é quinta-feira, dia 24 de setembro, dia de São Geraldo Sagredo, e nós estamos aqui firmes para mais um dia de oração, sem desistir, porque o Senhor é o sustento de nossa vida e a nossa história só tem sentido quando Deus está conosco e sabemos que Ele é a meta final da nossa caminhada. Hoje temos três novenas. É o segundo dia da novena aos Santos Anjos da Guarda, quinto dia da novena aos Arcanjos Miguel, Gabriel e Rafael e terceiro dia da novena a Santa Teresinha do Menino Jesus. As três novenas estão disponíveis no canal do YouTube Padre Alex Nogueira. E continuamos nos últimos dias da Quaresma de São Miguel, que está chegando ao fim. Eu faço uma pergunta a você. Quando terminar a Quaresma de São Miguel, a partir de 29 de setembro, o que vai acontecer? Muita gente que se dedicou com generosidade durante a Quaresma, a penitência, fez orações, muitos voltam exatamente para o mesmo lugar onde estavam antes. E o combate espiritual, ele não termina com a Quaresma. Por isso, nós preparamos um retiro de encerramento, 3 dias, para podermos meditar o pós-Quaresma de São Miguel. Será no dia 28, 29 e 30 de setembro. A oração e formação nós teremos nestes 3 dias. Você acessa o site padrealexnogueira.com e obtém lá as informações necessárias para este retiro que acontece na próxima semana. Iniciemos agora esta oração da manhã. Em nome do Pai, e do Filho, e do Espírito Santo. Amém. Que a graça de nosso Senhor Jesus Cristo, o amor do Pai e a comunhão do Espírito Santo estejam sempre convosco. Bendito seja Deus que nos reuniu no amor de Cristo. Assim unidos, ouçamos o Evangelho desta quinta-feira.
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0: Evangelho de Jesus Cristo segundo Lucas, capítulo 9, versículos de 7 a 9. Naquele tempo, o tetrarca Herodes ouviu falar de tudo o que estava acontecendo e ficou perplexo, porque alguns diziam que João Batista tinha ressuscitado dos mortos. Outros diziam que Elias tinha aparecido. Outros ainda que um dos antigos profetas tinha ressuscitado. Então Herodes disse: Eu mandei degolar João. Quem é esse homem sobre quem ouço falar essas coisas? E procurava ver Jesus. Palavra da salvação. Glória a vós, Senhor. São Lucas, embora no seu evangelho não relate a morte que aconteceu com João Batista, de decapitação, ele foi então cortada a sua cabeça, ele relata que João Batista tinha morrido e agora estão pensando que Jesus fosse o próprio João Batista ressuscitado. Quem matou João Batista foi o rei Herodes. Sabemos de toda a trama de sua esposa e da filha de sua esposa. Seja como for, o povo quer saber quem é Jesus, e não diferente do rei Herodes. Ele também quer se encontrar, quer ver Jesus e quer saber quem ele é. O evangelho de hoje termina dizendo que Herodes procurava ver Jesus. E Herodes não conseguiu ver Jesus senão lá nos últimos dias, quando então Jesus foi levado ao rei Herodes para um julgamento. Isto já no final, no último dia de sua vida, quando Jesus então é entregue primeiro a Pilatos, depois foi levado a Herodes, depois novamente trazido a Pilatos. Ali Herodes pôde ver quem era Jesus. Seja como for, nós hoje precisamos entender que o nosso coração também busca ver Jesus. Dentro de nós há uma sede de Deus. Nós queremos ver Jesus. Este é o anseio de nossa alma. E se procurarmos Jesus no lugar errado, tenha certeza nós estaremos sempre insatisfeitos, porque só em Jesus é que o nosso coração pode repousar em paz. Então, nas buscas, nas idas e vindas da sua caminhada, saiba, é em Jesus que está a nossa resposta, sendo que Ele é o caminho, a verdade e a vida. É preciso se esforçar, sim, para descobrir cada vez mais Jesus? É preciso se esforçar para lutar pela virtude e abandonar o pecado? É preciso se esforçar para rezar, porque muitas vezes a preguiça se instala nos nossos corações. E preguiçosos que somos, deixamos de rezar, deixamos de cultivar esta vida íntima com Deus. Para nos encontrarmos com Jesus, não há outro caminho, senão a oração, a vida da graça e a luta contra o pecado. Neste dia, faça o firme propósito de procurar Jesus e encontrá-lo sempre no lugar certo, pela oração, pelos sacramentos e na pessoa do próximo que precisa de nosso serviço. Rezemos com fé as orações deste dia. Pai nosso que estais nos céus, santificado seja o vosso nome. Venha a nós o vosso reino. Seja feita a vossa vontade, assim na terra como no céu. O pão nosso de cada dia nos dai hoje. Perdoai-nos as nossas ofensas, assim como nós perdoamos a quem nos tem ofendido. E não nos deixeis cair em tentação, mas livrai-nos do mal. Amém. Ave Maria, cheia de graça, o Senhor é convosco. Bendita sois vós entre as mulheres, e bendito é o fruto do vosso ventre, Jesus. Santa Maria, Mãe de Deus, rogai por nós, pecadores, agora e na hora de nossa morte. Amém. Glória ao Pai, ao Filho e ao Espírito Santo, como era no princípio, agora e sempre. Amém. Jesus, manso e humilde de coração, fazei o nosso coração semelhante ao vosso. O Senhor esteja convosco. Ele está no meio de nós. A nossa proteção está no nome do Senhor, que fez o céu e a terra. O Senhor Jesus Cristo esteja contigo para te proteger. Esteja à tua frente para te conduzir e atrás de ti para te guardar. Olhe por ti, te conserve e te abençoe. Amém. E a bênção de Deus Todo-Poderoso, Pai e Filho e Espírito Santo, desça sobre vós e permaneça para sempre. Amém. Que nesta quinta-feira você permaneça na paz e na alegria que vem de Jesus. Abençoado dia para você e sua família.

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16: 5 horas e 16 minutos.

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11: Bom dia, Brasil.
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11: bom dia. Quinto. Bom dia, alegria, quintamos no rádio, 24 de setembro do ano 2026, dia mundial do mototaxista, dia mundial do mar, hoje também é o seu dia, tudo de bom pra você, saúde e paz, viva o seu dia super feliz, bora despertando o Brasil, acordando a cavocrada, amigos do trecho, bom dia caminhoneiros, estica o corpo, tá na hora, galinho do sítio tá dando ar da graça, bora desamassar essa cara, bora, acorda aí, tá na hora, bom dia homem, bora, bora tirar o povo da cama, tá na hora, sai cachorro, passarinho que não deve nada pra ninguém, já está batendo asas e você tá espichadão porque, hein, tá chegando Gino e Gino, garçom, abrindo edição desta quinta-feira gostosa, 0800-558-0057, bora juntos durante duas horas.
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2: É moda boa pra você começar bem o seu dia. Alô, Marcilene está em Campo Verde, a Edna está em Jaciara, tá no Mato Grosso, aquele abraço pra todo mundo. Bom dia, alegria!

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3: Bora pro WhatsApp saber quem está do outro lado, né, gente? As primeiras participações do dia. Quem fala?
4: Bom dia, Fontenelle.
3: Bom dia.
4: Aqui é Walter, filho da cidade de Boa Nova,
3: ô,
4: Bahia.
3: Ô, Bartão, tá bom?
4: Passa aí pra nós, se for possível. Vai e vem do Carreiro.
3: Boa moda,
4: com
3: hein?
4: Com Carlos César e Cristiano.
3: Legal.
4: Valeu, Fontenelle. Tenha um excelente dia.
3: Obrigado.
4: Beijo pra todos nós que gostamos dessa luz.
3: Aí é moda caprichada, hein? Alô, bom dia.
5: Alô, muito obrigado, meu amigo Fontenelle. Que Deus continue te abençoando.
3: Amém, irmão.
5: E esse programa maravilhoso que eu escuto todo dia. Eu ouço todo dia, viu?
3: Que bom, irmão.
5: Manda um alô aqui para Araguari, Minas Gerais.
3: Alô, Araguari, Triângulo Mineiro, Minas Gerais com nós.
6: Aqui quem tá falando é o Rafael.
3: Ô, Rafael.
6: Diretamente Canoas, região de Porto Alegre.
3: Sul do país.
6: Bota aquela moda do João Mineiro e Marciano. Aquele abraço e tchau, obrigado.
3: Tchau, obrigado. Aline de 1987, chegando no Alô, bom dia, o caprichadão da sua quinta-feira. O sertanejo número um do Brasil.

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Carlos César e Cristiano, vai vendo Carreiro no Alô Bom Dia, o caprichadão número 1 do seu rádio, programa que traz pra você as vertentes da música sertaneja. Luiz Mutuca tá em Resende, ô Luizão, abração pra você. O Ezequiel está em Oswaldo Cruz, não é Ezequiel? Aquele abraço, meu amigo Maurício José em Araguari, Triângulo Mineiro tá por cá também, Dejanir está em Presidente Prudente, o Mineiro de Goiás tá em Santarém, ô Mineirão, aquele abraço pra você aí, nego velho. Boa quinta-feira. O Rafael Paiva está em Canoas, no Rio Grande. Minha amiga Auricélia em Campo Verde. Ô, minha amiga, fez aniversário essa semana, né? Parabéns pra você, saúde e paz, tudo de bom. A Neide Fernandes em Parapuã, o Dimas tá em Salto. Um abração pra todo mundo. Boa quinta.

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6: Você sabia que em 2900 a.C., os mortos egípcios eram enterrados com jarros de óleo perfumado? A natureza desses antigos óleos ainda é um mistério, mas sabe-se que mil anos depois, os egípcios se aventuraram por toda a parte em busca de essências. Ali, os perfumes e ungüentos para untar o corpo eram preparados em laboratórios dentro dos templos.
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16: Oi, turma! Bom dia! Estamos de volta aqui no Alô Bom Dia pela Rádio Cidade, tocando moda boa, modão gostoso. Bom dia!
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0: Estamos no ar em todo lugar, na quinta-feira gostosa. Bora acordar, bora despertar, Brasil!
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3: Alô, turmada! Bom dia para você que está ligado no Alô Bom Dia do meu amigo Fontinelli. Eu sou Cláudio Natel, chegando com mais uma dica do Centro do Agro para você. Hoje vamos falar da água. Água limpa é vida, tanto para os animais quanto para a produção. Vale a pena cuidar das nascentes, proteger os córregos e evitar que o gado entre direto na fonte de água. Além de preservar a natureza, isso melhora a qualidade da água usada na fazenda. Quem cuida da água hoje, garante produção amanhã. É uma atitude simples, mas que faz uma diferença enorme. Um abraço do Cláudio Natel. E até amanhã. Boa quinta-feira para todo mundo.
0: Valeu, Claudinho. Até amanhã, meu irmãozão. Boa quinta.

0: Obrigado.
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3: Moda caprichadona chegando no seu rádio. É o Chico Rei, o Paraná, na quinta-feira mais gostosa do Brasil. Rotina de pobre. Bom dia, 0800 558 0057.

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2: Em música boa, em música cabeceira. Alô, Roberto, está em Araguari, Triângulo Mineiro, tá com nós. Bom dia!

0: João Mulato e Douradinho, Preto Doutor, aqui no Alô Bom Dia, na quinta-feira gostosa. Bom dia!
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2: Alô?
3: Alô?
1: Alô? Alô, bom dia!
0: Bora pro WhatsApp do Alô, bom dia! Alô!
4: Bom dia, Fontenelle.
0: Bom dia, menino.
4: Coberta, toca pra mim aí.
0: Ah.
4: Sérgio Reis, menino da porteira.
5: Bom dia, Fontenelle. Aqui é o Vicente, da cidade de Munhoz. Manda uma música pra mim aí do milionário José Rico. Verdades ou Mentiras. Quero oferecer 14 milhões pra vocês da rádio, ok? Alô, Fontenelle. Obrigado.

Bom dia, Fontenelle. Eu sou a Eliane de Pirapora e ouço seu programa todos os dias.

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15: 5 horas e 57 minutos.
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18: 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Estamos aqui na Rádio Cidade. 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
3: Olá, ouvintes e amigos do Alô Bom Dia e do amigo Sérgio Fontenelle. Aqui quem fala com o Sidney Sertanejo, quinta-feira, que Deus possa abençoar a sua vida, a vida da sua família, o seu trabalho, aonde você estiver. Hoje vamos fazer uma coisa diferente para interagir principalmente com o WhatsApp do Alô Bom Dia. Então vou deixar para vocês aqui uma enquete para vocês responder lá no WhatsApp sobre a seguinte pergunta. Wilson e Soraya é uma das duplas mais queridas da música sertaneja e deixo para vocês aqui para vocês responderem qual a resposta certa. Wilson e Soraya são irmãos, são primos ou são apenas colegas de profissão? Deixo para vocês aí, manda a resposta no WhatsApp do Alô Bom Dia e no final eu respondo para vocês.
4: Mais um...

voltando aqui com a nossa enquete. Se você respondeu que eles são irmãos, você acertou, porque apesar das pessoas acharem que eles eram até marido e mulher, Wilson e Soraya são apenas irmãos. Então é isso, meus amigos e minhas amigas. Uma ótima quinta para vocês. Até amanhã.

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2: Bom dia, gente! Obrigado pela audiência. Boa quinta-feira, turma!

0: Valderi Misael, meu jacarandá, bom dia.
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2: Alô?
3: Alô?
1: Alô? Alô, bom dia.
0: Bora pro WhatsApp, bora saber quem está do outro lado. Bom dia!
4: Ô Serginho, toca pra nós aí o menino caçador.
0: Boa!
4: Por favor, Dimas aqui de Salto. Forte abraço, forte,
0: alô,
4: forte.
0: Alô, Dimas, alô, Salto, bom dia!
5: Maria do Carmo.
0: Ô Maria.
5: Estou ligando pra você pra pedir uma música goiana e paranaense, Ingrata Maria.
0: Boa, moda.
5: Ofereço pra todos que gostam da música, principalmente pra vocês aí na rádio. Sendo atendida, meu muito obrigado.
0: Tchau, minha amiga. Tchau, bom dia, boa quinta. Alô.
6: Bom dia, meu amigo Fontenelle. Aqui quem fala é Francisco de Balsas, Maranhão.
0: Ô, Chico, você tá bom?
6: Gostaria de ouvir Tião Carreiro e Pardinho, Tesouro da Madrugada.
0: Ô, moda, hein? Aí é caprichada. Lourenço e Lourival, 1994, o Menino Caçador. A gente toca pra você. Ah, você recorda.

0: Jacó e Jacozinho de 1977, disco voador aqui no Alô Bom Dia, o caprichadão número um do seu rádio, na sua quinta gostosa, tá? Minha amiga Eliane está em Pirapora, meu ouvinte de carteirinha, não é, Eliane? Aquele abraço, Pablo Pinho em Piquete, São Paulo, abração pro meu amigo Ezequiel em Oswaldo Cruz, tá aqui sempre com nós, acompanhando o Fontenelle, o meu amigo Edinaldo está em São José dos Campos, bom dia!
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4: Fala, turma! Tamo juntos em mais uma hora aqui na Rádio Cidade. Segunda hora do nosso Alô Bom Dia tá no ar. Até às 7, eu tô por aqui. Vem comigo!
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0: Olha, estamos por aqui, viu? Em mais uma hora super gostosa do Alô Bom Dia, quinta-feira gostosa, acordando o Brasil de ponta a ponta. Gente, bora nessa, bora acordar, despertar.
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3: Deus abençoe você e toda a sua família. Mais uma quinta-feira abençoada, começando aqui no Alô Bom Dia com Sérgio Fontinelli.
4: Nós precisamos buscar Jesus com fé. Irmão, irmã, nós não podemos buscar Jesus de qualquer jeito. Tem muita gente que busca Jesus de qualquer jeito, mas buscar Jesus de qualquer jeito, será que lhe agrada? Nós vamos perceber pela Sagrada Escritura que o que agrada a Deus é quando a gente busca Ele com fé. Não quando a gente busca Ele com fingimento, não quando a gente busca Ele só querendo nos satisfazer, não quando a gente busca Ele somente querendo nos agradar. Porque isto é fé. Fé é quando a gente quer agradar a Deus. Dá para entender? Fé é quando você quer agradar a Deus. Uma pessoa que não tem fé, ela quer se agradar. Uma pessoa que tem fé, ela quer agradar a Deus. Portanto, eu pergunto para você, o que que agrada a Deus? Uma pessoa que o busca para se beneficiar, para se vangloriar, para se agradar, ou uma pessoa que o busca para agradá-lo, para amá-lo, para servi-lo, para obedecê-lo? É sobre isso que a gente vai meditar. Em nome do Pai, do Filho e do Espírito Santo. Amém. Marcos capítulo 3, versículo de 7 a 12. Naquele tempo, Jesus se retirou para a beira do mar junto com seus discípulos. Muita gente da Galileia o seguia, e também muita gente da Judéia, de Jerusalém, da Idumeia e do outro lado do Jordão, dos territórios de Tiro e Sidônia, foi até Jesus, porque tinham ouvido falar de tudo que ele fazia. Então Jesus pediu aos discípulos que lhe providenciassem uma barca por causa da multidão, para que não comprimisse. Com efeito, Jesus tinha curado muitas pessoas e todos os que sofriam de algum mal jogavam-se sobre ele para tocá-lo. Vendo Jesus, os espíritos maus caíam aos seus pés gritando, Tu és o Filho de Deus. Mas Jesus ordenava severamente para que não dissessem quem ele era. Interessante porque o Evangelho diz isso. Com efeito, Jesus tinha curado muitas pessoas e todos os que sofriam de algum mal jogavam-se sobre ele para tocá-lo. Imagina a cena, as pessoas se jogando em cima de Jesus, se jogando nele para tocá-lo. Porque tocar Jesus era receber cura. Tocar Jesus era ser transformado. Tocar Jesus era sair dali uma pessoa diferente, uma pessoa nova. Não basta só tocar em Jesus. Para você que é católico, eu poderia também dizer, não basta você comungar Jesus, porque quando você comunga, você também toca Jesus. Ou o padre coloca aquela hóstia consagrada, aquele Jesus vivo, o pão vivo descido do céu nas suas mãos, ou coloca na sua boca, você toca Jesus. Mas não basta apenas tocar Jesus sem fé. Não basta a gente rezar de qualquer jeito. Por isso que a palavra de Deus vai dizer em Hebreus capítulo 11, versículo 6, Ora, sem fé é impossível agradar a Deus, pois para se achegar a Ele é necessário que se creia primeiro que Ele existe e que recompensa os que o procuram. Então, sem fé você não agrada a Deus. Então, o que acontece com essas pessoas que o prenderam, essas pessoas que o amarraram, essas pessoas que o crucificaram? Não agradavam a Deus, porque não tinham fé. Eu quero convidar você a agradar a Deus. E o que é fé? Fé é quando você coloca a sua vida sobre Jesus. Fé é quando você constrói a sua casa sobre a rocha que é Jesus. Fé é quando você não mais governa a sua vida, mas quando você coloca a sua vida sobre Deus. Fé é quando você se abandona nele. Portanto, fé é quando você obedece a Deus. Não adianta se relacionar com Deus sem querer obedecê-lo. Que a minha fé agrade a Deus. Que a minha fé agrade a Deus. Em nome do Pai, do Filho e do Espírito Santo. Amém.
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3: Eu quero clamar agora por você, quero clamar pela sua família. Senhor Deus, libera agora o teu Espírito Santo sobre cada pessoa que acompanha este programa. Vem, Espírito Santo, enche todos os que estão acompanhando este programa agora. Libera, Senhor, para esta pessoa o que ela mais precisa, para o corpo e para a alma. Libera, Senhor, curas e libertações em nome de Jesus para esta pessoa que escuta e para toda a sua família. Eu clamo a tua poderosa bênção. Visita agora com bênção de proteção. A bênção que só o Senhor pode dar. Abençoe-vos o Deus Todo-Poderoso, Pai e Filho e Espírito Santo. Amém.
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3: E eu quero lembrar você, se você quiser ouvir mais pregações, mais meditação da palavra, basta você me acompanhar no meu canal do YouTube, Frei Gilson / Som do Monte, no meu Instagram, no meu Facebook, no meu TikTok, e lá você vai encontrar muito mais palavra de Deus para você.
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1: Meus amigos, se nesse momento algum de vocês me perguntasse onde estão os meus passos, eu não saberia dizer. Mas em nome de Deus, eu agradeço e peço que cada fã, cada amigo, cada irmão que dê um passo por mim, porque eu não sei onde estão os meus passos.

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9: 6:32.
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9: Bom dia, alegria! Estamos de volta aqui pela Rádio Cidade. Me conta aí, o que que você vai fazer de bom hoje, neste dia que está apenas começando, hein? Bom dia! 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

0: O programão sertanejão número 1 do Brasil. Ah, quinta-feira começando, que dia gostoso, que dia bonito. Bora juntos, bora tocando moda boa.
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0: O programa sertanejo número 1 do Brasil. Olha, obrigado pela sua audiência, boa quinta-feira.
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0: Boa quinta-feira para você, amigo do Volante Grande, você do trecho, aquele abraço especial. A minha amiga Simone está no Distrito Federal, tá acompanhando o Fontenelle. Marcão Careca tá com nós em Pirapora. Alô, meu amigo Evaldo, em São Luís do Paraitinga. Roberta Miranda, amanhã no Alô Bom Dia. Bora juntos, quintamos, né? Com muita moda boa, moda cabeceira pra você que vai acordando ao som gostosão do Alô Bom Dia.
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0: obrigado, viu? Um abração especial, alô.
1: Dia, Tio Fantinelli.
0: Opa!
1: Sou Danileira, da Caldas Nova de Goiás.
0: E aí, Danileira?
1: Manda um modão aí pro Diego aí, o Tifu.
0: Agora, meu irmão.
1: Travessia da Araguaia pra aí, ó.
0: Essa é bonita, hein? Milionário José Rico, a carta. Bom dia pra você, boa quinta-feira, gente. Bora acordando.
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2: 6 horas e 49 minutos.
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8: Olha, tamo juntos aqui na Rádio Cidade. Bom dia! De volta, né, gente? Com muita música boa. E aí, como é que tá o começo do dia? Tá tudo bem? Fica aqui, ó. 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

0: que gostoso! A nossa quinta-feira tá muito legal, né, gente? Já estamos se aproximando do finalzinho do programa, mas ainda dá tempo de você participar. Manda aqui a tua mensagem pra mim, tô aguardando o teu bom dia. 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O programão sertanejão número 1 do Brasil.
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2: Olá, Sérgio Fontinelli.
3: Olá, amigos ouvintes. Continuamos com a história de Donizete. Depois de conquistar o público ainda criança, veio uma nova fase. A voz mudou, o menino cresceu e Donizete precisou encontrar novamente o seu espaço como cantor. Porque existe uma coisa que muita gente esquece: a criança que faz sucesso precisa crescer. E quando a voz muda, muda também a maneira de cantar. O próprio Donizete já contou que a parte vocal muda muito quando a criança chega à fase adulta. Mas uma coisa permaneceu: a essência musical. E foi justamente essa essência que ajudou Donizete a continuar sua carreira. Depois do sucesso de Galopeira, vieram outros trabalhos e outras músicas que também marcaram sua trajetória. Entre elas estão Onde Andará, Ai Amor e Você Virou Saudade. E aquela imagem do menino boiadeiro também ficou marcada na memória de muita gente que acompanhava a televisão e as rádios nos anos 1980. Donizete continuou gravando discos, fazendo shows e levando sua música para diferentes lugares. Ao longo da carreira, também trabalhou em rádio e televisão e nunca deixou de lado suas raízes. O sertanejo mais raiz sempre esteve presente na sua história. A carreira foi crescendo, os palcos foram aumentando e aquele garoto de conchas passou a ser um artista conhecido em todo o país. Mas a vida de um artista também tem momentos difíceis. E Donizete passou por fases de muita transformação. Uma delas aconteceu durante a pandemia. Com shows parados, ele precisou encontrar outro caminho para continuar trabalhando. E foi aí que entrou uma profissão que muita gente talvez nem imaginasse. E Donizete virou caminhoneiro. E essa história ainda faz parte da sua trajetória. Amanhã nós vamos chegar ao último capítulo da nossa história. Vamos falar sobre esse período, sobre a volta aos palcos e sobre o legado de um cantor que ficou marcado na música sertaneja. Amanhã estamos de volta com mais um capítulo da história de Donizete. Um abraço, Sérgio Fontinelli, e até amanhã aqui no Alô Bom Dia!

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2: 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Bora juntos! Já se aproximando do final do nosso programa, mas ainda dá tempo de você participar. 0800 558 0057.

0: Ana Castela, com Lourenço e Lourival, Franguinho na Panela, bom dia.
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2: Alô?
3: Alô?
1: Alô, bom dia.
0: Bora lá pro WhatsApp, bora falar com a turma cabocrada que vai despertando cedo. Alô, quem fala?
4: Sérgio Fontenelle, aqui é o Pablo Pinho de Piquete, tudo bom?
0: Ô, Pablo.
4: Toca um modão pra nós aí.
0: Agora.
4: Por favor.
0: Qual que você quer, caboclo?
4: Com Carreira e Pardinho.
0: Ei, moda.
4: Pousada de Boiadeira.
0: É boa demais,
4: tchau,
0: hein?
4: Tchau, obrigado.
0: Tchau, obrigado. Aquele abração pra você, boa quinta-feira. Alô, quem fala?
5: Bom dia, Fontenelle, aqui é o Zé da Cidade Paragumi, irmão do Saladeiro, irmão.
0: Ah, irmão do Erismar Saladeiro.
5: Manda pra mim aí, pra mim aí.
0: Ô, irmãozão, deixa comigo. Alô, bom dia.
6: Bom dia, bom dia, bom dia.
0: Bom dia.
6: Ô, Sérgio, toca pra nós aí, aqui de Reginópolis, Chico Rei, Paraná.
0: Boa.
6: Faz favor.
0: Agora.
6: Obrigado.
0: Valeu, meninão. Se pede, a gente toca. Alma transparente. No alô, bom dia.
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1: E você vai marcando aqui na cidade, 7h30. Um abraço e a todos um bom dia. Nós estamos chegando e a partir de agora a informação. Nesta quinta-feira, 24 de setembro. Um abraço aos amigos e amigas e vamos conferindo já o nosso café e as principais manchetes, os destaques da edição de hoje. No bloco local temos a notícia da polícia. Barra Bonita tem inauguração de creche escola hoje. Por Igaraçu, Câmara Municipal. Vereador Cacum usou a tribuna para explicações pessoais.
2: Fui convidado pela presidente na minha casa, eu e minha esposa, e tivemos o prazer de ir até lá. Porque quando um grupo de pessoas, de mães, tem a coragem, a ousadia de inaugurar, de conseguir, com todas as ajudas possíveis e com todos os sacrifícios, tornar um sonho, um antigo sonho, numa realidade, de ter a sua sede própria, então a gente tem que apoiar em todos os sentidos.
1: Daqui a pouco você vai ter mais detalhes. Manchete da região. Menino de 2 anos morre após se engasgar com pão de queijo. Confira agora outras manchetes pelo Brasil e pelo mundo. É. Só a ministra Carmen se salva em nova pesquisa sobre o Supremo.
3: Porque quando as pesquisas faziam aferição do grau de confiabilidade nas instituições, o Poder Judiciário era o poder que mais se destacava e, institucionalmente falando, o STF, onde se encontra a cúpula do Poder Judiciário, era a instituição de maior confiabilidade por parte da população. Esse cenário muda em virtude da própria atuação dos ministros da corte. São escândalos éticos, escândalos possivelmente de ordem criminal que a população vem vislumbrando, um show de horrores em meio as sessões da corte.
1: É, na verdade, o Supremo perdeu toda a credibilidade no país, né? De norte a sul, de leste a oeste. Falta de preparo pode aumentar custos com a reforma tributária.
4: A reforma tributária não é uma demanda exclusiva da contabilidade. É uma variável estratégica de sobrevivência corporativa. Quase metade das organizações permanece sem diretrizes de transição, desconsiderando que a extinção do PIS e do ICMS impacta diretamente a precificação, os contratos e as margens de lucro. Para preservar a saúde financeira da empresa, é importante fazer um diagnóstico emergencial imediato. A gestão integrada das áreas comercial, jurídica e financeira é vital.
1: A pergunta é a seguinte: quando a empresa deve indenizar o consumidor?
5: Bom, a relação de consumo, ela vem estabelecida a partir da existência de um profissional na outra ponta. De um lado, nós temos um consumidor, que é o destinatário final da aquisição de um bem ou produto, ou o usuário de um bem ou produto. Esse consumidor pode ser pessoa natural, ou seja, pessoa física, como também pode ser uma pessoa jurídica, desde que aquele produto ou serviço não seja destinado à sua atuação profissional.
1: Transplantes de córnea. Recorde não evita avanço da fila do país.
6: A família aceitando, o banco de óleos tem até 6 horas para captar quando é coração parado. E se o corpo ficar refrigerado, até 12 horas pode ser captado. E em relação à morte encefálica, é captado depois de todos os órgãos que foram selecionados para captação. A partir do momento em que o globo é retirado do doador, é levado ao banco de óleos, é avaliado o globo. A partir do momento que a gente percebe que ele pode ser usado, a gente faz a preservação do globo. Durante a captação é feita a coleta de sangue do doador, onde é avaliado várias sorologias, porque a segurança do receptor também é muito importante nesse processo.
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7: 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Fazer o SUS chegar mais perto das pessoas, reduzir o tempo de espera e garantir que quem precisa de um diagnóstico ou de um tratamento consiga atendimento mais rápido. 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Para isso, fecharemos o ano com 150 carretas espalhadas pelo país, zerando mais filas, e iniciaremos as carretas de cardiologia.
1: Outros destaques de agora pelo Brasil e pelo mundo. Por aqui, há 10 dias do primeiro turno, gastos superam o que foi investido na eleição de 2022. Você vai conferindo. TRE do Paraná mantém candidatura de Deltan ao Senado. Os destaques, as manchetes. Né? Mensagem de sobrinho ao piloto ajudou a achar destroços de helicóptero que caiu com o cantor Rick. Os destaques desta quinta-feira. PM sofre tentativa de roubo, dispara 20 vezes e mata suspeito em São Paulo. Prédio de 4 andares desaba no Morro do Cantagalo, no Rio. Não há informações até agora de vítimas. Mulher trans é morta a tiros por motoqueiro na Zona Oeste de São Paulo. Avião tem falha técnica e motor pega fogo durante a decolagem em Goiânia. Juiz dos Estados Unidos manda Donald Trump liberar acesso de jornalistas à Casa Branca. Você vai conferindo aqui, né, pela manhã. Eduardo Paes lidera primeiro e segundo turno no Rio. Tarcísio lidera com 44% no primeiro turno em São Paulo. Haddad tem 27%. Gente, pai é preso após arremessar bebê de 5 meses na calçada no Rio de Janeiro. Cirurgião em carro blindado cai em golpe do retrovisor e é baleado no Rio de Janeiro. Você vai conferir também nesta edição as loterias de ontem à noite. Como fica o tempo no meio de semana, segundo o Climatempo aqui na região. Nos destaques do esporte, data FIFA é criticada pela maioria, não só no Brasil. Os destaques do esporte, loterias e o tempo você confere ainda nesta edição. Tá aí, portanto, os destaques, as nossas manchetes, 7h38. Agora vamos com a notícia por inteiro. Vem aí o nosso primeiro bloco, sempre em nome da Barra Vale.
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1: Um abraço a todos, um bom dia, gente, aos amigos e amigas. Sempre, é claro, agradecendo aí a companhia, a sintonia. Vamos em frente nesta quinta-feira, com o sol, parece que gostando da quinta. Pelo menos dando as caras, né? Ainda de temperatura bem amenas, hein? É friozinho, principalmente agora na parte da manhã. Mas vamos nós, então, nesta quinta-feira, exatamente a uma semana do final do horário político gratuito. É, olha que beleza, hein? Tomara que passe correndo essa semana aqui. Assim a gente dá um... É, aí, não, pelo amor de Deus, será que vai ter segundo turno? Pelo amor de Deus, nós não merecemos. Os nossos ouvidos não merecem ouvir tanta asneira, tanta promessa, tanta redução de pedágio, de imposto, de aumento daqui de salário, né? Então o Brasil acho que vai pro céu, só se for o céu das cabras, né? E agora tem as bandeirolas aí infestando as esquinas, as ruas, né? Tem bandeira de político aí que você nunca ouviu falar do nome, né? E aparece aqui, né? Aí vem aí, dá um churrasquinho, né? Paga uma conta d'água e vão votar nele. Depois ele some. Aí volta ali 4 anos, né? Vou lutar por essa cidade. Vou lutar por essa região. O pedágio vai diminuir. Eu vou acelerar a duplicação da SP. Eu vou asfaltar o Baixão de Serra. Eu vou fazer mais uma ponte para Barra de Igaraçu, né? Vocês vão ver o aumento que vou dar do salário o ano que vem. E o pessoal acredita. E tem aqueles que brigam ainda. Tem aquele que briga. É, aquele que aposta. Vamos apostar. É. Vocês vão catar caco, para não falar outra coisa. Muito bem, gente. Vamos lá com os principais destaques, as notícias, as informações de hoje. E eu começo com um comunicado de um falecimento aqui por Igaraçu, no Tietê, aos 83 anos da senhora Ana Maria da Conceição Joaquim Viana. É a dona Ana lá da Parada Viana. O sepultamento agora pela manhã às 10 horas no cemitério do centro aqui de Igaraçu, São Joaquim. Senhora Ana Maria da Conceição Joaquim Viana, a dona Ana da Parada Viana, que faleceu aos 83 anos, está feito o registro. Bom, gente, primeiro bloco, sempre temos aí as notícias da polícia. Vamos chamando então o companheiro Matiase. Bom dia, Matiase.
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8: Bom dia, Edivelto. Bom dia, Marcelo. Bom dia a todos da Cidade FM. Uma receptação ocorreu ontem, às 15 horas e 40 minutos, mineiros do Tietê, na vicinal Orlando Quezino Mito. A equipe ciente acerca de um veículo GM Onix, na cor branca, com suspeita de se tratar de um veículo dublê. Diante dessas informações, a guarnição intensificou aí patrulhamento e posicionou em pontos estratégicos, visando cobrir possíveis rotas de fuga. Aonde em patrulhamento pela vicinal Orlando Quezino Ometo, sentido Barra Bonita, Mineiros Barra Bonita, nas proximidades do pesqueiro Pantanal, a equipe visualizou o referido veículo transitando na contrafluxo, ou seja, no sentido contrário, sendo possível confirmar as placas da denúncia. Após realizar manobra de retorno, a equipe passou a acompanhar o veículo, ocasião que seu condutor acelerou, aumentando a distância. Diante da situação, informações foram retransmitidas via rede rádio da Polícia Militar, sendo solicitado apoio de demais equipes viaturas. No trevo da vicinal Mineiros Barra Bonita, com a rodovia SP-304, ali próximo ao cemitério Mineiros do Tietê, já no sentido Jaúros Barra Bonita, com a rodovia SP-304, ali próximo ao cemitério Mineiros do Tietê,

0: a um veículo registrado no município de São José do Rio Preto. Durante vistoria, observou-se também, Erivelto, que a numeração constante nos vidros do veículo não correspondia àquela cadastrada. Em razão disso, foi realizada conferência da numeração do chassis, localizada no assoalho direito dianteiro do veículo, na região do banco do passageiro, sendo constatado ali a numeração aparentemente sem sinais de adulteração. Realizada pesquisa por meio da numeração do chassis localizado no assoalho do veículo, foi constatado que se tratava de veículo produto de furto, de roubo, ocorrido no município de Hortolândia, no último ano de 2024, sendo seu emplacamento original com a placa FWN 8H85. Diante desta constatação, o condutor foi indagado acerca da procedência do veículo que conduzia, relatando que dias antes havia realizado a troca de um veículo pelo abordado. Informou que a negociação havia sido realizada com o indivíduo que conheceu por meio de Marketplace, alegando desconhecer maiores informações acerca do referido indivíduo, não possuindo naquele momento outros dados ou outras formas de contato do mesmo. Diante dos fatos, condutor e veículo foram conduzidos à Delegacia de Polícia de Mineiros, o Tietê, onde, após tomar ciência dos fatos, a autoridade policial de plantão, delegado Dr. Marcel Campi, ratificou a voz de prisão ao condutor, permanecendo mesmo preso, recolhido à disposição da justiça, respondendo pelo artigo 180 do Código Penal a ocorrência de receptação de produto furtado ou roubado. E o veículo encontra-se no pátio da Polícia de Mineiros do Tietê.
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2: Muito obrigado, Matiase. 7h45, Câmara Municipal de Igaraçu do Tietê. O vereador e presidente da Câmara, Cacum, foi à tribuna. Explicações pessoais.
3: Senhor presidente, nobres colegas, munícipes que nos acompanham pelas redes sociais, munícipes aqui presentes da entidade, eu falei a respeito da entidade lá da mesa, mas eu fui pessoalmente, fui convidado pela presidente na minha casa, eu e minha esposa, e tivemos o prazer de ir até lá. Porque quando um grupo de pessoas, de mães, tem a coragem, a ousadia de inaugurar, de conseguir, com todas as ajudas possíveis e com todos os sacrifícios, a tornar um sonho, um antigo sonho, numa realidade, de ter a sua sede própria, então a gente tem que apoiar em todos os sentidos. Motivo pelo qual fui de coração participar, que para mim marcou. Quando se algo nasce, algo novo, nova esperança de poder acolher, poder orientar, é como eu disse, não é o espaço físico, mas sim o significado. Então, como disse o doutor Pena e todos esses vereadores que aqui estão, nós vamos fazer tudo o que está ao nosso alcance para que vocês passem a receber recursos municipais. E, posteriormente, também estamos todos à disposição para fazer uma ponte até a Assembleia Legislativa, certo? Podemos ir todos juntos, ou o vereador, da forma que for mais rápido e ágil, para que se torne também de utilidade pública estadual. Que aí as coisas começam a melhorar para a entidade. Não é só recurso do município, passa a receber recurso do Estado e, posteriormente, do recurso federal. Eu tive alegria, quando eu falei da Casa da Criança, porque por duas ocasiões eu fui levar recursos para a Casa da Criança na época, para o Projeto Vida. Então, quando isso acontece, é uma alegria para a gente, porque sabe que vai ser uma necessidade atendida, uma demanda atendida. Então, eu não vejo a hora que isso aconteça com vocês. Torço muito por isso. Meu caro e nobre amigo, colega vereador Gustavo, você tem toda razão no seu desabafo aqui. Aqui é um lugar

0: de ser o portador das demandas da população. Agora, eu quero falar para você e que os novos colegas também escutem, ser presidente da Câmara é uma missão árdua, é um desafio grande. Eu não sei se eu pude superar as expectativas que foram depositadas em meu nome com os 10 votos que tive quando fui candidato. Eu espero que sim. Mas, independente se eu superei as expectativas e a confiança de vocês, a hora que encerrar o meu mandato como presidente, eu vou estar com a sensação de dever cumprido, de ter feito tudo e não ter feito mais, não porque não quis, mas por forças que a política e que a administração às vezes nos causa. Porque vocês têm que entender que em nenhum momento, em 138 requerimentos protocolados, 138 ou 139? 131. Protocolados nessa casa, nenhum este presidente falou, não vou colocar, vou deixar fora, não vou dar oportunidade que se discuta, não vou dar oportunidade para que se obtenha informações. Então, o meu legado aqui, que eu quero deixar na hora que eu sair da presidência, é que continue sendo democrática essa casa, para que seja cada vez mais respeitada. O que aconteceu na Câmara, na Prefeitura, na cidade de Pratânia, é uma vergonha. É uma judiação, uma vergonha. Porque toda vez que existe um fato desse, de instabilidade política no município, quem perde é a população. Nós não podemos permitir isso jamais. Agora, o senhor tem razão. O prefeito tem que dar explicação. O prefeito tem que nos dar explicação. O vereador que achar, não respondeu. Ou então, muitas vezes, os prefeitos, como é o caso do nosso prefeito, eu já ouvi o vereador dizer que dá uma resposta invasiva. O Ministério Público está lá também. É a mesma coisa. O cidadão hoje tem direito de entrar com um requerimento, tem 15 dias para responder, 20, seja. Não responde, era 15 antigamente. Não respondeu? Ele entra com mandado de segurança, é obrigado a responder. Certo? Agora, quantos projetos essa casa aprovou do Legislativo? Quantos o prefeito sancionou? Aqueles que ele sancionou tornaram-se lei. Se porventura ele tivesse vetado algum, o veto voltaria para a Câmara. Aí a Câmara derrubaria o veto dele. E a gente promulgaria por aqui. Já aconteceu quando fui presidente, com o mesmo prefeito. Então, o que eu quero dizer que às vezes as pessoas, eu não estou falando do seu caso, se empolgam nas palavras sem avaliar o que ocorreu esse ano, ano passado. Câmara Municipal, nós sempre conduzimos com muita determinação e responsabilidade e respeitando a individualidade de cada vereador. Vocês são testemunha disso e podem me desmentir se eu estou fazendo algo que não... dizendo algo que não tenha acontecido e ocorrido aqui. Tanto em projetos, em emendas. Esses dias eu fui surpreendido por uma situação em Mineiros do Tietê. A Câmara de lá tinha emendas impositivas. Como tem dois córregos, como tem outros lugares. O prefeito entrou com uma liminar na Justiça suspendendo as emendas impositivas da Câmara Municipal. Vejam, senhores, o que quer dizer isso? Por que será que ele tomou essa atitude? Eu não conheço o caso, não vi o processo, não conheço a fundo. Mas isso é a mesma coisa de tentar cercear o direito dos vereadores. Essa modernidade é onde foi, a lei foi se aprimorando, foi se modernizando. Nós não temos aqui a emenda impositiva. Que a emenda impositiva é o grupo, é cada partido, cada vereador tem o direito de fazer uma transferência, uma emenda para uma entidade. 50% de todas as emendas do Legislativo é para a saúde. E a restante, o restante é para as entidades. Então, tem várias cidades que estão à frente nossa nisso. Só que também tem casos em que o prefeito acaba ganhando judicialmente. Ontem eu fiquei sabendo disso de Mineiros, que entrou com uma liminar e suspendeu os direitos da emenda impositiva dos vereadores da Câmara Municipal, sem conversar com ninguém, sem dialogar, o que é pior, com o Legislativo, sem ter uma conversa antes. Isso aí, eu via muito, quem estudou aí sabe do que eu estou falando, na época da ditadura. Né? Quem manda aqui sou eu assino, eu faço, eu prendo, eu mando soltar e acabou. E hoje não é mais assim. Hoje o vereador, se ele tem esse direito, se a Câmara tem essa legalidade, né, que foi legalmente discutido no Supremo Tribunal Federal, é para ajudar o quem? As entidades. Que a cidade, não só o prefeito ajudar, não só a prefeitura, a Câmara, o Legislativo também tem que ter. E fico triste, faço um desabafo aqui, e vou falar para o prefeito pessoalmente isso. Não vou falar aqui na tribuna. Vou lá, falo com ele. Eu represento um poder, que é o Legislativo. Eu tenho esse direito, como vocês, vereadores, têm também. Prefeito, quando tiver um loteamento com ruas, por favor, não decrete você somente. O Nazaré representa, Patrício, doutor Pena, cada qual representa uma parcela e nós representamos o todo da cidade. Quantas pessoas querem ser homenageadas? Será que ele vai saber todos que querem? Às vezes o Dil tem dois pedidos, o Pena tem três, eu tenho um, o outro tem dois. Vamos conversar. Se aprova os loteamentos, tem as ruas, vamos dar um para cada um. Esses dias uma pessoa me disse assim: olha, o meu avô, a minha avó foi ótimo, foi homenageada, mas eu nem sabia disso. A minha tia que morreu faz 30 anos, não tem o nome dela numa rua. Puta, Cacum, você esqueceu de mim. Isso acontece. Eu estou aqui falando um desabafo que aconteceu comigo. Não é que eu esqueci. Como às vezes a gente não vai conseguir atender a todos que quer ter um título de cidadão que mora mais de 30, mas não nasceu na cidade. Mas quando se tem um loteamento, fica aqui o meu lembrete, senhor prefeito. Não peça só apoio da Câmara. Veja a Câmara e os vereadores como algo que representa a população. Dê uma rua, duas cada vereador, porque isso não custa nada. Não é política isso, nem politicagem. Isso é poder trazer, homenagear aquela família que uma vida inteira morou, trabalhou e quer, às vezes, os filhos, os netos, quer que o seu ente querido fique para sempre na história de Igaraçu. Faça parte da história. Eu fiquei muito chateado, muito triste com isso. Porque eu vi colegas aqui da Câmara que não têm coragem de falar isso na tribuna. Mas eu falo como presidente da Câmara. Teve pessoas que, colegas aqui, que se sentiram chateados. Como eu me senti, porque não é só eu que tinha pedido. Alguém mais pede para um, para outro. É assim. A cidade tem 26 mil habitantes. Portanto, todos são iguais perante a lei. É isso que eu quero dizer. Meu muito obrigado.
1: Pela ordem, senhor presidente, só fazer um comentário. Mas é bem interessante a gente observar esse tipo de comportamento e a gente usar a lei também. Como qualquer coisa, começar a fazer decreto para esse tipo de coisa e não dar oportunidade para os vereadores, a gente começa a derrubar aqui.
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3: Vamos nessa então, no primeiro bloco temos ainda as loterias de ontem. Vamos com a mais, milionária, concurso 392. 0305, 1233, 38 e 45. Os trebos 3 e 6 acumulou. A mais milionária paga domingo 98 milhões. Loto Fácil, concurso 3.787. 0304, 0608, 10, 11, 12, 13, 15, 17, 19, 20, 22, 23 e para fechar o 24 acumulou. Aqui na concurso 7.125, 38, 39, 43, 51 e o 53 também acumulou. Lotomania, concurso 2.979. 12, 14, 17, 21, 23, 27, 28, 30, 34, 36, 38, 45, 50, 55, 59, 73, 74, 90, 92 e 94 acumulou. A Lotomania paga amanhã 5 milhões. A dupla cena, concurso 3.012. Primeiro sorteio 0511, 18, 22, 41 e 48 acumulou. Segundo sorteio 0913, 21, 31, 34 e 36 acumulou. A dupla cena paga amanhã 5 milhões e meio. O Super 7, concurso 902. Coluna 1 deu 9. Coluna 2, 9. Coluna 3, outra vez o 9. Coluna 4, 7. Coluna 5, 2. Coluna 6, o 3 e coluna 7, o 9 acumulou. O Super 7 paga amanhã 9 milhões. Dia de sorte, concurso 1.305. 08, 11, 13, 14, 18, 27 para fechar o 31 acumulou. Finalmente a Federal, extração 6.103. Quinto prêmio 65.837. R$ 20.363. Saiu para Paulista, em Pernambuco. Quarto prêmio, R$ 42.304, R$ 25.000 para Barra dos Garças, do Mato Grosso. Terceiro prêmio, R$ 68.578, R$ 30.000, Caçador, Santa Catarina. Segundo prêmio, R$ 53.081, R$ 35.000, Aracaju, Sergipe. Primeiro prêmio, R$ 40.292, R$ 500.000, Vitória, Espírito Santo. Hoje à noite, a Mega paga 38 milhões, Loto Fácil 5 milhões, a Quina 8 milhões e 200, a Time Mania 16 milhões e o Dia de Sorte 250 mil. Está aí as nossas loterias. Outros destaques têm sequência hoje na Santo Antônio, em Barra Bonita, a novena de Santa Terezinha, 19h30, com o Padre Diogo. E a Prefeitura da Barra convida a população para a inauguração da creche escola denominada Professora Cleide Arrade Lourenção. Será hoje, logo mais, às 9h30, lá na Rua João dos Santos, esquina com a Rua Taji Flores Witzen, no Residencial Sestari. Essa nova unidade que recebe o nome da professora Cleide Arrade Lourenção. Era esposa do nosso querido professor e historiador José Carlos Lourenção. Daqui a pouco, portanto, a partir das 9h30. Ontem, alunos da Rede Municipal de Ensino de Barra Bonita participaram de uma atividade de educação financeira no Teatro Zita Demarque. A iniciativa foi promovida pela Sicredi Barra Bonita, sob a responsabilidade do gerente-geral Rodolfo Bueno, com a apresentação da peça teatral De Volta para o Futuro. Por meio do teatro, os estudantes tiveram contato com conceitos que contribuem para a formação de hábitos mais conscientes e para uma relação mais responsável com o dinheiro. Entrega de mudas do Colégio Saber será hoje, lá no próprio colégio. Vá buscar a sua muda, a partir das 10 horas, aqui no centro de Igaraçu, na Rua Júlio Périco, número 50. Né? Na Barra continua ainda a campanha Verão 2026, Roupa Boa, História Nova. Através do Fundo Social de Solidariedade, com a distribuição de roupas femininas de verão para mulheres das famílias previamente atendidas e agendadas, né? Tivemos já ontem e hoje vamos ter atendimento agora no período da manhã, lá no CRAS Vida Nova, que fica na Avenida Arthur Balsi, 721. Amanhã, sexta-feira, à tarde, será a vez do bairro de Campos Salles, hein? É, Campos Salles, tá certo? Muito bem, muito bem. Temos aqui, ainda hoje, a Prefeitura da Barra, por meio do Desenvolvimento Social, convida a população para a abertura do projeto Aurora, uma iniciativa contra a violência da mulher, que conta com o apoio da Raizen. A palestra denominada Empoderamento Feminino com Ana Luísa Calisto será hoje, dia 24, a partir das 14h, lá no Salão de Festas da Coab, na Avenida Arthur Balsi, certo? Muito bem, muito bem, muito bem. Está aí, portanto, os nossos destaques aqui neste nosso primeiro bloco do nosso café e sempre na companhia da cerealista Justo, gente. 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Deixa eu mandar um alusão e um abraço aqui pro pessoal que está ligadinho com a gente, agradecendo sempre a companhia. A Maria Skin, que é a Maria dos Anjos, Zé Roia de Jaú, o Reginaldo Cristiano Rodrigues, o Zé Silva, a Rose Soares, a Ivete Muzimboni, a Ivanete Muzimboni, a Marli Oliveira de Jaú, vou estar dizendo, graças a Deus o sol saiu. O Reginaldo Matias, Elizabeth Guimarães, Carlos Lazarim, o Carlão Gonzaga, a Cidinha Fulan, a Isabel Custódio, a Carmen Borges, a Gercília Conceição, Adão Amato, Maria Aparecida Penha, Maria Célia, Sueli Corrinte, Noêmia Freitas, Eva Elizabeth das Neves, Júnior Bernardino, Maria Aparecida Penha e Adineto Osato. Muito obrigado a todos. Gente, 8h06, vamos para um cafezinho. A gente volta já com os nossos destaques regionais.
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1: Vamos em frente, 8h18, vem aí o nosso segundo bloco de notícias.
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1: Uma mulher foi recuperada pela PM ontem à tarde em Jaú após não retornar à unidade prisional depois da famosa saidinha temporária. Durante patrulhamento, policiais militares da primeira companhia receberam informações sobre pessoas que deveriam ter retornado ao sistema. Identificaram uma mulher com características compatíveis. Ela foi abordada e encaminhada à central de polícia. Tragédia. Um menino de 2 anos morreu após se engasgar com um pedaço de pão de queijo. Foi na última terça-feira. A criança foi identificada com as iniciais VGSP. Chegou já sem vida a uma unidade de saúde após tentativa de reanimação. A família é de Bariri, onde vai ocorrer o sepultamento. O caso aconteceu em um supermercado em Araraquara. Segundo o BO, familiares e funcionários perceberam que a criança estava com as vias aéreas obstruídas e realizaram manobras. Após o atendimento inicial, ele foi levado a uma UPA. Uma médica acionou a PM e informou que a criança já havia chegado à unidade sem sinais vitais. Policiais estiveram no supermercado e tiveram acesso às imagens de câmera de segurança. As gravações mostram familiares e funcionários tentando socorrer o menino. Que coisa, não, rapaz? Impressionante, né? Gente, a terceira saidinha temporária do ano terminou com 69 detentos que não retornaram aos 3 centros de penitenciária de Bauru dentro do prazo determinado pela Justiça. Ao todo, 2.978 reeducandos do regime semiaberto receberam autorização para deixar temporariamente as unidades na última terça-feira, dia 15, com retorno previsto para o dia 21. O número de presos que não voltaram às unidades aumentou em relação à saída temporária anterior. Em junho, dos 61 dos 2.984 não retornaram no período. Na comparação entre as duas saídas, foram 8 casos a mais nesta etapa. Durante uma ação da atividade delegada, a equipe ambiental prestou apoio à Secretaria do Meio Ambiente e Bem-Estar Animal em uma operação na Vila Souto, em Bauru. 2 proprietários foram autuados por infrações ambientais, totalizando R$ 9.100 em multas por manteres fauna silvestre nativa sem autorização. No local encontraram diversos animais mantidos de forma irregular, incluindo aves silvestres e répteis exóticos. Entre eles estava um curió alinhado, porém não localizado, um canário da terra verdadeiro, uma patativa verdadeira, um jabuti e também 3 cobras do milho, uma espécie exótica originária da América do Norte, tudo sem documentação. Na madrugada de ontem, um veículo Gol foi furtado enquanto estava estacionado em frente à casa dos proprietários na Vila Matilde, em Boracéia. Segundo o BO, 3 indivíduos participaram da ação. Imagens do sistema registraram o momento do furto, mas devido à baixa resolução, não foi possível identificar as características dos envolvidos. Outros 3 veículos teriam sido furtados durante a madrugada de ontem na cidade. Os casos ainda serão investigados, né? Estudantes do curso de medicina da Faculdade de Medicina de Bauru, da Universidade de São Paulo, decidiram entrar em greve ontem, 2 dias depois de uma mobilização que levou os alunos às ruas do campus para cobrar melhorias na formação médica e maior participação nas decisões de graduação. A paralisação foi aprovada por 85% dos estudantes. Gente, um caminhão Scania e o semi-reboque que transportava uma carga de eletrodomésticos foram atingidos por um incêndio no começo da noite de ontem no trevo que dá acesso a Avaí, na região de Bauru. Apesar da intensidade das chamas e dos prejuízos, o motorista conseguiu sair do veículo sem ferimentos. Está aí, portanto, o nosso giro de notícias pela nossa região neste segundo bloco. 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Quitanda Sartorelli Hortifruti, leve mais e pague menos. 8h24, mais um cafezinho e voltamos com o nosso giro pelo Brasil e pelo mundo. 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
1: 8h31, vamos em frente, vem aí o nosso terceiro bloco de notícias.
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1: Vamos girando as notícias. Somente a ministra Carmen se salva em nova pesquisa sobre o Supremo.
3: Pesquisa Atlas Intel, divulgada na terça-feira, mostra uma alta rejeição ao Supremo Tribunal Federal por parte da população. De acordo com o levantamento, 58% dos brasileiros não confiam no STF. A desconfiança com o Supremo deu uma guinada a partir de julho do ano passado, quando a avaliação positiva era maior que a negativa. No ranking de confiança das instituições, o STF, na 11ª posição, só vence o Congresso Nacional, com 8%, e as igrejas evangélicas, com 33% de credibilidade. Para o doutor em Direito do Estado e professor de Direito Constitucional da PUC São Paulo, Renato Mehana, a pesquisa aponta uma mudança de paradigma.
4: Porque quando as pesquisas faziam aferição do grau de confiabilidade nas instituições, o Poder Judiciário era o poder que mais se destacava e, institucionalmente falando, o STF, onde se encontra a cúpula do Poder Judiciário, era a instituição de maior confiabilidade por parte da população. Esse cenário muda em virtude da própria atuação dos ministros da corte. São escândalos éticos, escândalos possivelmente de ordem criminal que a população vem vislumbrando, um show de horrores em meio às sessões da corte.
3: De acordo com a Atlas Intel, 85% dos brasileiros estão convictos de que há ministros do STF envolvidos com Daniel Vorcaro e com o escândalo do Master. A única ministra em que a avaliação positiva de 47% é maior que a negativa, de 38%, é a ministra Carmen Lúcia.
4: Me parece que, por ela ser aquela ministra que tem a postura mais discreta, mais comedida, mais recatada no que se refere à postura de um magistrado, diria eu, mais adequada àquilo que estabelece o Código de Ética da Magistratura, que, lembremos, o Supremo Tribunal Federal já decidiu que o Código de Ética da Magistratura se aplica a toda a magistratura, mas não ao STF. Porém, a postura da ministra Carmen, ela está bastante alinhada com aquilo que recomenda o Código de Ética da Magistratura. Então, acredito eu que, pela postura dela em geral, tanto a postura na sua vida privada quanto nos julgamentos, é por essa razão que a população acaba vislumbrando na ministra Carmen uma posição diferenciada em relação aos demais ministros.
3: André Mendonça é o segundo melhor avaliado, com o mesmo percentual positivo de Carmen Lúcia, mas com rejeição de 48% dos pesquisados. O pior avaliado é o ministro Dias Toffoli. 60,5% dos entrevistados querem o impeachment imediato dele. O cenário negativo para a corte com decisões que podem impactar nas eleições fez o STF colocar um pé no freio nas investigações em curso, como a do INSS, do desvio de emendas parlamentares e do Master. Na avaliação de Renato Mehana, o Supremo não pode ser pautado pelo calendário eleitoral.
4: O ritmo de apuração do Poder Judiciário é o ritmo natural de cada um dos processos. Não cabe à Suprema Corte acelerar julgamentos, nem mesmo refrear julgamentos. Os julgamentos devem seguir o seu ritmo, devem seguir todo o rito legal, com as devidas garantias constitucionais. Não é caso de acelerar, não é caso de refrear. Ao atuar politicamente, a Suprema Corte ela acaba endossando os posicionamentos daqueles que dela desconfiam.
3: As instituições mais bem avaliadas na Atlas Intel são as polícias civil, federal e militar. Na sequência estão a Igreja Católica, o Governo Federal, o Banco Central e o Tribunal Superior Eleitoral. Agência Rádio Web de Brasília, Alan Barbosa.
1: Que coisa, onde que nós chegamos, não? Que coisa, vamos. Até um tempo atrás se falava assim, não, tem uma luz ainda no fim do túnel. Essa luz já apagou faz tempo. Isso aqui não tem mais jeito. E não tem tendência nenhuma para melhora. É o país da corrupção e da impunidade. Essa é a verdade. Um tem rabo preso com o outro. É. Que coisa, que vergonha de ser brasileiro, não? É. O Brasil da pátria amada, não? Ah, que coisa, que coisa. Falta de preparo pode aumentar os custos com a reforma tributária.
5: A aproximação das primeiras mudanças da reforma tributária, que passa a substituir gradualmente os impostos atuais, a partir de 2027, com o IBS, Imposto sobre Bens e Serviços, e ICBS, Contribuição sobre Bens e Serviços, acende um alerta no setor produtivo. Segundo dados da Fiesp, Federação das Indústrias do Estado de São Paulo, 48% das empresas ainda não iniciaram nenhuma ação de transição e 44% desconhecem regras básicas como a opcionalidade na apuração regular de créditos. Alexandre Perê, administrador e coordenador do Grupo Temático Gestão de Pessoas no CRAMG, Conselho Regional de Administração de Minas Gerais, fala sobre como a reforma tributária pode afetar na prática o caixa e os preços das pequenas e médias empresas a partir de 2027.
2: A reforma tributária não é uma demanda exclusiva da contabilidade, é uma variável estratégica de sobrevivência corporativa. Quase metade das organizações permanece sem diretrizes de transição, desconsiderando que a extinção do PIS e do ICMS impacta diretamente a precificação, os contratos e as margens de lucro. Para preservar a saúde financeira da empresa, é importante fazer um diagnóstico emergencial imediato. A gestão integrada das áreas comercial, jurídica e financeira é vital.
5: Para especialistas, o maior erro dos gestores tem sido tratar a reforma apenas como uma mudança na área fiscal ou contábil, ignorando os reflexos operacionais e estratégicos em setores como financeiro, comercial e jurídico. O administrador destaca ainda o que o empresário precisa fazer agora para se preparar e evitar perdas financeiras durante a transição.
2: Para mitigar perdas financeiras, o empresário deve iniciar a transição por meio de 3 ações imediatas de governança. A primeira é instituir um comitê multidisciplinar, envolvendo as áreas comercial, jurídica e financeira, pois o impacto não é apenas contábil. A segunda medida é realizar a revisão dos contratos de longo prazo, inserindo cláusulas de reajuste que prevejam a extinção dos tributos atuais. Por fim, é fundamental simular o impacto no capital de giro, avaliando se a empresa optará pelo sistema de créditos regulares ou se permanecerá integralmente no Simples Nacional.
5: Os planejamentos estratégicos e tributários são fundamentais para garantir a continuidade do negócio. Agência Rádio Web, produção e reportagem, Priscila Mendes.
1: Vamos em frente com o nosso giro. Quando a empresa deve indenizar o consumidor?
6: Comprar um produto, contratar um serviço ou fazer um pagamento. Situações que fazem parte da rotina e que estabelecem relação de consumo. Para celebrar essas relações, o comércio passou a identificar setembro como o mês do cliente. Mas você sabe quais são os direitos do consumidor e também os limites da responsabilidade das empresas? A relação de consumo existe quando, de um lado, está o consumidor que adquire ou utiliza um produto ou serviço como destinatário final, e do outro, um fornecedor profissional. E é para regular essa relação que existe o Código de Defesa do Consumidor, o CDC. Quem explica mais sobre como o código estabelece a relação de consumo é a juíza de direito do Tribunal de Justiça do Rio Grande do Sul e responsável pelo projeto de gestão de superendividamento do Judiciário Gaúcho, Karen Bertoncello.
7: Bom, a relação de consumo, ela vem estabelecida a partir da existência de um profissional na outra ponta. De um lado, nós temos um consumidor, que é o destinatário final da aquisição de um bem ou produto, ou o usuário de um bem ou produto. Esse consumidor pode ser pessoa natural, ou seja, pessoa física, como também pode ser uma pessoa jurídica, desde que aquele produto ou serviço não seja destinado à sua atuação profissional. Então, nós temos o Código de Defesa do Consumidor tutelando duas grandes esferas. A primeira é a esfera da saúde e da segurança, e a segunda é a esfera econômica, o bolso do consumidor.
6: Na prática, uma falha que atinge a saúde ou a segurança pode gerar uma responsabilidade diferente daquela relacionada apenas ao prejuízo financeiro. Um exemplo é o consumidor que sofre um acidente por causa de um problema em um veículo ou em um serviço. Outro é a pessoa que tem o nome incluído indevidamente em cadastros de inadimplentes sem nunca ter contratado aquela empresa. Já nos problemas que atingem o bolso, como um produto que apresenta defeito, o Código de Defesa do Consumidor prevê caminhos para a solução.
7: Então, nasce o direito de pedir ou o ressarcimento ou a substituição do bem ou um abatimento no preço que foi pago se houver esse dano ao seu bolso, por força do artigo 18 lá do CDC. E sempre a indenização por danos extra-patrimoniais ou, eventualmente, danos materiais, que a gente chama de perdas e danos, ela pode ser complementar desde que haja comprovação. Não há presunção nesse caso de ressarcimento.
6: Mas atenção, nem todo problema de consumo que gera um dano material gera automaticamente uma indenização por danos morais. É preciso analisar o que aconteceu, qual foi o prejuízo e se estão presentes os requisitos jurídicos para responsabilizar a empresa. Em alguns casos, a solução pode ser o conserto, a troca do produto, o abatimento do preço ou a restituição do valor pago. Por isso, antes de buscar uma indenização, o consumidor deve reunir os documentos, registrar as reclamações e avaliar a situação concreta. O direito do consumidor não se resume a receber de volta o valor pago quando o produto ou serviço não cumpre o prometido. Também é preciso saber quando uma falha ultrapassa o simples aborrecimento e gera um dano que precisa ser reparado. Agência Rádio Web, produção e reportagem, Beatriz Coan.
1: Transplantes de córnea. Recorde não evita avanço da fila no país.
8: Os transplantes de córnea alcançaram um número recorde no Brasil no ano passado. Dados do Ministério da Saúde apontam que foram mais de 17 mil cirurgias realizadas. Apesar disto, a lista de espera segue crescendo. Entre os principais fatores elencados pelo Conselho Brasileiro de Oftalmologia, CBO, estão a falta de reajustes em valores pagos pelos procedimentos e o impacto da pandemia de Covid-19, que causou represamento de pacientes pagos pelos procedimentos e o impacto da pandemia de Covid-19, que causou represamento.

0: captado depois de todos os órgãos que foram selecionados para a captação. A partir do momento em que o globo é retirado do doador, é levado ao banco de óleos, é avaliado o globo. A partir do momento que a gente percebe que ele pode ser usado, a gente faz a preservação do globo. Durante a captação é feita a coleta de sangue do doador, onde é avaliado várias sorologias, porque a segurança do receptor também é muito importante nesse processo.
1: Luiz Antônio Brito também detalha o que acontece ao ser identificada a condição favorável do órgão para transplante.
0: É feita a preservação da córnea, que fica pelo menos de 12 a 24 horas preservada. Depois de 24 horas a gente retira da geladeira, faz uma avaliação da córnea com critérios já estabelecidos pela SNT, e a partir do momento a gente avalia a córnea, faz a contagem endotelial, classifica a córnea e repassa para a central de transplante do estado. Aí a central de transplantes entra em contato, que é o próximo receptor, para receber esse tecido. Ele aceitando ou não, ele tem no prazo no máximo de 14 dias, a partir do momento da preservação, de fazer o transplante de córnea.
1: Em dezembro do ano passado, a fila para transplantes de córnea era superior a 32 mil pessoas. Por outra parte, agora são mais de 37 mil pessoas à espera. Agência Rádio Web, produção e reportagem, Diego Abrião.
2: Carretas do SUS superam 1 milhão de procedimentos no Brasil.
3: Carretas do programa Agora Tem Especialistas alcançaram a marca de 1 milhão de procedimentos realizados em todo o país. As 120 unidades móveis atenderam quase 394 mil pessoas em 4.290 municípios, levando consultas, exames e cirurgias especializadas para regiões com maior demanda por atendimento. Hoje são 63 carretas de saúde da mulher, 42 de exames de imagem e 15 de oftalmologia, uma estrutura que permite realizar desde mamografias e tomografias até cirurgias de catarata. A estratégia é levar esses serviços para mais perto dos pacientes e ajudar a reduzir o tempo de espera por diagnóstico e tratamento. O ministro da Saúde, Alexandre Padilha, destaca os resultados e explica os próximos passos.
4: Em várias cidades, a gente já conseguiu acabar com as filas que estavam represadas. São mais de 170 filas em 88 municípios que zeraram. Ou seja, atendemos todo mundo que aguardava por um exame e uma consulta com um especialista. Esse, aliás, é o objetivo do Agora Tem Especialistas. Fazer o SUS chegar mais perto das pessoas, reduzir o tempo de espera e garantir que quem precisa de um diagnóstico, de um tratamento, consiga atendimento mais rápido. E a gente vai continuar ampliando esse trabalho por todo o Brasil. Para isso, fecharemos o ano com 150 carretas espalhadas pelo país, zerando mais filas, e iniciaremos as carretas de cardiologia.
3: Essa ampliação segue em andamento. 12 novas carretas passaram a atender pacientes do SUS nos últimos dias, em 8 estados, aproximando o programa da meta de 150 unidades até o fim do ano. Entre os procedimentos já realizados pelas unidades em todo o país, estão mais de 110 mil tomografias e 80 mil cirurgias de catarata. A maior oferta de atendimento especializado ocorre também em meio ao crescimento das cirurgias eletivas do SUS. Foram 7.550.000 procedimentos no primeiro semestre deste ano, 8% a mais que no mesmo período de 2025. Os atendimentos nas carretas são gratuitos e destinados a pacientes do SUS, encaminhados e agendados pela Rede Pública de Saúde. Agência Rádio Web, produção e reportagem, Décio Caramigo.
2: 8h47, intervalo, e voltamos já com o último bloco.
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1: Vamos nessa então, o último bloco, hein? Esporte e também o tempo.
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1: Muito bem, muito bem. E a bronca por aqui é a data FIFA, gente, hein? Pessoal, tá, grande maioria tá bronqueada. Imprensa, clubes, não é só no Brasil, não. A Copa do Mundo acabou ontem porque já amistoso de seleção. Não é só a brasileira, é a bronca, bronca, bronca que se tem. Bom, gente, final de semana, destaque para sábado, Corinthians e São Paulo, a primeira final, né? Do brasileiro feminino, hein? Tá certo? Né? Tudo parado no futebol com a data FIFA. Finalzinho aqui do programa, gente. Vamos ver como é que fica a farmácia de plantão hoje à noite na Barra. Temos aqui a Brogazil, na 1º de março, esquina com a Prudente de Moraes. E quanto ao tempo, gente, segundo o Climatempo, não basta para chuva, né? Não tem previsão de chuva, segundo o Climatempo, daqui para frente. As temperaturas ainda hoje, friozinho, baixas, né? Começa a subir a temperatura a partir de amanhã. Segundo o Climatempo, amanhã deve chegar a 28 graus e no sábado a 31 graus, tá? Então estamos aqui encerrando o nosso programa. Um abração para o Edivaldo Almeida, Cleide Mota, José Ângelo Ustulim, o Evaldo Gomes, o Antônio Degânia, Cleusa Polônio, Daniel Wilson Faria, Maria Skink, Maria dos Anjos Souza. Então, um abração para todos e eu volto logo mais às 11 horas. Tchau, gente!

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1: Muito bom dia, 9:05, estamos chegando com o programa Vitamina C, manhã maravilhosa de quinta-feira, aqui em todo aquele jeito que a gente adora. Quinta-feira, dia 24 de setembro de 2026, faltam apenas 98 dias para a gente terminar esse belo ano de 2026. Bom dia, dona Cris, tudo bem?
2: Bom dia, Naja, tô passou? Bem, você?
1: Eu sempre bem, viu, Cris? Sempre bem, sempre tranquilo.
2: Que bom.
1: Sempre aí na atividade.
2: Muito bom isso.
1: É, a chuva foi embora, espero isso, que sim, né? Graças a Deus, porque já tava já enchendo a coisa, hein?
2: Pelo a lata, amor, né?
1: Já tava enchendo a lata. Tava já enchendo a lata de água, hein? Pelo amor de Deus, chega. Chega de chuva.
2: Sim.
1: Mas ontem teve uma queda de temperatura à noite, tava bem frio.
2: Tava. E o vento?
1: Pelo amor de Deus, o que
2: nossa,
1: que é isso?
2: Um ar gelado, eu falei, que isso, gente.
1: Ah,
2: onde vamos parar?
1: Eu não sei, viu, Cris? Eu não sei onde vamos parar.
2: Eu também.
1: Mas caminha pra, infelizmente, um final feliz.
2: É, vai esquentar esse final de semana, acho que vai dar praia.
1: Infelizmente,
2: vai dar piscininha.
1: Viu? Um final feliz.
2: Vai dar piscininha.
1: Fatos históricos jornalísticos dessa manhã. Jornal Dibra. Dribra.
2: Hã?
1: Dribla.
2: Hã?
1: Dribla.
2: Hã?
1: Jornal Dribla. Censura para falar da guerrilha do Araguaia. Isso aqui aconteceu em 1972. Emerson Fittipaldi é campeão em 1989, Cris. E é dia do soldador. É o que eu tenho.
2: Isso. Hoje também é dia do mototáxi. Taxista Internacional do Gorila.
1: Beleza. É. Gorila?
2: Gorila.
1: Beleza.
2: Beleza.
1: Parabéns então a todos os gorilas.
2: Isso.
1: 9:07, pensamento dia. Mas manda um bom, Cris.
2: Perdoar não significa concordar com o ato errado. Perdoar significa se livrar de um peso que você não fez nada para merecer.
1: Ai, com esse belo pensamento, a gente vai liberar as participações. 3644-201 ao telefone da cidade. Coloca 14 e já vai receber mensagem, viu, gente? É o 1497-400-6249. Hoje temos bolo, Cris.
2: Temos
1: bolo.
2: Ah,
1: que beleza! É bolo maravilhoso. Ontem eu comprei minha bela tortinha de limão. Limão.
2: Limão.
1: Que delícia, tá guardando eu, viu, Cris? É, fui lá no Fernandes, assim que eu saí da rádio, falei, deixa eu dar uma passadinha no Fernandes. Aí, peguei minha esposa no pulo.
2: Ela tava lá?
1: Não, eu fui junto. Ah, a moça que trabalha
2: lá na
1: parte da confeitaria falou assim, viu? Essa mulher vem sempre aí, fala que não tem, mas tá sempre cheio de
2: verdade,
1: torta de limão.
2: Falou?
1: Verdade,
2: nossa,
1: falou pra mim.
2: Nossa, não acredito.
1: É, perto dela.
2: Meu, e a cara dela? Foi
1: porque
2: pra
1: eu
2: onde?
1: Fui reclamar, eu falei, eu vou falar com o pessoal aí, fazer a torta de limão.
2: Mas você não fez isso? O medo que você tem da lua?
1: Falei perto dela, falou, moço, mocinho.
2: Sei.
1: Mocinho da
2: para
1: cidade.
2: Para que você tem medo da sua
1: essa
2: mulher,
1: torta
2: rapaz.
1: Sempre tem a sua esposa que não leva.
2: Para, Naja.
1: Ela fala que você não merece.
2: Naja. Ah, é... se você não merece é então, outros 500.
1: Só que
2: mas...
1: ela fala que não tem.
2: Você é Naja.
1: Mim, que eles não fazem, mas fazem, Cris.
2: Ah, Naja.
1: Ontem peguei minha bela tortinha de limão.
2: Ah, você já
1: e vi um
2: matou
1: monte de
2: lombriga.
1: Bolo maravilhoso. São os bolos que a gente sorteia aqui na
2: isso.
1: cidade também, do Fernandes. 9:08, vamos começar o programa de hoje,
2: isso.
1: Cris? Muito bem, com a sua música, viu? Tem várias sua, peão do
2: ai,
1: que
2: Deus
1: é?
2: O livre.
1: Jet ski é sua.
2: Ai, tá amarrado.
1: Você tem um monte de música boa.
2: Ah, tenho.
1: No ar. Anitta, primeira de hoje.
2: Ah, essa é minha.
1: É sua.
2: É sua.

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0: Rock 7, música de 1989 de Luke. 9. Nossa, 9:15 já. Cris do céu, como tá passando a hora. Vamos fazer uma pausa, já já a gente volta com informações nessa manhã maravilhosa de quinta-feira. Bom dia.
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7: 24 de setembro chegou, chegou também o nosso astral, aqui pela melhor programação, comigo Lilian Flores. Mais energia e alegria no seu rádio. Obrigada pela companhia, vem com a gente. Aliás, o que a gente finge não ver, a vida e

0: coisa negativa vai sair debaixo desse tapete aí. Então, tira o tapete, faça aquela varredura, passa um pano e depois, né, se puder, se quiser, passa um cheirinho bem gostoso e aí tudo vai ficar tranquilo, vai ficar calmo, vai ficar uma delícia de se estar neste ambiente, tá? Coloca o tapete de volta, mas tenha mais cuidado, né? Faça aquele exercício de olhar, de ter a coragem de olhar para debaixo do tapete e ver. Tá limpo? Tá mais ou menos? E tenho que dar uma faxina urgente. Todos nós temos os nossos tapetinhos, né? Uns aquele tapetinho pequenininho só para colocar os pés, outros aquele tapete enorme, alguns só um paninho mesmo, leve, que você levanta, sacode a poeira e já coloca de volta no lugar, outros aqueles tapetes felpudos, aqueles tapetes que quando você coloca o pé, ele até afunda, né? Totalmente confortáveis, mas difíceis de levantar. Cada um escolhe o seu tapete. Assim também é sobre a vida. A gente segue por aqui curtindo o dia 24 de setembro. Onde você estiver, um abraço bem carinhoso, viu? E agora vem comemorar com a gente porque temos aniversariantes. Nascidos neste dia 24 de setembro, pertencem ao signo de Libra e destacam-se pela forte busca por harmonia, diplomacia e estética refinada. Parabéns, abraço carinhoso, que o novo ciclo seja perfeito, com muita saúde, com muita paz, com muita luz. Parabéns para todos, viu? Seguimos agora com previsões astrais. Aries, de 21 de março a 20 de abril. Não deixe que o passado prejudique as suas ações e atitudes do presente, ariano. No amor, nenhuma dúvida persiste. Touro, de 21 de abril a 20 de maio. Nada a temer. Se estiver só, com a consciência tranquila, siga em frente. Confie em si mesmo e na sua capacidade de vencer e dar a volta por cima, taurino. O amor revela paz. Gêmeos, de 21 de maio a 20 de junho. Lucros e vantagens em vendas e prestação de serviços. No setor amoroso, uma boa conversa irá resolver as questões e as dúvidas. Continuo com vocês. Já aumentei o volume aqui no estúdio. Faça isso aí do outro lado também e venha com a gente curtir o melhor da música, muita informação e já a previsão para o seu signo. Fica aí.
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8: Oba! Numa entrevista recente, James Gunn, todo poderoso da DC Studios, garantiu que Homem do Amanhã será um filme-evento focado em Lex Luthor e não no Super-Homem. Segundo Gunn, no primeiro filme, aprendemos muito sobre quem é o Superman. Em Homem do Amanhã, que será lançado no ano que vem, aprenderemos mais sobre quem é o Lex Luthor. E isso é igualmente importante. O longa deve estrear no dia 8 de julho.
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0: 9h28, voltamos depois desse belo bloco. Meu Deus do céu, hein? Feia coisa, hein? 9h28 já, Cris. Como tá passando rápido. Temos uma informação importante antes da sua, viu, Cris? Ah. Tem gente que tirou foto minha ontem, viu?
1: Percebi.
0: É.
1: Quem foi, será?
0: É, uma amiga nossa.
1: É, então.
0: Ela tava cheia de coisa, comprou torta de limão, sonho.
1: É, né, Nádia?
0: Um monte de coisa. Falou, Marcelo, tá aqui, ó, vou levar pro meu esposo Ventania, você tira uma
1: eu
0: foto.
1: Eu vi outra coisa na mão dela.
0: Tirei uma foto.
1: Eu vi outra coisa.
0: É, não, mas...
1: Eu vi na sua mão que não dava nem pra ver seu rosto.
0: Aquilo ali, aí, eu tirei a foto pra falar, olha, eu vou tirar uma foto da quantidade de coisa que eu tô comprando. É, eu falei, tá aqui então, vai, eu vou sair na foto, esse monte de coisa.
1: É, Naja.
0: É, sim. Informação importante.
2: No Brasil, Naja, 35% dos empreendedores com CNPJ. No ano passado, de cada 100 donos de negócio, 35 tinham um registro do Cadastro Nacional da Pessoa Jurídica. Ao todo, são 10 milhões e 700 mil pessoas nessa situação. De acordo com o IBGE, essa é a maior proporção já registrada no país. No ano passado, o Brasil tinha 103 milhões de pessoas ocupadas. Desse total, 30 milhões e 600 mil eram consideradas empreendedoras, que são empregadores e trabalhadores por conta própria. Mas 65% deles não tinham CNPJ. Os dados são da Pesquisa Nacional por Amostra de Domicílios Contínua. O levantamento é realizado desde 2012, com exceção dos anos de 2020 e 2021, devido à pandemia de Covid-19. Há 24 anos, 24% dos empreendedores possuíam CNPJ. No último ano, antes da pandemia, essa porcentagem era de 29,3%. Da Rádio 2, Fabiola Altran.
0: Tá vendo, Cris? É, o pessoal tá querendo trabalhar agora pra si próprio, né? Não quer saber mais de trabalhar pra ninguém.
1: CLT, né?
0: É, depois da pandemia, muita coisa mudou, né? Muita gente refez os planejamentos.
1: E muita coisa fechou, Marcelo.
0: Muita coisa fechou, muita coisa mudou. Sim. É isso aí. É. Não é fácil, não. Ô, Cris, eu mandei uma foto maravilhosa aí, viu? Já que você é cheio de que ficar falando mal de mim.
1: Eu?
0: É.
1: Eu não falo mal, falo a verdade.
0: Sabe o que eu vou fazer agora?
1: Não vou nem abrir pra não me estressar antes.
0: Parabéns, eu quero mandar parabéns pra nossa amiga Dona Mercedes.
1: Oh, parabéns, Dona Mercedes. Deus abençoe a senhora, muitos anos de vida.
0: Tá fazendo aniversário hoje, isso. Mandou mensagem aqui pra mim, foi Marcelo.
1: É a mãe do nosso querido...
0: É a mãe do Belela.
1: Belela.
0: Foi Marcelo, assim que você sair da rádio, passa aqui comer um belo pedaço de bolo. Que eu deixei pra você já separadinho. Obrigado, a Mercedes. Fazendo aniversário hoje. Esse é o parabéns, né?
1: É, Naja.
0: Do filhão, né? Do meu amigo. Meu irmãozinho, Belela.
1: É, Naja.
0: Um abraço, Mercedes. Saúde, sorte, sucesso sempre, viu, minha amiga?
1: Sim.
0: Muita saúde, né? Que é o principal.
1: É.
0: A gente precisa bastante. E depois eu passo aí, né? Pra comer um pedacinho de bolo. Tá, Cris?
1: Sim.
0: Ela falou Marcelo, não Cris.
1: Tudo
0: não
1: bem.
0: Não adianta ficar com essa inveja.
1: Eu não tenho inveja.
0: Ai, meu
1: Deus
0: do céu.
1: O que eu não tenho é inveja. Graças a Deus. Graças a meu
0: invejosa,
1: bom Deus, eu não tenho. Ah, Deus. Isso eu não tenho.
0: Pessoa, já viu o olhar dela? Ah, olhar de uma pessoa
1: você
0: invejosa.
1: Você que esse olhar de Naja aí.
0: Viu a foto que eu mandei?
1: E fica com a linguinha.
0: Fala a foto que eu te mandei.
1: Vou falar? Não, ontem
0: à noite eu comecei meu treinamento, filha.
1: Treinamento do
0: treinamento de judô. Levanta... na academia do Haroldo.
1: Ah, eu vi essa foto.
0: Nossa,
1: já.
0: Nossa, que grito, senhor amado.
1: Eu já vi
0: treinamento de judô.
1: Você, Alessandro,
0: isso,
1: eu vi essa foto.
0: Com o Haroldo, né? Nosso professor, nosso mestre. Cris, não vem não.
1: Nossa,
0: não vem, talvez.
1: A cara de Iá aqui tá perfeita dos três.
0: Não é Iá, não.
1: É.
0: Do Edel.
1: O Haroldo aqui tá com a cara do João Paulo lá que postaram. O Alessandro aqui, então, tá com a cara de alguém conhecido.
0: Tá, não.
1: Você, então, tá com a...
0: Eu tô perfeito,
1: tá,
0: Cris. Vem, não.
1: Gente do céu.
0: Ai, meu Deus do céu, viu?
1: Essa Iá, ela é boa, cara.
0: Ô, Cris, como é bom, né? Ontem eu passei, eu saí, né? Aí eu encontrei com a Cláudia, tava comprando é, bastante coisa lá pra levar pro Ventania, né? Então, eu tava comprando um pouquinho de verdura. Comprei tomate, alface, verdura, alguma coisa ali, né? Ela falou, ah, Marcelo, manda um abraço pra Cris. Falou, adoro o programa, principalmente quando é de sexta-feira. Falei, viu, mas de sexta não é a gente. Ai, desculpa. Aí o senhor José, de sexta-feira.
1: Gente,
0: ai,
1: falei,
0: desculpa, sem querer. Ela falou,
1: meu,
0: eu adoro
1: Deus
0: o programa de vocês.
1: Cláudia,
0: principalmente
1: eu não sei
0: na sexta-feira.
1: Como você não foi envenenada, querida.
0: Cláudia. Um abraço,
1: eu
0: Ventania,
1: não sei,
0: bom dia.
1: Amiga.
0: Ai, ai. Bom, ô Cris, tem informação
1: pela
0: aí? Manda.
1: Madrugada. Antes da informação, Marcelo, sim, eu queria assim, deixar nossos sentimentos, né? A família da dona Ana Viana, sim, né? Sim. Que ela partiu ontem.
0: Vai acontecer o enterro agora às 10
1: agora
0: horas, né?
1: O sepultamento agora às 10. É, nossas condolências aqui aos familiares, o Wagner, o Marquinho, o... Você lembra a, a Marisa, os sim, outros lá, eu não me recordo, mas que...
0: Teu Marino.
1: Teu Marino, teu, né?
0: O Negão tava lá, ontem eu fui à noite, Cris.
1: Mas não é Negão o nome dele, né? Ele tem era, um, como é, que é o nome dele?
0: É, mas todo mundo conhece, né?
1: Como Negão.
0: Ele tá morando na Bahia.
1: Ele não mora mais aqui, né?
0: E ele chegou, né? A hora que eu cheguei lá, ele já tava aqui, né? Que ele veio, conseguiu vir da Bahia pra cá.
1: Não, e, é fácil, é uma hora
0: não,
1: difícil.
0: Não é fácil, não, viu?
1: É uma hora que agora os amigos...
0: Mas dona Ana tava sofrendo muito.
1: Tava, sim, tava. Sim, tava sofrendo.
0: Não é fácil, viu, Cris? É que a gente não tá...
1: preparado
0: pra
1: isso.
0: Pra poder perder
1: isso,
0: e também não tá ali. A pessoa sabe o sofrimento que ela
1: sim,
0: tá tendo,
1: sim,
0: né?
1: Sim, lógico.
0: E a gente não quer que ela vá, mas tem coisa que é complicado,
1: somos,
0: né?
1: Somos egoístas,
0: Marcelo. É, porque... É diferente, a gente sim, bem aqui trabalhando, vai lá, fica um pouquinho. Uma pessoa que não tá bem de saúde, não é fácil para ela também,
1: sim,
0: né?
1: Não, então... nós somos egoístas, né? A gente pensa na gente, a gente não quer sofrer.
0: Muito triste.
1: Mas acaba não vendo o sofrimento da pessoa que tá ali.
0: É a vida, né?
1: Mas agora Deus vai dar o conforto a eles, vai preparar o coraçãozinho deles de acordo com o tempo.
0: É.
1: Que eu passei por isso, não é fácil, mas Deus dá o conforto a cada um. E cada um vai ter a sua saudade, né? Aquela só porque fica saudade. São coisas que a gente vai acontecer, vai passar. Todo mundo vai passar por isso.
0: É, não tem outro caminho,
1: não,
0: né?
1: Outro
0: é
1: caminho.
0: Uma coisa que a gente, na verdade, também, se ficar todo dia, uma hora eu vou morrer, uma hora eu vou morrer. Aí você para de viver,
1: sim,
0: né? Mas a única certeza é essa, Cris.
1: É, a dona
0: que um dia
1: Ana,
0: a gente também vai...
1: Queira ou
0: né?
1: não, a
0: todos
1: dona Ana
0: vamos,
1: sofreu
0: né?
1: muito, né? Ela perdeu duas filhas já, né? O esposo, então era tipo assim, era um vazio que ela sentia também, né?
0: É, não é fácil, não. 9h36, Cris, tem informação, hein?
1: Tenho. É, Marcelo, o helicóptero que caiu na Serra da Catarinense e matou o cantor Rick e mais 4 pessoas já tinha realizado um pouso de emergência 6 meses antes da tragédia. De acordo com a rádio Uiarapuru, o helicóptero identificado pelo prefixo PPMGR teria pousado em uma lavoura na comunidade do Rio Telha, no interior de Ibiaçá, no Rio Grande do Sul, no dia 31 de março de 2026, após apresentar supostas falhas técnicas.
0: É, isso aí, né? Agora vai aparecendo. Mas encontraram a caixa, né? Caixa
1: sim,
0: preta lá agora.
1: A caixa.
0: Vamos ver o que tem guardado lá, né? Com certeza tem fala, deve ter algum alerta também do helicóptero.
1: Algum pedido,
0: pra poder...
1: né? De...
0: É, algum alerta que também ele joga no sistema, a caixa grava. De onde foi essa falha, né? Infelizmente. 9h37, Cris Música chegando. Já a gente volta com participações. Tá cheio de gente aqui pra ganhar o bolo. Hoje temos bolo. E quinta-feira que vem o sorteio da escova secadora,
1: isso
0: viu?
1: É isso aí, gente.
0: É isso aí. Depois a gente precisa comprar outro prêmio, hein, Cris?
1: É.
0: O que a gente vai comprar? Uma tortinha de limão.

0: Grupo Menos é Mais e Natan, pela última vez, 9h43, bom dia.
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1: Seguimos com você e do outro lado curtindo a melhor programação do rádio. Já todo mundo de volume mais alto, né? Assim fomos para o intervalo e agora estamos de volta para curtir o melhor. E claro, curtir astral.
2: Câncer,
1: de 21 de junho a 22 de julho. No período da tarde, talvez você esteja mais indisposto e mais devagar do que de costume, tá, canceriano? Mesmo assim, pode ganhar dinheiro extra, hein? A pessoa amada precisa de você. Esse é o toque do dia.
2: Leão,
1: de 22 de julho a 22 de agosto. Coloque a rotina da sua casa e da vida familiar em dia, Leão. Siga a intuição para realizar viagem ou mudança. Não se afobe com nada. Tenha paciência, viu?
2: Virgem,
1: de 23 de agosto a 22 de setembro. Uma pessoa idosa da própria família pode reclamar alguma coisa de você. Atenção, viu? Em todas as circunstâncias, relaxe um pouco. Seguimos daqui curtindo previsões astrais. Ah, e também o seu cantor, a sua cantora preferida, a sua banda, o seu estilo musical. Tá tudo aqui na melhor. Junte-se aos bons.
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1: 9h55, agora sim, seu alô hoje vale um belo bolo do Fernando Supermercados. Que beleza, Cris. Quem puxa a fila do bom dia de hoje é a Cleide Olivato. Bom dia, Marcelo, Cris, tudo bem por aí? Tudo ótimo, Cleide. Bom dia, com alegria sempre, viu, meus amigos? Coloca o nome no sorteio aí, já está concorrendo. Já está colocando aí, Cris, o nome?
2: Sim, senhor.
1: Ah, isso aí. É, a Maria Isabel chegou. Bom dia, Marcelo, Cris, tudo bem? Todo mundo da Rádio Cidade? Quero ganhar esse bolo. Já está concorrendo. Mais gente chegando. Bom dia.
3: Bom dia, meus amigos da Rádio Cidade. É Bel Naum, tudo bem? Ótima quinta para vocês. Beijo, fica com Deus.
2: Amém.
1: Beleza, Bel. Um abração, minha amiga. Professora Janete, tudo bem? Um abraço, Janete. Coloca o nome aí da Maria Zola, Maria Sofia, Maria Vitória e o Antônio Luca. Tudo beleza por aí, meus amigos? Ah, falou, tá bem, Cris?
2: Eu
1: tá,
2: tô bem, e você? Tá,
1: eu também tô
2: como
1: bem.
2: Como você tá? Tá bem, comeu bem, né?
1: Vamos lá,
2: tá Cleusa. Tá alimentado.
1: Cleusa Polônio tá na área. Oi, Cleusa, tudo bem, minha amiga? Bom dia, com alegria sempre. Chegando agora, bom dia. Eu, Márcia Alves, desejo um dia maravilhoso a todos vocês. Grande abraço, Cris, Marcelo e todos da Rádio Cidade. Um abração para Dona Maria Denor, né? Dona Maria Denor, ela apareceu, não tá muito bem de saúde, tá fazendo alguns exames, por isso que deu uma sumidinha, mas ontem ela gravou um áudio pra gente, né?
2: Sim, ontem ela mandou.
1: Ei, Maria, força aí, meu amigo, vamos pra cima. Um abração, Márcia, bom dia, com alegria sempre. Chegando a família Scarre, Cris. Santa e abençoada quinta-feira, ótimo dia ensolarado para todos nós, viu?
2: Amém.
1: Coloca o nome do Lúcio aí. A Eliana, o Lucas, a Vanessa e a Mariana, bom dia, gente. Chegando na sequência, a Ivete Menas Escudelete.
2: Café gaguejando, gente, que acaba com veneno.
1: Você acredita que eu tô com a boca salivando, Cris?
2: Mas é veneno.
1: Eu não sei o que é isso.
2: Veneno.
1: É veneno, será?
2: Puro veneno.
1: Tá salivando hoje, coisa estranha.
2: Puro veneno.
1: Eu comi os últimos amendoim da Márcia, acho que é isso.
2: É puro, isso daí não tem nem amendoim, cara, não, é veneno mesmo.
1: Acabou.
2: É.
1: Já era.
2: É, veneno.
1: Oh, um abraço, Ivete. Marcelão, um abração, meu amigo. Tô com saudade de você, viu? Apareça. Chegando aqui o Lázaro. Lázaro
2: não
1: Cardoso.
2: É o Lázaro, é o MacGyver.
1: E ontem o Belela fez um vídeo do Lázaro que tem um. Amarra as cadeiras, Cris. Cadeira, mesa. Ai, coitada Maria. Tá, televisão. Aí ele puxa, levanta tudo pra cima e fica sem nada a casa. Você acredita? Aí depois ele solta, abaixa tudo.
2: Eu não falo que ele é o MacGyver,
1: é, tudo
2: cara.
1: Tudo cheio de amarração, sobe tudo pra cima.
2: É uma, pra limpar mais rápido, né? Mais
1: acho
2: fácil.
1: Que é por isso.
2: É.
1: Aí ele pega, sobe. É, aí
2: é o MacGyver.
1: Belela fez um filme, um vídeo ontem. Eu sei o que o Belela foi fazer a casa do Lázaro ontem também, viu? Aí foi lá e falou, olha bicho, olha que coisa legal. Puxa aqui, sobe cadeira, mesa, televisão, tudo pra cima. Some tudo. É, vai tudo pra cima da tua casa.
2: Subir pra,
1: não sobe
2: pra
1: tudo
2: baixo,
1: pra cima,
2: né?
1: Cris. É, sobe
2: pra
1: cima.
2: Baixo, né?
1: Coisa impressionante. Não sobe pra baixo de jeito nenhum. Sobe pra cima. Ô, Lázaro.
4: Bom dia, Marcelo.
1: Tudo bem, meu amigo?
2: Bom dia, MacGyver.
4: Ô, Marcelo, tô ouvindo aqui a Rádio Cidade, colocando porta aqui perto do João Tusk.
1: Opa!
4: Ô, Marcelo, ontem o Verela foi lá em casa.
1: Ah, lá,
4: ó. Né? Foi lá buscar uma ferramenta e ele entrou lá e tava vendo as coisas lá.
2: Quem foi?
1: O Belela, né? Tava lá na casa do
2: Belela.
1: Meu Deus, tava lá.
2: Belela, hein?
1: Sei que ele foi fazer, mas foi
2: dá
1: lá.
2: Dá trabalho pros outros. O que, que ele foi fazer?
1: A Isabel Fantin, bom dia. A Isabel, tudo bem? Jacaré, bom dia, meus amigos. Já estão concorrendo aqui ao sorteio de hoje. Um abração, viu, Lazo? Um abração, viu? Viu? Lembra de medir a minha porta lá, que eu preciso trocar a porta, rapaz. Sem porta no banheiro. É, caiu a porta, Cris.
2: E agora? Como faz?
1: A Lu deu um chute e lá caiu a porta.
2: Ai, eu tô revoltada.
1: Aparecida Fulan, bom dia, minha amiga, tudo bem?
2: Eu tô revoltada.
1: Por que você tá revoltada?
2: Ah, porque colocaram duas candidatas aqui de cobra.
1: Quem?
2: É, uma que é Piton, a outra é Caninana. A outra é Naja.
1: Bom dia.
2: Bom dia. Quem
1: tá
2: é?
1: Com cara de tristeza hoje, né?
2: Quem é isso aí? Quem chegou?
1: A força chegou.
2: Chegou a força.
1: Mas chegou média, força
2: chegou
1: média.
2: Chegou a força.
1: Ai, ai, ai, bom dia. Chegando aqui na sequência, Cris. Assim.
2: Assim o quê?
1: Ah, o Carlão, né? Meu amigo, gente boa. Meu coração. É, olha, sim. O Carlão é um amigo do coração, amigo das antigas. Você sabia que o Carlão trabalhou com o meu avô, né? É, lá em 1900 e nada, quando tinha carrinho de pipoca. Sim. O Carlão que é, ajudava. Que lá com o negócio de... Meu avô colocava o milho e o Carlão girava. É, Cris, você pensa. É fácil pra ninguém, olha, não. Colocava o milho e o Carlão ficava girando. Cheque, cheque, cheque, cheque. E eu ficava com um
2: pano. Nariz escorrendo assim,
1: né? Eu ficava com pano, banando o Carlão pra ele não, pra ele não cansar.
2: Falaram que o senhor ia ficar lá com o nariz escorrendo.
1: Mas quem foi que falou? Quem foi que falou? Assim. O homem mais, o que nem nunca conta mentira em Igaraçu. Foi o maior mentiroso. Ele é o maior mentiroso de Igaraçu.
2: Ele ficava chupando. É, aí.
1: Mentira. Mentira, Cris.
2: É verdade, Carlão. É, conta aí que você
1: Carlão sabe, o Carlão. Eu ficava banando o Carlão.
2: Você sabe, Carlão.
1: Meu avô colocava o milho, o Carlão girava e eu pegava ficava banando com uma... Pra ele não cansar. Assim, é.
0: Bom dia, Marcelo. Bom dia, Cris.
1: Bom dia, meu amigo fiel.
0: Todos nós aí. Todos os ouvintes, todos os participantes. Tá Deus bom, que abençoe todos nós.
1: Tanto gritar gol.
0: Uma ótima quinta a todos. Fiquem todos com Deus. Abraço. É o Carlos Nazarinho.
2: Ele sabe.
0: Bom dia, Lourdes.
2: Ele sabe dessa história.
1: Bom dia, Carlão. Um abração, amor. Ele não conta,
2: ele não conta.
1: Oi, falar em Lourdes, chegou.
2: Chegou?
1: Ah, meu Deus. Onde você tá trabalhando hoje, minha amiga? Só mais semana que vem. Graças a Deus. Cuidado, hein? Você não vai receber.
3: Bom dia, Marcelo. Bom, bom dia, Cris. Bom dia, Nigelton. Bom dia, José. Bom dia, Denise. Bom dia a todos os ouvintes. Bom dia, Carlos. Bom dia, Célia. Bom dia, Nê. Marcelo, coloca o nosso nome aí, por favor. Lourdes Silva, Jefferson Coelhano do Coelho.
1: Já tá aqui,
3: que Deus
1: minha
3: amiga. Conceda uma linda e abençoada quinta-feira. Não tô muito boa, não, Marcelo. Tô desanimada, cara. Só Deus na causa. Mas vamos deixar nas mãos de Deus, né?
1: Sim.
3: Um abraço, Cris. Um abraço, Marcelo. Deus abençoe.
1: Amém.
3: O que que você falou que eu não vou receber? Fica aí. Recebo sim.
1: Eu acho que não. Eu acho que você vai entrar. Você vai entrar na minha, no, Naja, no meu time, do Naja, pessoa que trabalha e não recebe, viu?
2: Para, Naja.
1: Vai entrar na... Bem-vinda, minha amiga Lourdes. As pessoas que trabalham não recebem. Ai, ai, ai. Mas a Lourdes é diferente, né? E eu, a turma não liga, mas Lourdes, ela vai lá, você vai ver só.
3: Eu já comecei a cobrar hoje, já aqui.
1: Sabia. O rolo tá sendo armado, Cris. Ih, eu conheço esse pessoal. Mais uma briga. Mais um B.O.
2: Não quer nem ter.
1: Ih, nem eu, velho.
2: O cara tá longe.
1: Ixi Maria. Oi, Newton Rossi, bom dia, meu amigo fiel, tudo bem? Ei, mandou uma coisa bonita que não inventei. Ai, meu Deus do céu. O Newton, ele falou, Cris, que ele nasceu pra deixar o Zé Maria nervoso, você acredita? Ele foi vir na Terra só pra deixar ele infeliz.
2: Meu Deus do céu. Por quê? O que que ele... Só briga nesses dois.
1: Ele falou que nasceu pra isso. Ele tá aqui por isso. Sim. Pra deixar ele nervoso. Ai, vamos lá. Bom dia, Marcelo, Cris, todo mundo da cidade. Coloco a Shirley Rodrigues e a Amanda Rodrigues. Opa, tô com problema hoje, Cris.
2: Mava!
1: Nossa, tô salivando de um jeito.
2: É veneno! Será? Ô,
1: a única coisa que eu comi...
2: Olha o veneno, Lourdes.
1: Nossa, você viu? Preciso tomar água urgente.
2: Vai engolir o veneno.
1: Nossa,
2: não quer nem ficar perto de você.
1: Sabe o que foi? Eu mandei as fotos aqui pra Cláudia. Eu falei, nossa, quanta coisa boa pra comer em casa. Que sobrou, né, Cris?
2: Sobrou.
1: Será? Tem bastante coisa lá. Tá tudo aguardando eu chegar. Espero, né? Que a hora que eu chegar lá esteja na geladeira, porque eu deixei lá.
2: Ah, tá.
1: Agora eu comprei um cadeado, Cris.
2: Você também?
1: É, eu coloco no cadeado tudo. Tudo. Que foi que o meu amigo Fiel mandou aqui?
2: Faz tempo que o Fiel não trai a rosca dele, né?
1: Não quer dar mais a rosca pra mim, Cris. Fazer o quê? Meu amigo Fiel. O Fiel é meu amigo, né? Tamo junto, viu? Lu veio aqui. Deixa eu desligar daqui. O Lu veio aqui ontem, disse que já tá tudo certo pra 2028, Fiel.
5: Bom dia, Marcelo. Bom dia. Marcelo.
1: Ô, meu amigo.
5: É, o Lê, o Alessandro, da Agropecuária, pediu pra você colocar ele no grupo lá de novo.
1: Ah,
5: se vira aí.
1: Então tá bom. Tá, viu, ô Fião? A gente tá tudo certo pra 2020. Posso ligar, Cris? Deixa eu desligar aqui. Ô, Fião, eu vou colocar novamente ele lá. Ele tá com um telefone novo, Lê. Vou fazer o seguinte, eu vou tocar uma música, Cris, não, Orivelto fica chateado com essa risada sua. Ele fala que você não se comporta, que o amigo dele falou, a hora que você começa com essa crise sua aí, ele já tira o rádio e fala, pelo amor de Deus, Cris.
2: Preocupação. Ai, não vou nem dormir essa noite.
1: Você já fez a informação?
2: Não.
1: Eu acho que é bom não fazer também. Depois eu chamo o Deb faz a informação correta. É, eu acho, viu, Cris? Ai, meu Deus do céu. Vou tocar uma música. Pode ser música? Pode, né? Eu vou pegar uma música linda aqui, maravilhosa, que eu separei. É, do Thiaguinho. É música nova, viu, Cris?
2: Do Thiaguinho?
1: É. Pensamentos intrusivos. Pode ser essa? Pode, né?
2: É nova isso?
1: Ah, pelo menos pra mim é. Não sei pro ouvinte, já ouviu em outros lugares. Bom dia.
6: Porque a gente é trouxa.

0: da raiva, Henrique Juliano, 10 e 12, bom dia.
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18: Eu sei que você está na sintonia e eu fico feliz demais por isso. Estamos aqui, nossa equipe inteirinha, fazendo a melhor programação para você ouvir em casa, no trabalho, onde você estiver. Então, bora, mais uma sequência de previsões chegando.
19: Libra,
18: de 23 de setembro a 22 de outubro. Olhe para frente e acredite que o amanhã é sempre um novo dia e que as coisas mudam constantemente, libriano. O amor de alguém é o seu tesouro.
19: Escorpião,
18: de 23 de outubro a 21 de novembro. A liderança continua em alta. Agilize suas ações e suas providências pessoais e profissionais. Ciúmes e desencontros no amor. Cuidado aí, escorpião.
19: Sagitário,
18: de 22 de novembro a 21 de dezembro. Confie em si e prossiga otimista como sempre faz. Toda vez que algo tenta impedir você de progredir ou de ser feliz, a pessoa amada lhe dá as mãos, Sagitário. Fique tranquilo, tranquila. Falando nisso, confia aqui na nossa programação, hein? Ela também te ajuda a aliviar o estresse, ela te ajuda a balançar o corpo e ficar mais alegre. Ela te faz companhia onde você estiver. Já volto.
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20: Opa! Bom dia!
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24: Oba! Numa entrevista recente, James Gunn, todo poderoso da DC Studios, garantiu que Homem do Amanhã será um filme-evento focado em Lex Luthor e não no Super-Homem. Segundo Gunn, no primeiro filme, aprendemos muito sobre quem é o Superman. Em Homem do Amanhã, que será lançado no ano que vem, aprenderemos mais sobre quem é o Lex Luthor. E isso é igualmente importante. O longa deve estrear no dia 8 de julho.
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1: 10h22, estamos de volta com o programa Vitamina C. Nossa, Cris, 10h22 já, minha amiga. Que coisa. Tá acabando já o programa, amanhã é minha folga, né? Segundo informações, amanhã melhora o programa. Bom dia, cidade é melhor que Vita Vida. Manda, Cris, manda um recadinho, manda um recadinho.
2: Antes aqui da informação, mandar alô pra Dona Nézia, Benedita, Dona Júlia Coutinho. E dia 27, domingo, é aniversário da Flora Coutinho, tá?
1: Ah, parabéns, então, a Flora.
2: É, domingo,
1: é, tá? Flora?
2: Flora.
1: Flora.
2: Flora.
1: Flora.
2: Flora. Com L.
1: Ah, Flora. Então é Flora.
2: Flor.
1: Flor.
2: Flora.
1: É Flora.
2: Ai, Jesus amado.
1: Parabéns, meu amigo. Fazendo quantos anos, Cris? Não tem a idade?
2: Não tem, né?
1: Parabéns, sorte, saúde
2: e
1: sucesso.
2: Né? O Erivelto, da próxima você pergunta.
1: É, o Erivelto, ele não faz o serviço completo.
2: É. Falta completo. De educação,
1: Naja. Oh, meu Deus do céu. Cris, tem informação? Manda.
2: Marcelo, Carlo Ancelotti confirmou nesta quinta-feira em coletiva de imprensa na Austrália o primeiro time titular da seleção brasileira sob seu comando para o amistoso contra a Austrália, que é amanhã, né? Na sexta-feira. O treinador escalou, adivinha quem?
1: Kai, Neymar?
2: Quem? Vini Júnior.
1: Ah.
2: Hendrick, Estevam e Rafinha juntos no ataque.
1: Beleza, então. É isso aí.
2: Ele.
1: Ai, ai, ai, deixou.
2: Tá, menino. Na hora que eu fiz assim, sim, vocês não, já não sabem?
1: Não, Debi.
2: Oi, Debi.
3: Oi. E aí, tudo bem?
1: E aí, tudo
3: jóia? E aí, tudo jóia?
2: E aí, cara,
3: tudo
2: como
3: certo.
2: Você tá?
3: Manda.
1: Por favor, tudo eu bem. Quero a previsão do tempo para amanhã aqui em Igaraçu do TT.
2: Hoje também, já faz um embalo do final
1: sol,
2: de semana.
1: Sol gigante.
2: Fala do final de semana todo, de quinta, sexta, sábado e domingo. Vai, manda.
1: Manda, vai, Debi, com você.
3: Vamos lá. Ó, para Igaraçu do Tietê, hoje, quinta, máxima de 27 graus. Sol entre nuvens. Amanhã, sexta, sol com máxima de 30 graus. E o fim de semana vem bem ensolarado. Sábado até 34 e domingo até 33 graus. Sem previsão de chuva por enquanto.
1: Beleza, que beleza.
2: É, vamos ter piscininha,
1: Debi. Você é uma pessoa maravilhosa.
2: Vai ter piscininha, Debi.
3: Rapaz, provavelmente sim.
2: Rapaz.
3: Fim de semana parece... Vai estar tá ótimo, pessoal. Acho que dá pra fazer aquela piscina.
1: Ah, que boa. Ô, Debi, eu vi, eu tô com preguiça hoje de ler.
2: Lava!
1: Eu não gosto de ler.
3: Manda.
1: Mais. Você pode ler uma informação pra mim?
3: Claro, claro.
1: Eu vou mandar pra você. Eu vou mandar, digitar aqui, ó. Tá chegando aí pra você. Essa informação
3: claro,
1: que eu mandei.
3: Claro.
1: Lê, eu quero ver sua bela voz.
3: Claro, meu amigo. A informação é a seguinte. 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
1: Que beleza, você tá vendo, Cris, como é uma pessoa que estuda, né? Estuda, né? O Debi estudou.
2: O
1: né, Debi?
2: Que ele estudou?
1: Ah, você
3: claro.
1: Viu? É, ela, claro, tá
3: sempre.
1: Vendo? A Cris, ela sim. Precisa fazer o EJA.
3: Uhum.
1: É bom ela fazer, preciso. Né? Porque ela tem dificuldade na leitura.
2: Ah, eu preciso, Debi. Não vou, não vou, olha, nem...
1: É bom ela fazer o EJA? É, Debi, é bom ou não?
3: Ah, é bom, né? Porque, assim, um diploma sempre ajuda, né?
1: Sim.
3: Mas se for uma questão de dificuldade na leitura, eu acho que outras alternativas também servem, sabe? Mas a questão toda é que tu te sinta confortável, né?
1: Não, mas qual alternativa é boa pra ela ler certinho?
2: Isso.
1: É assim,
2: fala,
1: Debi.
2: Isso, fala.
1: Deixa eu cortar aqui o microfone dela. Ela não consegue. Ô, Debi, é assim. O meu amigo Marcelo Burizan fez ali uma aposta. Quando ela não errar, ele vai dar mil esfirras. Qual me dá pra ela ali? É, ela tá ouvindo você. um conselho para ela não errar e eu ganhar essa mil esfirra?
3: Olha, um conselho é foque no básico. Leia devagar, uma palavra de cada vez. Não tente correr para terminar logo, porque isso pode te confundir, sabe? E olha, não tem problema nenhum pedir para repetir alguma coisa. É melhor perguntar do que ficar na dúvida. Se ler com atenção e calma, as chances de erro caem bastante.
1: Ai, tá vendo, Cris? Fica a dica do Deb pra você, minha amiga, pra fazer as coisas corretas, né?
2: Não vou nem responder.
1: Até porque eu tô doido pra ganhar.
2: Aqui é uma naja, o outro é uma cobra caninana.
1: Tô doido pra ganhar, Cris, essa esfirra. São mil.
2: É, a cobra caninana.
1: Mil esfirras. Ai, Cris. Ai, meu Deus
2: do céu. Deixa ele responder a cobra caninana.
1: Tchau, Deb.
2: Ele vai até embora.
1: A Thelma chegou por aqui. Bom dia, Marcelo e Cris, tudo bem? Tudo bem. Chegando a Rose, Cris. Toda vez que eu falo o nome da Rose, eu lembro do Titanic.
2: Por quê?
1: Do Jack, da Rose. Lembra?
0: Bom dia, Cris. Bom dia, Marcelo. Bom dia, Elisa. Todos da Rádio Cidade.
1: Minha amiga, tudo bem?
0: Tô ligadinho, hein? Bota nosso nome no sorteio aí. No Cláudio Fernando, Lívia Fernandes e Ivo Cauã. Beijo, gente.
1: Um abraço.
0: Bom dia, Nê.
1: Opa, a Nê também mandou aqui. Já vou soltar o áudio dela. Um abraço, Rose. A Ivanete Pacheco tá por aqui. Bom dia, Ivanete. Bom dia, Cleiton Robero. Bom dia, Isabelzinha. Flávia Teste. O Henrique Teste, o Ricardo. Um abração para todos vocês. A Juliana Calçone Lourenço. Bom dia, Marcelo. Cris, tudo bem com vocês?
2: Bem.
1: Coloca a gente no sorteio. Do Kleber também, né? O Kleber, a Vitória. E a Juliana, eu aqui, a Juliana, tá? Tá, já estão aqui concorrendo, viu? E ela mandou, meu Deus, como a Cris erra, Marcelo. O que acontece com ela?
2: Será que eu não sei farsa, Naja?
1: Ai, meu Deus do céu, meu
2: Cris. Como que você é Naja?
1: Oi,
2: não...
1: Jandira, bom dia.
2: Ai,
0: que susto. Bom dia, Marcelo. Bom dia a todos da Rádio Cidade. Coloca meu nome no sorteio, Marcelo.
1: Ô, minha amiga.
0: Deus abençoe vocês.
1: Amém, Jandira. Bom dia, com alegria sempre. Chegando agora na sequência, a Sônia Aparecida Jorge. Bom dia, meus amores. Coloca o meu nome no sorteio aí. Beijão pra todos vocês. Oi, Sônia. Pra você também, viu? Eu achei que a cobra caninana da Lourdes Silva tinha gravado outro áudio, mas não. Ei, cobra caninana. Vou chamar de cobra caninana,
2: tá,
1: ó, você acredita?
2: É, então, vai, Naja, é Naja, gente.
4: Ai, bom dia, Marcelo. Bom dia, Cris. Bom dia
2: a
4: todos os ouvintes da Rádio Cidade também. Um bom dia pro Erivelto. Coloca meu nome no sorteio, Marcelo. Que Deus abençoe muito vocês, tá bom? Tá, tchau.
1: Beleza, Dona Isabel, bom dia com alegria sempre. Oi, Júnior Bernardino.
2: A cobra caninana.
1: Ô, meu amigo, tá trabalhando.
5: Cascavel, tô babado com isso.
1: Cascavel.
5: Ontem à noite descobriu que o Marcelo comeu o panetone da Eva. Ela ia na rádio buscar, chegou lá, já não tinha mais panetone, que o Marcelo tinha comido tudo.
2: Mentira.
1: Eu, Cris, eu não sei o que, que foi que aconteceu. Que a Eva falou que ela não veio buscar o panetone.
2: Que
1: mas
2: panetone?
1: Ela ganhou o panetone. Que ela ganhou ano passado, Cris.
2: Que panetone? Que eu nem sei de panetone.
1: Aí, então, aí deu maior B.O. porque aí
2: quem ele... sorteou o panetone?
1: A Eva ganhou o panetone.
2: Quem sorteou o panetone primeiro?
1: O Interação sorteou o panetone.
2: Mas então, eu não fiquei
1: só que
2: sabendo disso.
1: A Eva reclamou que não recebeu o panetone.
2: Ela não ganhou ou ela não
1: só
2: recebeu?
1: Só que assim, você pegou vários panetones ali pra comer. Que eu agora eu lembro. Eu lembro disso.
2: Eu lembro que... Quem
1: então,
2: é que tá ligando?
1: É o Nilton. Ele tá mandando alguma coisa aqui
2: não
1: que...
2: Não sei de nada desse panetone,
1: então,
2: aí, eu nem vi panetone.
1: Você é responsável pelo panetone.
2: Eu não sou responsável por nada.
1: Eu falei, tranque esse panetone. Aí eu tava achando estranho mesmo esse panetone, todo dia cedo lá. Aí tem panetone, mas vamos comer. Vamos comer, eu comprei, eu tô com dinheiro.
2: Quê?
1: Você que falou.
2: Não tô nem sabendo.
0: Bom dia, Marcelo.
2: Ô, Eva,
0: dia,
2: conta essa história direito, hein?
1: É, vem.
0: Um bom dia pra vocês. Que Deus abençoe a vida de vocês e da família, viu? Abraço da Eva das Neves. Põe o nome no sorteio, por favor. Fica com Deus. Não, Cris, eu não ganhei.
2: Aí,
0: eu
2: toma!
0: Não ganhei panetone, não. Não ganhei mesmo.
2: Você comeu, você comprou.
0: A cobra comeu meu panetone.
1: A cobra? Ah, Cris, sabia. É você.
2: É a Naja.
1: Olha, essa. Vou falar a verdade. Agora que tá caindo a ficha.
2: É a Naja e a cobra caninana
1: a
2: lá do Júnior.
1: A Cris todo dia chegava com panetone e falava, comprei pra nós comer.
2: Se eu chegava com panetone, então é porque eu comprei. Como que eu ia chegar com panetone?
1: Eu achei estranho. Era a mesma marca, o mesmo modelo. E tinha um que tava escrito
2: modelo
1: Eva.
2: Agora?
1: Tinha um modelo escrito Eva lá um dia. Tá. Agora que eu tô lembrando. É, tava a Eva das Neves. Bom dia. Bom dia, gente abençoada.
2: Ele deu até as costas agora, Eva.
1: Adenor, um abraço, meu amigo. Tô na escuta, queremos bolo, um abraço, meu amigo Adenor, tudo bem? Ô, Maria, deixa eu ver, a Maria, acho que ela mandou hoje, ela conseguiu mandar o áudio pra gente, né? A Cláudia Luiz tá por aqui, Cris. Bom dia, Marcelo, Cris, tudo bem com vocês? É, ela falou que ama a gente, olha que bênção, né?
2: Que linda.
1: Coloca o nosso nome no sorteio, da Juliana, a Ana Alice, a Alina, o Ayrton Dorival e tem frango, hein? Se você precisar de um franguinho caipira,
2: tá rindo
1: maravilhoso. Meu, não, ela ama agora, porque quando eu ganho do bingo, ela joga até a caneta. Que brava.
2: Daqui a pouco ela vai jogar a caneta.
1: Eu olho pra ela, não tá com sorriso não, que tá aqui, ama não, viu? Se pudesse pegar o pescoço. Ô Cláudia, bom dia, viu, minha amiga? Então, frango caipira com a Cláudia Luiz. Entre em contato com a gente passa o número da Cláudia, tá? De repente não dá tempo de anotar o telefone que a gente passa. Oi, Selminha Cunha, tudo jóia?
0: Bom dia, Cris. Bom tudo dia, bem? Marcelo. Bom dia a todos os ouvintes da Rádio Cidade, todos que trabalham aí. Um abraço pra vocês. Tudo bem?
1: Ah, tamo bem.
0: Cheguei agora da academia.
1: Olha que beleza.
0: Mandar um alô pra vocês aí. Manda um alô pro Jardim Nova Barra. Coloca nosso nome no sorteio. Selma Cunha, Maiara Cunha e Ivanete Pacheco. Tudo de bom aí pra vocês.
1: Amém.
0: E vai, Palmeiras.
2: Ai.
0: E aí, como que tá as coisas, hein?
2: Aqui também. Tá
0: tudo de bom aí pra vocês. Um ótimo dia.
2: Amém.
0: Beijo.
2: Amém.
0: Adoro vocês.
1: Ai, ai, ai.
0: Ah, manda os parabéns pro meu sobrinho, Everaldo Tavares de Oliveira.
1: Vamos lá.
0: Tá fazendo aniversário hoje dos pais Ilson e Maria, dos irmãos Rose, Alessandro. Hilton, tá? Um abraço pra
1: Everaldo.
0: Ele, que Deus abençoe e ilumine a vida dele sempre,
2: amém,
0: que é uma
2: amém.
0: Pessoa
2: amém.
0: Maravilhosa.
1: Everaldo, estão fazendo aniversário, parabéns!
2: É, muitos anos de vida, parabéns a você!
1: Se tiver bolo, manda pra gente,
2: manda
1: que a gente
2: não.
1: adora.
2: Manda não.
1: Vamos lá, chegando mais gente, mandando o seu bom dia, Cris, Nossa Senhora Aparecida. Fátima Abre, bom dia.
6: Bom dia, Cris. Bom dia,
1: tudo
6: Marcelo.
1: Bem?
6: Quero participar do programa.
1: Já tá aqui, minha amiga.
6: E coloca o nosso nome no sorteio do bolo, tá? Fátima Abre e Larissa Abre. Um bom dia, uma boa quinta-feira para todos.
1: Obrigado, meu amigo. A Vanilda Camargo tá por aqui também. O Márcio, Gabriel, a Gabriela. E aí, Marcelo e Cris, tá? Como que tá as coisas aí? Tá bem, eu tô bem. Sempre bem, viu? A Maria Helena Viana, bom dia, Marcelo, Cris, tudo bem por aí? Bem, coloca o nome aí da Maria Helena Viana, o Murilo Santos Viana, o Antônio Joaquim Viana, o Arthur Dias, o Anderson Viana e a Cleonice Viana. Bom dia, meus amigos. Bom dia, Pri, tudo bem? Coloca o nome da Vera aí, Marcelo, Cris, coloca aí, Cris. A Vera, acho que ela não ligou, mandou mensagem pela Pri aqui, tá?
2: Sim,
1: um abração, Vera, bom dia. Chapinha, um abração, meu amigo. Oi, Lucilene, bom dia.
7: Bom dia, Marcelo, bom dia, Cris.
2: Bom dia.
7: Bom dia a todos os ouvintes da Rádio Cidade. Passando aqui para desejar uma ótima quinta-feira, que seja muito abençoada.
1: Amém, minha amiga.
7: E graças a Deus a chuva deu uma trégua, né?
1: Verdade.
7: Bora tirar o limbo, porque tava tenso. Um abraço para vocês, meus amigos, fiquem com Deus.
2: Amém, você também, minha flor.
1: Ai, graças a Deus, ninguém merece.
2: Nossa,
1: tanta chuva assim.
2: Tava embolorando já.
1: A Luísa de Barra Bonita, bom dia, Marcelo, Cris. Coloca o nome aí no sorteio hoje, tá aqui concorrendo. Oi, Luane, tudo bem? Dona Delfina, bom dia, minha amiga. Já tá concorrendo também. Soninha Barbosa, oi, Sônia, tudo bem? É, bom dia, meus amigos, amo muito vocês. Oh, beijos, oh, Sônia, um abração, viu? A gente vai se falar dia 9. Dia 9 vai acontecer mais uma noite beneficente. Estarei lá presente, viu, Cris? Com certeza. comendo, bebendo, dando risada. Falando... O principal é ver os amigos, quer dizer, é o que eu gosto, viu?
2: Sei.
1: É o que eu quero. É. Sempre estar com os amigos revendo. Luan Gabriel, Luna, Fabiana e Rayane Leão. Fabiana Silva tá concorrendo também. Chegando a Luzia Mendes. Bom dia, Luzia tá por aqui. Bom dia. Espero que vocês estejam bem. Coloca o meu nome no sorteio. É a Rosângela Silva. Oi, Rosângela, tudo bem? Minha amiga tá aqui concorrendo também já ao sorteio. Dona Angelina Pedro, bom dia, Dona Angelina, tudo bem? Abel Bertoncelo tá por aqui. A Emília, bom dia, Emília, tudo joinha? Paulão Soares, bom dia, meu amigo, tudo bem por aí? Um abração, viu? A Cleo Pineda tá por aqui também, mandando o seu bom dia. Tá todo mundo entrando na lista VIP pra concorrer a esse belo bolo, viu, Cris?
2: Sim.
1: Maravilhoso.
0: Marcelo, notícia boa, Marcelo. Oh, graças a Deus.
1: Ah.
0: Saiu do hospital.
1: Que tá bom, vendo? Que glória bom. Eu falo, aí, Eva. Deus vai é dar maior. Tudo certo. Confia que dá certo, minha amiga. E a gente também fez uma oração aqui, eu, a Cris, né? Eu falei, ai, Cris, vamos entrar em oração junto com a nossa amiga Eva, que tá tudo certo. Até porque a gente comeu o panetone dela.
2: A gente, você viu, né?
1: Então, Eva.
2: A própria ai, cobra se entrega.
1: Bom dia, Josiane Silva. Bom dia, minha amiga. Coloca o nome no sorteio. Lucas, um abraço, meu amiguinho. Tudo bem por aí? Chegando agora o Maguila. Ô, Maguila, um abraço, meu amigo. Coloca o nome da Patrícia, a Raquel Rodrigues aqui, o Davi Guilherme e a Maria Júlia. Já estão concorrendo ao sorteio, gente. Ah, deixa eu ver no outro... Ô, Cris, eu vou ter que acelerar aqui.
2: Isso, acelera.
1: Não vai dar tempo, 10h40.
2: Vai, Ayrton.
1: Vamos lá. Tá chegando alerta de chuva, viu?
2: Ah, pra onde?
1: Chegou aqui meu celular agora.
2: Nossa, por Deus.
1: Bom dia, Cris, Marcelo. É a Helena Negrelli que chegou. À tarde a Cris vai estar aí? Ah, eu não sei, Helena.
2: Oh, por quê?
1: Pode ser que sim, pode ser que não.
2: Ah, toma vergonha na sua cara,
1: que hora
2: você
1: vai vir? A Helena, manda aqui que eu aviso ela.
2: Uma hora,
1: que é uma
2: vai.
1: Moça cheia de compromisso, né?
2: É, tem muito compromisso.
1: Hoje a mãe do João veio buscar o Vale Brinde,
2: isso,
1: né? Foi o Márcio que mandou o nome dele aqui.
2: Isso.
1: Ele mandou, bom dia, Márcio, um abração, meu amigo, tudo certo já aqui, viu?
2: Uhum.
1: A mãe do João já veio buscar. Coloca o nome meu aqui, o Márcio, Rodrigo, né? Alessandro Esteca, o Miguel Esteca de Almeida também. E do João novamente aqui, né? Uhum. João Esteca da Silva. Queremos ganhar bolo, Marcelo. Opa! A Helena tá respondendo aqui, Cris.
8: Mande o seu.
1: Eu vou na outra trilha mesmo, gente. Não vai dar. Marino, bom dia, meu amigo. Tudo bem? Ah, me passa o número da rádio. Não, não do celular. O telefone normal. 3644-2001, viu, Marino? Mas nesse momento é o Erivelto que vai atender.
2: Mas fala devagar, né? Você tá achando que o cara é ninja?
1: 3644-2001. Certinho, meu amigo. É, o Dito Burizan tá por aqui. Bom dia, Marcelo. Cris, tudo jóia? Joia.
2: Nossa, tem gasto. Ah,
1: deixa eu tomar um copinho de água. Leonilda Venâncio, João Venâncio, bom dia, meus amigos. Coloca o nome no sorteio, já estão concorrendo. Leninha Simoncini, Leninha do céu, tô chegando na sua mensagem agora. Ela mandou 8h55, tô apenas quase uma hora atrasado, né, minha amiga?
2: Quase duas.
1: Ah, e Marlio Paçoca, bom dia, meus amigos. A Ivone Aparecida da Silva também. Pessoal do Bar do Bi chegou já cedinho mandando também mensagem. Um abração, meus amigos. Já eu faço aqui, tem a Marilena, tem a Vanessa, tem a Jacira. Tá todo mundo aqui, já eu atualizo a informação, as mensagens, né, na verdade. A informação, quem vai atualizar agora é a Cris. Ou você já fez a mensagem?
2: Eu já falei, mas se quiser, você sabe quem vai estar no Maracanã?
1: Eu tô com dor no peito, Cris.
2: É? É gases, então.
1: É, eu comi feijão preto com calabresa.
2: Ai, gases.
1: É.
2: Mas você sai
1: tava
2: daqui.
1: Preocupado.
2: Você sai daqui.
1: Eu quase falei, misericórdia, tá dando meu peito. Será que é hoje o fim? Ai, meu Deus. Então é. Ah, então pode ficar tranquilo. Comi bastante feijão com calabresa.
2: Você tá atrás, sai daí, rapaz.
1: Manda sua informação, Cris.
2: Eu já mandei.
1: Já mandou?
2: Já, mas Henrique Martin chega ao Brasil com um show no Maracanã.
1: Nossa, que
2: ele
1: chique.
2: Ele vai cantar no Maracanã, o Henrique Martin.
1: Eu adoro o Rick Martin.
2: Sabe quantos anos ele tem? 54.
1: Nossa, novinho, novinho.
2: É, meninão.
1: Então,
2: ele chegou no aeroporto de Galeão, no Rio de Janeiro.
1: Jovem. Bom, vamos fazer o seguinte. Vamos tocar uma música, vou tomar um fôlego, porque eu tô extremamente...
2: Banheiro?
1: Não, vou tomar um copo de água, viu, Cris?
2: É. Então.
1: Cadê a Carol? Deixa eu desligar aqui. Não se comporta. Vamos desligar o microfone dela, gente. Vou fazer uma música aqui, mas não vou ligar mais. Não vou, não.
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8: E passou bem rápido. Previsões terminando, meu povo. Chego agora com Capricórnio, Aquário e Peixes.
9: Capricórnio.
8: Capricórnio, de 22 de dezembro a 20 de janeiro. Espere receber visita. Recupere o tempo perdido com mais agilidade. A pessoa amada e os que lhe querem bem vão lhe dar total apoio, Capricórnio.
9: Aquário.
8: Aquário, de 21 de janeiro a 19 de fevereiro. Você hoje terá surpresas. O dia favorece ao amor, às amizades e aos contatos com colegas de trabalho ou de estudos. Uma pessoa idosa precisa de algo, viu, Aquário? Fique atento a isso.
9: Peixes,
8: de 20 de fevereiro a 20 de março. Caso pretenda viajar ou realizar uma mudança, faça, viu? Mas nos próximos dias. Não deixe nenhum trabalho pela metade hoje, pisciano. No setor amoroso, saiba esperar. A pressa é inimiga da perfeição. Obrigada pela companhia, viu, pessoal? Continuo por aqui. O dia tá só começando, tem muita coisa pra gente viver. E curtir tudo isso ao som do melhor da música, vale a pena, né? Nossa programação é feita pra isso, pra que você tenha um ótimo dia. Abraço, tchau, tchau.
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2: 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Rumores da imprensa norte-americana dão conta de que a Lucasfilm teria escolhido Simon Kinberg para dirigir uma nova trilogia de Star Wars. Lembrando que Kinberg colaborou com David Filoni em Star Wars Rebels. Dizem que as filmagens do primeiro filme terão início em 2027.
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1: Ai, Cris do céu.
2: Vocês são ruins,
1: Mark. Isso é ruim? Ruim.
2: Para.
1: Oh, meu
2: agora
1: Deus.
2: Agora você foi bem fraco,
1: você
2: né?
1: viu? Cida Ferrari, bom dia, minha amiga. Coloca o nome do seu Vicente aí, Marcelo, Cris, tudo joia, joia. Tudo gente.
3: Bom dia, Cris. Bom dia, Marcelo.
1: Oi, Joana, tudo bem, minha amiga?
3: Meu nome é sorteio.
1: A correria, viu, minha amiga?
3: Joana das Neves.
1: Beleza, bom dia. O Rogério Antônio, meu amigão, bom dia. Tudo bem? Eu vi seu áudio aqui, vamos ver se a gente consegue te ajudar, viu? É que eu tô numa correria agora, me soltar aqui, tá complicado a falta de tempo nossa. Principalmente nesse horário político que tá, afetou, hein? Misericórdia.
4: Bom dia, Marcelo. Bom dia,
1: Vicente.
4: Cris.
1: Tudo bom dia, bem, meu amigo?
4: Deus abençoe a todos vocês. Opa. Aí. Faz um bom programa para nós. Um bom dia para todos aí. Que Deus abençoe a todos. Fica com Deus aí, Marcelo.
1: Ô, meu amigo, um abraço.
4: Escreve meu nome aí, Vicente Ribeiro.
1: Tá aqui abraço. Já.
5: Seu Vicente, Cris, tá bom dia, Marcelo.
1: Opa, Marilena.
5: Hoje tá bom, hein?
1: Ai,
5: tá ótimo, glória a Deus.
2: Tudo.
5: O nome é no sorteio, Cris, Marcelo.
1: Já tá aqui.
5: Um bom dia em nome de Jesus.
1: Amém.
5: Pra todos vocês
1: e
5: os ouvintes.
2: Amém.
6: Bom dia, Marcelo. Bom dia, Cris. Bom dia todo da Rádio Cidade. Tudo bem com vocês?
1: Opa.
6: Amém. Coloca meu nome no sorteio, viu, Marcelo? Sim, viu, Cris? Vanessa Ramos. E do meu filho Isaac Machado. Isadora Machado, que Deus abençoa. Fica tudo com Deus.
2: Amém.
7: Bom dia, Cris. Bom dia, Marcelo. Jacira Ribeiro. Põe meu nome aí no sorteio.
1: Ô, Jacira. Já tá aqui, viu? Um abraço, meus amigos. Já entraram aqui no sorteio. Já é divulgação dos ganhadores. Ô, Cris, você tem informação?
2: Não, porque é 10h55, você viu?
1: Meu Deus do céu.
2: Acho
1: verdade, já,
2: não,
1: Cris?
2: É. Eu acho melhor não.
1: Ô, meu Deus. Vamos então, vamos fazer o seguinte. Eu vou tocar uma música
2: isso,
1: pra gente
2: já
1: voltar.
2: Volta sorteio.
1: É, vou fazer um pagodinho retrô bem top aqui. E a gente já volta com o ganhador ou com a ganhadora.
2: Você tá com o relógio no seu zóio aí.
1: É, não, mas eu tô falando com você, soltando.
2: Não,
1: você
2: não
1: áudio,
2: tá nada comigo, não, nem vem.
1: E montando o sistema aqui pro Erivelto.
2: Então vai.
1: Misericórdia.
2: Manda abraço.
1: Voltamos
2: então,
1: já com o ganhador.
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1: 10h59, voltamos para fechar o programa de hoje, dessa quinta-feira. Adoro quinta-feira, Cris, eu não sei por quê.
2: Eu também não.
1: Ai, ai, ai, viu? Também mas não eu, sei. Mereço, né? Eu mereço, verdade. Eu mereço. Merece. Zé Maria, um abraço, meu amigo, gravou um áudio aqui, já eu vou ouvir, não dá tempo de eu soltar agora, viu, meu amigão? Um abraço, nossa, Cris, que rolo que
3: bom
1: você
3: dia,
1: fez.
3: Marcelo, bom dia, Cris, bom dia, Eli. Deixa eu fazer Zé, isso bom aqui dia a todos, vai. Os ouvintes. É isso aí, Agapito, põe o nosso nome no sorteio aí do bolo.
1: Ô,
3: obrigado.
1: Minha amiga, bom dia.
4: Bom dia, Marcelo. Oi, bom dia, Cris.
2: Bom dia, meu
4: bom
2: amor.
4: Dia, Lourdes. Bom dia, Rose. Bom dia a todos. Graças a Deus, glória a Deus, o sol saiu. Tomara que dure, né, Marcelo?
1: Amém.
4: E Cris.
1: Verdade, minha amiga.
4: Ótimo dia pra vocês. Beijo, abraço. E coloca meu nome no sorteio do Lion, da Emily e do Kaique, por favor. Beijo pra amiga. Vocês.
1: Valeu, Ney. Um abração. Graças a Deus. Deve ser reclamação, Cris, ó.
5: Bom dia, Marcelo. Bom dia, amigo, Cris. Zé. Graças a Deus saiu um solzinho. Rapaz, eu tava ficando preto aqui e mofando, rapaz.
1: Deus.
5: Mas graças a Deus hoje já saiu um solzinho, já deu pra trabalhar. E tô aqui ouvindo vocês. Desculpa aí. Eu tô vivo, Deus. Viu? Pode
1: eu
5: falar pro pessoal que eu tô vivo.
2: Glória
5: um abraço.
2: Deus
5: abençoe a todos.
1: Ô, meu amigo, um abração, meu Zé. Graças a Deus, a gente fala sempre que agora o sol saindo, você vê, atrapalha a Nê, né? Que faz feira.
2: Que faz a feira.
1: É, pastel. É. O Zé que lava, sim, né? Precisa sim. De um solzinho pra poder sair. Fazer,
2: saiu
1: é,
2: aí,
1: não é
2: né?
1: Fácil, graças mas graças a Deus.
2: A Deus. Já tá aí.
1: É, mas vai chegar à tarde uma chuva.
2: Ô, atai aí, que depois o outro já tá bravo lá.
1: Uma chuva. Ai, meu Deus do céu, vamos lá. Quem leva o bolo, levou o bolo de hoje, todo mundo tá na lista.
2: Sim, gente.
1: Pra semana que vem ganhar isso. A escova secadora,
2: mas
1: certo?
2: Mas explica que eu já te expliquei.
1: Então, a Juliana Calzone Lourenço é a ganhadora
2: isso
1: de hoje.
2: Isso explica agora que eu te expliquei.
1: Só que tem que passar... Quando, Cris?
2: Semana que vem.
1: Semana
2: só.
1: Que vem, tá? Isso. Ô, Juliana,
2: a
1: você
2: gente
1: levou
2: tá
1: o bolo
2: sem
1: hoje.
2: O vale aqui, então isso. Semana que vem só. Aí a gente...
1: Certinho,
2: te dá um toque
1: a gente
2: assim.
1: Comunica você.
2: Falou?
1: Certinho? Então, vou repetir aqui o nome da Juliana Calzone Lourenço, ganhadora do bolo de
2: isso
1: hoje.
2: Aí.
1: E assim a gente fecha mais uma semana aqui com o programa Vitamina C. Amanhã tem professor José e a
2: isso
1: Cris
2: aí.
1: Com Bom Dia Cidade.
2: Isso
1: é,
2: aí.
1: É, eu vou ficar ouvindo vocês, viu,
2: tá.
1: Cris? Amanhã eu posso concorrer a uma pizza?
2: Pode.
1: Posso, né?
2: Duas.
1: É isso aí. E a gente volta com... Eu volto no Rádio Mulher com a Denise no sabadão aqui na cidade.
2: E amanhã no Zé Maria.
1: É,
2: ou amanhã
1: não,
2: você vai
1: lógico,
2: emendar.
1: Não, eu vou emendar.
2: Ah, então tá. Beleza, então.
1: Tchau, gente.
2: Tchau,
1: Cris.
2: Gente,
1: até.
2: Tchau. Bom final de semana.

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1: Você vai marcando aqui na cidade, 11 horas, 7 minutos. Um abraço e a todos um bom dia. Nós estamos chegando e a partir de agora a informação. Começa o nosso Repórter Cidade desta quinta-feira, 24 de setembro. Abraçando carinhosamente os amigos e amigas e, claro, sempre agradecendo aí pela companhia, pela sintonia. Vamos aí, solzinho de boa. Todo mundo falando.
2: Graças a Deus, né, Heriberto?
1: Pelo amor de Deus. Ai, o sol, é porque o sol vem. Sol. Tudo tem seu tempo e sua época, né? Apesar de tudo tem seu tempo e sua época, precisa tomar cuidado falar hoje em dia, porque hoje tá tudo virado em tudo.
2: Meu Deus.
1: É, não tem época e tempo, né? Mas tá aí, abraçando carinhosamente então os amigos, aí o solzinho veio, como era previsto, né? Ontem, aquela queda de temperatura também previamente anunciado. Depois veio, né? E hoje, a partir de hoje, começa a esquentar o tempo. Né? Pelo menos não há previsão de instabilidade, pelo menos nos próximos dias, né?
2: Ai, meu Deus do céu. Vamos lá. Fim de semana vai ser bom, então, né, Liberto?
1: Vai ser bom.
2: Ai, graças a Deus.
1: Vamos curtir uma piscininha, né?
2: Beleza. É.
1: Eu tenho um registro aqui de um sepultamento hoje pela manhã aqui por Igaraçu, aos 83 anos, da senhora Ana Maria da Conceição Joaquim Viana. É a dona Ana da padaria Viana, lá da Parada Viana. O sepultamento foi hoje pela manhã no cemitério do centro aqui de Igaraçu, no São Joaquim. Dona Ana Maria da Conceição Joaquim Viana, a dona Ana lá da Parada Viana. Ela tinha 83 anos, está feito o registro. E o Matiasi veio?
2: Chegou, ele veio.
1: Mas como sempre, né? Pontualidade britânica. Vamos com a polícia então, chega mais Matiasi, bom dia.
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3: Bom dia, Livelto. Bom dia, Marcelo. Bom dia a todos da Cidade FM. Grande abraço. Mais uma vez, estamos chegando com as informações da polícia. Nesta quinta-feira de sol, graças a Deus, saiu o sol um pouquinho. E a gente está aqui junto com você, trazendo as informações da polícia, em nome, claro, da Megacred. 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Notícias da polícia. Nós tivemos aí captura de procurado ontem, às 12 horas e 52 minutos, em Igaraçu do Tietê, rotatório bairro Secap, Avenida Regina Mioto Périco. Durante patrulhamento, equipe policial militar realizou uma abordagem em um indivíduo pela Avenida Regina Mioto Périco, procedendo à busca pessoal e consulta de seus dados junto aos sistemas policiais. Durante a pesquisa, foi constatado que havia em seu desfavor mandato de prisão preventiva referente ao processo, né? Lei Maria da Penha e também o Código 147 do Código Penal, que é Maria da Penha. Diante da confirmação da ordem judicial, dado voz de prisão em flagrante, né, ao abordado, sendo ele cientificado de seus direitos constitucionais. Na sequência, conduzido até a UPA para exame de corpo de delito, posteriormente à Delegacia de Polícia de Igaraçu Tietê, onde o mesmo ficou preso, recolhido à disposição da Justiça. A outra de Igaraçu, uma agressão, dia 23, às 19h13, na Rua Augusto Maganha, bairro Vila Manuel Reis. Equipe acionada via Copom 90 para atendimento de briga entre dois veículos em via pública, sendo que um deles já havia sido socorrido pela ambulância municipal até a UPA, unidade de pronto atendimento no município de Igaraçu, do Tietê. Né? Em contato com a médica de plantão, explicou que o paciente chegou com sangramento na cabeça, bastante alterado e agitado, e após ser sedado, começou a receber o atendimento dos profissionais de saúde. Verificado a princípio, possível traumatismo craniano, fratura facial e sangramento pelo ouvido. O paciente seria transferido até a Santa Casa de Jaú para exames complementares. A equipe fez contato com a madrasta do indivíduo, né, da vítima, na qual narrou o ocorrido, informando o possível. Feito de diligências pelo bairro com vistas ao possível autor agressor, porém sem êxito. Ocorrência apresentada na CPJ em Jaú, Central de Polícia Judiciária, para futuras providências. 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Beleza, Erivelto? Um abraço a você mais uma vez, um grande abraço também ao Marcelo, a todos os ouvintes da Cidade FM, a reportagem mais uma vez é do Matias. Um abraço.
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1: Obrigado, Matiase, pelas informações no nosso primeiro bloco, a polícia. E tem também no primeiro bloco as loterias de ontem. Vamos nessa? Mais milionária. Concurso 392. 0305, 1233, 38 e 45. Os trevos 3 e 6 acumulou. Domingo, a mais milionária paga 98 milhões. A Loto Fácil, concurso 3.787, 0304, 0608, 10, 11, 12, 13, 15, 17, 19, 20, 22, 23 e para fechar o 24 acumulou. A Quina, concurso 7.125, 38, 39, 43, 51 e o 53 acumulou. A Lotomania, concurso 2.979, 12, 14, 17, 21, 23, 27, 28, 30, 34, 36, 38, 45, 50, 55, 59, 73, 74, 90, 92 e 94 acumulou. A Lotomania paga amanhã 5 milhões. A Dupla Sena, concurso 3.012. Primeiro sorteio: 0511, 18, 22, 41 e 48 acumulou. Segundo sorteio: 0913, 21, 31, 34 e 46 também acumulou. A Dupla Sena paga amanhã 5 milhões e meio. Super 7, concurso 902. Coluna 1 deu o número 9. Coluna 2, o 9. Coluna 3, outra vez o 9. Coluna 4, o 7. Coluna 5, o 2. Coluna 6, o 3. E coluna 7, o 9. Acumulou. O Super 7 paga amanhã 9 milhões. Dia de sorte, concurso 1305. 08, 11, 13, 14, 18, 27 e o 31 acumulou. A Federal, extração 6.103. Quinto prêmio, 65.837. R$ 20.363, saiu para Paulista, em Pernambuco. O quarto prêmio, R$ 42.304, R$ 25.000, Barra do Bugres, no Mato Grosso. Terceiro prêmio, R$ 65.578, R$ 30.000, para Caçador, Santa Catarina. Segundo prêmio, R$ 53.081, R$ 35.000, Aracaju, Sergipe. Primeiro prêmio, R$ 40.292, R$ 500.000, Vitória, Espírito Santo. Hoje à noite, a Mega Sena paga R$ 38 milhões, a Loto Fácil, R$ 5 milhões, a Quina, R$ 8 milhões e 200, a Time Mania, R$ 16 milhões, e o Dia de Sorte, R$ 250 mil. Está aí, portanto, as nossas loterias. Vamos com outros destaques, gente. Outros destaques aqui neste primeiro bloco. Agora vamos falar de o Colégio Saber aqui por Igarassu do Tietê. Tivemos entrega de mudas, hein? É, nesta quinta-feira, lá mesmo no Colégio Saber, hoje pela manhã, ali no Centrão, na rua Júlio Périco, né? Olha aí, um mundo mais verde começa com você. É, hoje tivemos então mais essa realização aí para, né, para garotada e familiares, né? E a comunidade de um modo geral que foram aí buscar sua plantinha, também nas fotos por aqui, né? Parabéns aí mais uma vez à direção do Colégio Saber, um abração para o professor José Maganhaneira, né, por essa iniciativa. Está feito o registro aqui, portanto, do Colégio Saber, aqui por Igarassu do Tietê. Né, um mundo mais verde começa com você. Gostei da frase. Está feito o registro. Gente, aqui por Igarassu, na São Joaquim e São Benedito, continuam abertas inscrições para catequese e adultos. Amanhã teremos uma noite de louvor e adoração. Santa Missa, 19 horas. Depois tem a noite de louvor e adoração, 19h30, no Santuário de Nossa Senhora Aparecida, em Barra Bonita. Tá? Recado da ETEC mais uma vez, gente. Temos aqui o vestibulinho para o primeiro semestre do ano que vem, hein? Inscrições já estão abertas, hein? Vai até o dia 3 de novembro. O exame é dia 6 de dezembro, certo? Vamos dando detalhes aí durante a nossa programação, tá? Durante a nossa programação. Um recado aqui de Igarassu, gente. Secretaria Municipal da Cultura e Turismo informa que está oficialmente convocando os agentes culturais, aqueles que foram selecionados para a etapa de habilitação na Política Nacional Aldir Blanc, de Fomento à Cultura. O prazo para atente para o prazo do envio da documentação, hein? O selecionado tem até o dia 26, que é sábado agora, para enviar documentação, hein? Certo? Está dado o recado. Temos mais alguns destaques por aqui, gente. Na Barra, através do Fundo Social de Solidariedade, continua a distribuição de roupas femininas de verão às mulheres das famílias previamente atendidas, né? Tivemos já anteontem, ontem e hoje. Tivemos no período da manhã lá no CRAS, né, o CRAS Vida Nova, lá na Avenida Arthur Balsi. E amanhã, sexta-feira, atendimento no período da tarde no bairro de Campos Salles, tá? Muito bem. Gente, o Barra Pet Day no próximo domingo, hein? Às 9h ao meio-dia, lá na Praça Doutor Tatinha, Praça do Museu. Ah, Barra Pet Day, que também terá vacinação antirrábica, certo? A gente, a vacina contra a raiva é fundamental para a proteção de cães e gatos, hein? E também para a saúde da população, né? Vai ter sorteio de brindes, viu, gente? Vamos ter sorteio de brindes aí, tá certo? Muito bem. Hoje, gente, projeto Aurora, a abertura da Prefeitura da Barra através do desenvolvimento social. Um convite para a abertura do projeto Aurora, que é uma iniciativa de enfrentamento à violência contra a mulher, com o apoio da Raizen. O encontro contará com uma palestra Empoderamento Feminino com Ana Luísa Calistro. Será hoje, logo mais, a partir das 14h, no Salão de Festas da Coab, lá na Avenida Arthur Balsi. Certo? Está dado o recado. Mais um recado aqui que vem da Barra, gente, através da Secretaria da Saúde. Agora a notícia aqui, informação para os beneficiários do programa Viva Leite e o programa Leite Social, hein? A entrega do leite de caixinha e do leite de saquinho será amanhã, no horário habitual de atendimento na sua unidade de saúde. Certo? Tá dado o recado, portanto. Muito bem, muito bem. Joe, não tem rango hoje?
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2: Opa, e um baita rango hoje. 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
1: 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Agora eu vou dar um alô pra galera que tá ligada com a gente aqui, né? Agradecendo sempre aí a sua atenção, preferência. A Rose Soares, o Alex Roberto, a Idete Maia, né? O Carlinhos de Oliveira, o Frank Gonçalves, a Carmen Jacobes, o Leonardo Antunes, Maria Graziela dos Santos, Silvia Cifrade, o Nilton Rossi. É, tem até sol hoje por aqui, lá no Vale do Paraíba. Um abração, Nilton, aqui também. Cidinha Fulan, a Isabel Quiáquio, a Carmen Borges, Paula Ruda, Elizabeth Guimarães, a Ivete Ximenas, bom dia, um abração, tamo junto. A Jacira Ribeiro, Cláudio Leandrini, temos aqui a Juliana e o Kleber, a Maria Helena Viana, a Silvia Cifrade, o Zé Silva. Pessoal que tá ligadinho com a gente, muito obrigado a todos aí pela preferência. Toma uma aguinha, João.
2: Vamos, João.
1: E a gente volta já, já.
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1: Começa então 11h29, vamos para a região. Gente, é tragédia, hein? Um grave acidente envolvendo dois veículos terminou com três pessoas mortas ontem à noite na rodovia Deputado Vitor Maida, em Ibitinga. A colisão aconteceu nas proximidades do trevo de acesso ao bairro rural Tremembé. As vítimas fatais foram identificadas como Wagner Antônio Ramos, 43 anos, morador de Itápolis, Brenda de Oliveira Bruno, 33 anos, e José Natal Azevedo da Silva, de 34, de Araraquara. Uma mulher também ficou gravemente ferida no acidente e foi socorrida por equipe de emergência. Duas crianças que estavam nos veículos também foram retiradas e encaminhadas para atendimento médico em Ibitinga. Segundo as primeiras informações, elas apresentavam um quadro menos grave. A ocorrência mobilizou a equipe do SAMU e do Corpo de Bombeiros. O impacto da colisão provocou uma grande operação de atendimento no trecho da via. As circunstâncias, assim como a dinâmica da batida, serão investigadas pela polícia. Que coisa, não? Impressionante, não? Quatro pessoas apontadas pela civil como integrantes de uma quadrilha suspeita de envolvimento em roubos contra propriedades foram presas ontem durante uma operação em Andradas, Minas Gerais. O grupo é investigado por crimes que provocaram prejuízos milionários nas cidades do interior de São Paulo, incluindo Dois Córregos e Itaju. As investigações começaram em março após um assalto numa fazenda em Avaré. Na ocasião, três criminosos encapuzados renderam um trabalhador e o mantiveram trancado em um cômodo enquanto os demais integrantes invadiram a propriedade. O grupo levou defensivos agrícolas, 8 celulares e 3 veículos. Parte dos produtos foi posteriormente recuperado. Outro roubo ocorreu em abril, também em uma propriedade rural de Avaré. 4 homens armados renderam funcionários e fugiram, levando aproximadamente 250 mil em defensivos agrícolas. 2 carabinas avaliadas em cerca de 44 mil também foram levadas. O levantamento policial apontou ainda a atuação do grupo em 2 córregos, onde 2 fazendas foram alvo de criminosos em um intervalo de apenas 10 dias. Ao todo, cerca de 21 toneladas de café foram furtadas, provocando um prejuízo considerado milionário. Em Itaju, a quadrilha teria levado um trator, um automóvel e diversos equipamentos agrícolas. Somados, os bens foram avaliados em 150 mil. Durante o cumprimento das medidas, os policiais encontraram defensivos agrícolas, veículos, revólver, drogas e outros objetos. Todo o material foi submetido à perícia. 4 pessoas foram presas. Gente, notícia essa aqui do garotinho de 2 anos, hein? Olha, um menino de 2 anos morreu após se engasgar com um pedaço de pão de queijo. A criança, identificada como VGSP, chegou sem vida a uma unidade de saúde após tentativa de reanimação. A família é de Bariri, onde ocorreu o sepultamento. O caso aconteceu em um supermercado em Araraquara. Segundo o registro, familiares e funcionários perceberam que a criança estava com as vias aéreas obstruídas e realizaram manobras na tentativa de desengasgá-la. Após o atendimento inicial, o menino foi levado à UPA. Uma médica acionou a PM e informou que a criança já chegou na unidade sem vida. Os policiais também estiveram no supermercado e tiveram acesso às imagens. As gravações mostraram familiares e funcionários tentando socorrer o menino. Que peca, 2 anos de idade, não, pai? Gente do céu. Gente do céu. A terceira saidinha temporária do ano terminou com 69 detentos que não retornaram aos 3 centros de progressão de Bauru dentro do prazo determinado pela justiça, hein? Entra ano, sai ano, a novela continua, né? Durante uma ação da atividade delegada, a equipe da Polícia Ambiental prestou apoio ao meio ambiente e bem-estar em uma operação na Vila Solta, em Bauru. Fiscalização ambiental. 2 proprietários foram multados por infrações, que totalizaram R$ 9.100 em multas, não é? No local encontraram diversos animais mantidos de forma irregular. Um curió anilhado, porém não legalizado, um canário da terra verdadeiro, uma patativa verdadeira, um jabuti e três cobras do milho, que é uma espécie exótica originária da América do Norte. Tudo sem documentação. Na madrugada de ontem, um veículo Gol foi furtado enquanto estava estacionado em frente a uma casa, a casa dos proprietários, na Vila Matilde, em Boracéia. Segundo o BO, três indivíduos não identificados participaram da ação. Imagens de monitoramento registraram o momento do furto, mas devido à baixa resolução, não foi possível identificar características físicas dos envolvidos. Hein? E de acordo com informações apuradas ainda, outros três veículos teriam sido furtados durante a madrugada de ontem também naquela cidade. Os casos ainda estão sendo investigados. Temos aqui um caminhão Scania e o semi-reboque que transportava uma carga de eletrodomésticos foram atingidos por um incêndio no começo da noite de ontem, próximo ao trevo que dá acesso a Avaí, ali na região de Bauru. Apesar da intensidade das chamas e dos prejuízos, o motorista conseguiu sair do veículo sem ferimentos, hein? Muito bem. Tá aí, portanto, gente, os nossos destaques neste nosso giro regional. Deixe-me dar um recado por aqui. 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Confira no site vidrocortintas.com.br. 11:37, mais uma aguinha e a gente volta já já.
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1: Vamos girando algumas manchetes de agora pelo Brasil e pelo mundo. Juiz ordena que Trump libere acesso à Casa Branca para jornalistas. E agora atente para essa manchete aqui desse mundão afora. É, um pai foi preso após prometer casar a filha de 3 anos com um homem de 60 no Paquistão. Mundo louco, não? 3 anos de idade. É o final dos tempos, não tem por onde. Olha, nova pesquisa, Big Data. Flávio tem 45% contra 44% de Lula no segundo turno. Você vai conferindo. Governo Lula reduz congelamento, 44% de Lula no segundo turno. Você vai conferindo. Governo Lula.

0: morre da Universidade de Minas após se afogar em piscina do centro esportivo. Os manchetes, os destaques de agora que você confere, né, pelo Brasil e pelo mundo. Né? Mais algumas manchetes ainda que você vai conferindo. Impressionante, não? Com impulsionamento recorde nas redes, candidatos já pagaram 167 milhões a Meta. Então, não gastam, pagaram para a empresa. Nós aqui é tudo de graça, né? De manhã, na hora do almoço, e sem contar a Voz do Brasil à noite. Tudo de graça. Aí, de repente, vem um deputado aí, um safado na vida, vai na tribuna e fala assim que... Mas a rádio é uma concessão do governo, o governo dá. Só se for dar para sua avó, para sua tia, para o seu tio. Vai lá ver quanto custa no edital para você retirar, para obter uma concessão e quanto custa para você montar. Né? E manter depois. Que verba não vem nenhuma. Né? Não vem nenhuma. Cambada. Né? Lula, Tarcísio e Haddad lideram os gastos. Ai, meu Deus do céu. Muito bem, muito bem. E eu mais uma pesquisa aqui. Aliás, a gente pesquisa todo dia, tem, viu? Aliás, todo dia não. Tem de manhã, tem à tarde, tem à noite. É, temos aqui. Empate aqui, sobe 2 pontinhos lá, desce 3 aqui. E, aliás, daqui uma semana certinho, gente, teremos o final do horário político, até quinta-feira que vem. Graças ao bom Deus. É. 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E hoje, quinta-feira, gente, que tal o Steven? 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Vamos, com qualquer tempo. Certinho? Muito bem. Último intervalo e eu volto com o esporte e também o tempo.
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1: Vamos nessa então, gente. Um abração pro nosso ninja, tá ligadinho pra cá, tá brabo com o presidente. A Creuza Polônio, Maria Santos, a Cátia Lima, Lourdes, pessoal ligadinho, muito obrigado, gente. Bom, seleção brasileira, data FIFA, aliás, um pau só na data FIFA, crítica, hein? E não é só aqui no Brasil, imprensa não, e equipe também, no exterior. A Copa do Mundo acabou ontem, né? Já tem amistoso, o que vale um amistoso? 4 anos antes de uma outra Copa. Vai testar jogador agora, o pessoal está criticando. Bom, não é problema nosso. O Brasil tem os amistosos agora. Mais 5 amistosos até o final do ano. O primeiro e amanhã. E contra a Austrália, lá na Austrália, às 7 horas da manhã, no nosso horário aqui. Temos o time já escalado aí pelo Carlinho Ancelotti. O Brasil deve jogar com Hugo, Mateuzinho, Marquinhos, Vitor Reis e Douglas Santos. Danilo, Bruno Guimarães e Rafinha, Estevam, Vini Júnior e Hendrick. Olha aí, tá aí escalada a seleção brasileira, então, para esse amistoso amanhã, gente, às 7 da manhã no nosso horário. Aqui tá tudo parado, o Brasileirão da Série A vai voltar com 2 partidas atrasadas, não neste final de semana, no outro, só 2. A rodada completa volta dia 7. Tá certo, o Brasileirão da Série A. Enquanto que o Brasileirão feminino, o primeiro jogo da final será sábado agora. O Corinthians recebe o São Paulo, 16h30. Tá certo? Mas se a Série A tá parada, a Série B tá continuando normalmente. A nova rodada começa amanhã. Aliás, ela começa amanhã e vai até na terça-feira. Sexta, sábado, domingo, segunda e terça, né? Temos aí os destaques, destaque negativo da Série B, a Ponte Preta de Campinas, né? Que está praticamente rebaixada para a Série C. Semana passada o time juvenil entrou em campo porque o titular entraram em greve. Onde que chega, não? A nossa macaca campineira. No final de semana tem uma sequência também da Série C e da Copa Paulista. Copa Paulista já é semifinal, hein? E o Noroeste de Bauru chegou lá. Chegou lá. Joga domingo pela manhã em casa, 10 horas, contra o São José. Muito bem, muito bem. Tá aí, portanto, então, os nossos destaques aqui do esporte. Só aguardando aí ver, para quem puder amanhã, tiver de folga, né? Seleção Brasileira. 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E quanto ao tempo, é aquilo que vinha sendo anunciado, né? Depois da chuva, depois do frio, ontem aquela queda de temperatura também previamente anunciada, hoje aí, aos poucos, voltando a temperatura a subir, né? Ainda hoje vamos ter um pouco de frio, temperaturas em média, segundo o Climatempo, 25, 26 de máxima por 14 de mínima. Amanhã deveremos ter 28 de máxima, 16 de mínima. No sábado, 31 de máxima, 17 de mínima, segundo o Climatempo. Não temos aí previsão de instabilidade. Tá na hora, Joe?
2: Vambora, Joe.
1: Vambora, porque vem aí o espaço reservado para o nosso campeão de audiência.
2: É isso aí.
1: Muito obrigado pela
2: atenção. Tô gravando tudo, Erivelto. Depois eu fico ouvindo à noite.
1: Quem puder gravar, grava. Depois solta à noite também, né? Obrigado, gente. Uma boa tarde e até amanhã cedo. Tchau.
2: Tchau, gente.

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4: Muito bem, hoje é quinta-feira, dia 24 de setembro de 2026. Você bem informado com as informações do Giro de Notícias. O presidente Luiz Inácio Lula da Silva discursou na abertura da Assembleia Geral da ONU e defendeu que o país não cabe no quintal de ninguém. O pronunciamento focou na estabilidade econômica global, mas evitou polarizar diretamente com líderes internacionais ou responder às perguntas da imprensa. O foco do governo federal com a viagem continua sendo blindar a imagem interna e acalmar os mercados econômicos domésticos. A disputa pela presidência da República de 2026 segue no cenário de extrema polarização nas principais pesquisas de intenção de voto no país. Os dados mais recentes da Quest mostram Lula liderando no primeiro turno com 37% contra 33% o senador Flávio Bolsonaro. Os outros nomes, como escritor Augusto Guri e o governador Ronaldo Caiado, aparecem na sequência com intenções de voto menores. No cenário de um eventual segundo turno presidencial, o Instituto BTG Nexus indicou um empate técnico com contornos dramáticos para os candidatos. O levantamento aponta o patamar de Flávio Bolsonaro com 46% das intenções de voto e o atual mandatário Lula com 45%. As margens de erro estreita coloca as duas principais forças políticas em roda de colisão direta para as próximas semanas. Muito bem, eu sou Léo Nunes e essas foram as informações do Giro de Notícias, que volta a qualquer momento.
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10: 1 hora e 11 minutos.
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6: Oba! No último sábado, o cantor Ed Sheeran falou abertamente sobre os problemas em sua turnê Loop Tour. Durante uma apresentação nos Estados Unidos, Sheeran parou para conversar com o público por mais de 3 minutos. Estou cometendo erros e sinto muito, muito mesmo. Lembrando que nos últimos dias, repercutiu a retirada de Macklemore da programação da turnê do cantor. Sheeran garantiu ao público que a decisão não partiu dele e até tentou atuar como intermediário diante da situação.
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4: Muito bem, hoje é quinta-feira, dia 24 de setembro de 2026. Você bem informado com as informações do Giro de Notícias. O meio artístico e musical brasileiro está em profundo luto após a trágica confirmação de um acidente aéreo na região sul. O cantor Rick, que fazia dupla sertaneja de um sucesso com Renner, faleceu aos 59 anos em decorrência da queda de um helicóptero. Os destroços da aeronave foram localizados pelas equipes de resgates após intensas buscas na área da mata em Santa Catarina. Além do renomado vocalista sertanejo, outras 4 pessoas perderam a vida no grave acidente aéreo ocorrido em Serra Catarinense. Entre as vítimas fatais confirmadas pelas autoridades locais estavam o empresário Bruno Avelar e o videomaker Paulo Soares. A trágica ocorrência encerra de forma abrupta em uma turnê especial que celebrava as 4 décadas da carreira da dupla. O Corpo de Bombeiro Militar de Santa Catarina mobilizou uma mega operação técnica para localizar as vítimas e os destroços da queda. A ação envolveu cerca de 40 profissionais, cães farejadores treinados, viaturas terrestres e múltiplos drones equipados com sensores térmicos. Os órgãos oficiais agora iniciam investigações paralelas em 2 frentes distintas para apurar as causas da falha mecânica. Eu sou Léo Nunes e essas foram as informações do Giro de Notícias, que volta a qualquer momento.
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10: Paz necessita de gestos. E gestos de paz são possíveis quando as pessoas têm um grande apreço pela vida. Gestos de paz criam uma tradição e uma cultura de paz. 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
27: 2:20.
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5: A MTV norte-americana anunciou que a cantora Taylor Swift receberá o primeiro Artist Director Honors, prêmio criado pelo canal para reconhecer artistas que desenvolveram uma trajetória marcante na direção e na construção visual de seus próprios trabalhos. Lembrando que o VMA 2026 será realizado nesse dia 27 de setembro em Los Angeles.
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8: Você sabia que o beijo de borboleta é o nome dado a uma espécie infantil de beijo, onde se esfrega suavemente os cílios no nariz ou bochechas de outra pessoa, com o movimento da pálpebra?
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11: A justiça francesa determinou que Achraf Hakimi, lateral direito, que joga no Paris Saint-Germain, será julgado após a acusação de estupro em 2023. Segundo uma denúncia feita por uma mulher, Hakimi a beijou à força, levantou suas roupas e tocou em suas partes íntimas sem consentimento antes de estuprá-la. E segundo rumores, Kylian Mbappé, seu ex-companheiro de PSG, poderá ser chamado como testemunha.
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2: Muito bem, hoje é quinta-feira, dia 24 de setembro de 2026. Você bem informado com as informações do Giro de Notícias. A proliferação das casas de apostas online, conhecida como popularmente como bets, gerou forte reação regulatória por parte do Palácio do Planalto. O presidente Lula analisa duas propostas econômicas duras, elaboradas por seus ministérios técnicos para conter o avanço desenfreado dos jogos. Uma das alternativas avaliadas nos bastidores do governo federal incluir um banimento total dessas plataformas do mercado nacional. Críticos e colunas de grandes jornais apontam que a reação do governo federal ao endividamento das famílias com apostas veio tarde. Analistas indicam que as plataformas de apostas online deixaram digitais profundas no orçamento das famílias brasileiras de baixa renda. A forte pressão social que os ministérios da Fazenda adotem medidas restritivas imediatas para a publicidade agressiva das empresas. Uma forte reação das redes sociais expôs o descontentamento de torcedores de futebol com o pronunciamento institucional de times nacionais. Internautas ironizaram e pediram o fim do futebol brasileiro após clubes se unirem publicamente contra publicações rígidas, as bets. A dependência financeira que as equipes possuem em reação aos patrocínios dessas empresas de jogos gerou forte debate ético. Eu sou Léo Nunes e essas foram as informações do Giro de Notícias, que volta a qualquer momento.
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12: 3 horas e 20 minutos.
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5: A cantora Cyndi Lauper está comemorando os 40 anos de lançamento do álbum True Colors e lançou uma edição comemorativa expandida. Lembrando que True Colors foi seu segundo álbum de estúdio. A edição comemorativa de 40 anos tem 29 faixas na sua versão digital.
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13: 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Por isso, evite uma exposição prolongada à luz solar do seu filho de quatro patas, principalmente em horários quando o sol estiver mais forte, por volta do meio-dia.
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16: Olá pessoal, Almanac Musical no ar, por aqui Eduardo Maidana e hoje nós falaremos de All Night Long, single de sucesso do cantor e compositor americano Lionel Hitch, lançado em 1983. A faixa faz parte de seu segundo álbum solo. Lionel Hitch buscava se consolidar como artista independente após sua saída do Commodores, por isso apostou em um estilo dance pop que viria a dar certo nos anos seguintes. O single alcançou o número 1 em 3 gráficos da Billboard: pop, R&B e adulto contemporâneo. O cantor Richard Marx, que na época ainda não era mundialmente famoso, tem uma participação nessa faixa como backing vocal. No Reino Unido, a canção ficou no segundo lugar na UK Single Chart por 3 semanas consecutivas. E a gente recorda agora...

0: O Almanac Musical de hoje fica por aqui. Até a nossa próxima edição. Tchau.
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3: Muito bem, hoje é quinta-feira, dia 24 de setembro de 2026. Você bem informado com as informações do Giro de Notícias. A corrida eleitoral para o governo do estado de São Paulo ganha novos capítulos à divulgação de gastos milionários de campanha. O atual governador e candidato à reeleição, Tarcísio de Freitas, já utilizou cerca de 88% do teto financeiro permitido para a lei. Enquanto isso, o seu principal adversário político na disputa estadual, Fernando Haddad, consumiu até o momento 46% do limite. Em entrevista recente para canais de debates políticos, Fernando Haddad atribuiu a força do seu oponente à forte polarização nacional. Ele avaliou que a lógica semelhante em um clássico de futebol beneficia a manutenção de governantes mesmo diante das falhas administrativas. O ministro destacou que a campanha oficial na televisão começará a expor gargalhos estaduais na saúde e no transporte. Como proposta de governo voltada ao desenvolvimento econômico, Haddad defendeu uma reformulação completa na grade circulada no ensino médio. O objetivo central do plano apresentado é capacitar os jovens estudantes paulistas para as demandas tecnológicas da indústria 4.0. A plataforma eleitoral da oposição foca na modernização técnica e na geração de empregos de alta tecnologia na região. Eu sou o Léo Nunes e essa foi as informações do Giro de Notícias que volta a qualquer momento.
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16 horas, 10 minutos, estamos aqui, graças a Deus, mais uma tarde com vocês, mais um Terra Querida, começando agora, hoje, quinta-feira, dia 24 de setembro de 2026, a temperatura marcando 26 graus, por Igarassu do Tietê. Vamos agradecendo a Deus por mais esse dia e nós vamos com vocês até as 18 horas, até as 6 horas da tarde, com muita música. Nosso abraço, nosso boa tarde, a nossa querida Igarassu do Tietê, Barra Bonita e para toda a nossa região.

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8: O craque português Cristiano Ronaldo, que foi convocado pelo também português Jorge Jesus para os jogos da seleção portuguesa na Nations League, disse que uma de suas metas é vencer a competição. E ele também está focado em ultrapassar a marca de 1000 gols na carreira. Segundo CR7, alcançar os 1000 gols é um dos meus objetivos. Quero alcançar, mas não é uma obsessão. O experiente jogador de 41 anos já tem 979 gols.
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16 horas 29 minutos, é o Terra Querida. Muito obrigado vocês que estão com a gente nessa tarde. 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E nós vamos em frente e vamos com música. Vamos recordar aí o Rick Renner. Vamos lá.

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6: Eduque seu pet. Desde pequeno é preciso treinar seu bichinho de estimação. Se você quer deixar seu pet mais feliz, imponha determinados limites que devem ser reforçados ao longo do tempo para que ele possa respeitar o espaço. Talvez depois você possa recompensá-lo quando executar algo que ensinou. Com um bifinho, um biscoito, assim ele irá entender que aquilo é algo certo e bom. Então comece ensinando comandos desde cedo. O filhote pode começar a ter treinamento a partir dos 2 meses de idade. Se você adotou um animal já adulto, que já não recebe treinamento, procure uma pessoa especializada, mantendo os limites para que ele seja mais tranquilo.
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16h45, é o Terra Querida. 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Nós vamos em frente e vai lá pro nosso companheiro Carlinho. Carlinho Rissato, um abraço, muito obrigado pela companhia. E vamos mandando para vocês aí recordar o Chitãozinho e o Chororó. Vamos lá.

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17 horas, vamos conferindo. Muito obrigado, nossos companheiros que estão com a gente. Nós vamos com música. Vai lá pro Leonardo Cismodão. É o Pedro Bento e o Zé da Estrada que nós vamos recordar. Vamos lá.

No seio da minha terra, bem lá no alto da serra, existe uma Santa Cruz que nunca será esquecida por ter nela refletida a imagem de Jesus. E esse Jesus amado que morreu crucificado para salvar o pecador, sua imagem ali erguida é uma lembrança querida que um missionário deixou.

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1: Muito bem, hoje é quinta-feira, dia 24 de setembro de 2026. Você bem informado com as informações do Giro de Notícias. Os eleitorados de São Paulo ganharam uma nova ferramenta digital interativa desenvolvida para facilitar a escolha do candidato. O jornal Folha de São Paulo lançou a plataforma online MECT Eleitoral, voltada para cargos de legislativos nacional e estadual. O sistema cruza as opiniões do cidadão com as propostas oficiais de deputados e senadores, para apoiar maior afinidade. O Supremo Tribunal Federal vive momentos de forte tensão interna e externa devido aos desdobramentos de investigações sigilosas do país. O ministro Gilmar Mendes tenta pautar o plenário da corte em um caso complexo envolvendo usinas e o empresário Vorcaro. O julgamento em questão atrai holofote por expor de forma direta as relações pessoais e profissionais de magistrados do tribunal. O ministro Cássio Nunes Marques enfrenta forte pressão aos seus pares de corte em virtude de recentes vazamentos na imprensa. Um grupo composto de magistrados aliados por ministro Alexandre de Moraes articula a estratégia para afastar Cássio de discussões importantes. O objetivo do bloco é evitar que o magistrado profira votos determinantes em processos relacionados aos polêmicos caso Master. Essas foram as informações do Giro de Notícias, que volta a qualquer momento.
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7 horas, 18 minutos, Altera querida. 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Vamos em frente, vamos com música. Vamos recordar o Nenete e o Dorinho. Vamos lá.

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17 horas 35 minutos. 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Nós vamos com música, vamos em frente, vamos recordar aí o Zico e Zeca. Vamos lá.

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6: A meio-fundista britânica Kill Nicole Hodgson, campeã olímpica dos 800 metros, não poderá usar um macacão revolucionário nos Jogos Olímpicos de Los Angeles em 2028. 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Existem limites às coberturas e materiais utilizados, de forma a manter a equidade entre os competidores.
7: Minuto do Esporte!
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17 horas 47 minutos, é o Terra Querida. Nós vamos em frente, vamos recordar o Carreiro e o Carreirinho. Vamos lá.

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nós vamos embora, chegamos ao final de mais um Terra Querida. Vamos deixar vocês recordando Lourenço e Lorival. E amanhã, mais um encontro com nós. Muito obrigado pela companhia, um bom final de tarde, uma boa noite e até amanhã às 4 da tarde, se Deus permitir. Até lá, tchau.

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3: Muito bem, hoje é quinta-feira, dia 24 de setembro de 2026. Você bem informado com as informações do Giro de Notícias. Outro foco de atrito jurídico envolve o ministro André Mendonça, que proibiu discussões individuais de forte impacto institucional. Mendonça contra-atacou críticas de colegas de tribunal e acusou abertamente Alexandre de Moraes de conter supostos abusos de autoridade. A divisão do STF gera desgaste na imagem pública da instituição e recentes debate sobre limite dos poderes individuais. Refletindo o clima de debates institucionais, pesquisas apontam uma queda acentuada nos índices de aprovação popular da Suprema Corte Brasileira. Após os sucessivos vazamentos da mídia envolvendo grandes bancos e empresas, a confiança dos ministros do STF caiu para 27,8%. O cenário de desconfiança preocupa juristas. O movimento congressista de oposição que busca endurecer regras contra os magistrados. No Congresso Nacional, parlamentares aliados à oposição articulam um projeto de lei focado em acelerar processos políticos contra magistrados. O líder do bloco oposicionista apresentou proposta para abrigar o presidente do Senado a decidir sobre os pedidos de impeachment de 30 dias. A iniciativa visa reduzir o poder de arquivamentos monocráticos das denúncias apresentadas contra integrantes de tribunais superiores. Eu sou Léo Nunes e essas foram as informações do Giro de Notícias, que volta a qualquer momento.
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12: A Netflix divulgou um novo pôster oficial da animação Ray Gun. Esse material promocional destaca os personagens Venus Nova e Raymond Gunn. A história acompanha o último detetive humano no mundo retrofuturista que a humanidade divide com alienígenas. Ray Gunn vai estrear no serviço de streaming no dia 18 de dezembro.
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0: Olá, meus amigos, boa noite. Um abração a todos. Muito obrigado pela presença mais uma vez. E vamos nós daqui, vocês daí, fazer o nosso penúltima interação desta semana. Tá chegando o dia, hein? É dia 3, na próxima sexta-feira, além dessa de amanhã. Siga com paz no seu caminho, com muita luz. Não fique olhando para trás, não, que não dá muito certo. Se ficou alguma coisa que restou lá para trás, ela vai aparecer na frente. Aí você vai estar mais evoluído para resolver o problema. E assim funciona. E vamos devagarzinho, né? Tem uma pergunta falando aqui devagarzinho, devagarinho. Qual será, hein? Boa noite, Marcelo.
1: Boa noite, Zé Maria. Boa noite, gente. Chegamos, Zé Maria. Quinta-feira, graças a Deus, sem chuva, hein? Tempo, o sol saiu. A gente fica... É outra energia, né, Zé Maria? Né? Uma energia solar. Eu também não gosto, não.
0: Eu gosto de chuva.
1: Você gosta? Claro que eu gosto. Ah, eu não gosto de chuva, não, Zé Maria. Eu tenho medo.
0: Delícia.
1: É, agora tá o sol aí brilhando, né? Mas parece que a chuva volta. O Zé Maria falou que amanhã à tarde tem uma frente fria que tá chegando aqui.
0: Você tá falando besteira, hein?
1: Deixa eu ver aqui, Zé Maria. É, Zé Maria, meu do céu, deixa eu ver.
0: Amanhã é 25.
1: Amanhã é dia 25. Tá chegando frente fria? Não,
0: Zé Maria. A temperatura vai aumentar para 29. Oba, hoje tá 31, viu? Tá. Lá no cartódromo.
1: Mas o meu aqui
0: no
1: tá
0: marcado. Sábado, 32.
1: O meu marca para quarta-feira a chuva novamente, Zé Maria. Dá para gritar um negócio desse?
0: Dá. Domingo, temperatura 33. Segunda-feira, 28, 34. Vamos ver se chove aqui. Terça-feira, 36 graus. Tá chegando o verão, hein? Nem primavera é mais. Quarta-feira, 36 também. Não chove agora. Para mim, chove aqui no dia, na quinta-feira, dia 1º.
1: Na quinta?
0: 6,6 milímetros.
1: Dia da votação, como será o clima?
0: Chove também na sexta-feira. 1 milímetro, temperatura máxima 25 graus e na quinta-feira, esqueci aqui, 22 graus. Temperatura boa. Quem aguenta, rapaz, não tem jeito. Sábado, dia 3, chove também, 06. 29 graus a temperatura.
1: Domingo.
0: Na quarta, no domingo, dia 4.
1: É, o dia da votação, Zé Maria. A gente vai de guarda-chuva votar.
0: 25 graus a temperatura e nossa, 20,8 milímetros de chuva forte.
1: No domingo?
0: À tarde. E à noite, então vai voltar de manhã. Na segunda-feira, dia 21, 18,8 milímetros, temperatura cai para 21 graus. No dia 6, que vai ser terça-feira, temperatura 27 e chuva copiosa também, 24,5 milímetros. E na quarta-feira, dia 7, 4,6 milímetros. Para completar aqui, no dia 8, quinta, não chove. E a temperatura volta a subir para 27 graus. Tá bom?
1: Belezinha, Zé Maria. É isso aí. Então a gente vai votar sob chuva.
0: Não, vai de manhã.
1: De manhã não chove. De manhã não chove.
0: Não, só à tarde e à noite. Uma chuva forte. Mas
1: eu, geralmente eu vou na hora do almoço votar, Zé Maria, que é o horário que tem menos pessoas no horário do almoço.
0: Ah,
1: aí fica aí o entregando também. Vai todo mundo depois na hora do almoço.
0: Eu sei, eu trabalhei em todas as vezes. Sabe o que acontece? Essa é uma eleição demorada.
1: É.
0: O cara tem que votar primeiro.
1: Sim.
0: No deputado estadual, segundo, no federal, terceiro, senadores.
1: Tem dois dessa vez, né? Dois senadores.
0: É. Então, vamos botar aqui, são duas eleições.
1: Faz a colinha, tem que fazer a colinha.
0: Ah, claro, não vai ter jeito. Depois vem para governador e fecha com o presidente.
1: É, faz a colinha para não ficar lá, porque senão ficar lá atrapalhando é difícil, né? Lá. Tem que ser mais rápido, né, Zé Maria?
0: Tem memória boa, aguarda que não tem.
1: Eu faço minha colinha.
0: Levo um papelzinho.
1: Levo lá.
0: E se você declarar um número e aparecer a cara do outro, você grita lá, ô, tá
1: errado. É, chama na hora ali, né?
0: É, não vai, porque teve gente que já aconteceu isso aí na eleição passada. Na eleição passada, que eu digo na eleição de... Foi lá na escola que eu tava.
1: Verdade, Maria?
0: Teclou no número X lá, saiu Y. A cara do carro, do peão.
1: Mas o que era? O problema no teclado?
0: Aquela eleição passada, Marcelo, o Bolsonaro e o Lula.
1: Ah, pelo amor de Deus. Falando. Vamos lá, vai Zé Maria, você tá doido.
0: Todo mundo sabe disso. O cara ficou bravo ainda, foi lá, mas ninguém resolveu também. Viu?
1: Ah, então, aí que tá. Não adianta ficar falando, tem que resolver.
0: Eu tenho que falar.
1: Eu sei, mas aí tem que provar, Zé Maria.
0: Se eu for votar no Cercinho Bolívia. E aparecer sua cara, eu tenho que reclamar.
1: Então.
0: Falar nisso, eu vi ele hoje.
1: Mas viu, isso aí.
0: Um abraço pra você.
1: Na hora tem que fazer um filme, um vídeo, né? Liga, você liga não pode pra polícia. O telefone? Não, pô, na hora. Se aparece um problema lá, tem que dar, já liga na polícia.
0: Não, é o mesário que tem que
1: ser. É o mesário, é, mas se tá assim, que não resolveu.
0: Ele vai ter que anotar lá.
1: Vamos lá, Zé Maria. O
0: Celso mandou um abraço pra você.
1: Ah, o Celso não gosto mais do Celso.
0: Hoje eu vi ele.
1: Muito encrenqueiro.
0: Eu vejo mais ele na cidade do que cara de que a viatura da polícia.
1: Ele é muito encrenqueiro, Zé Maria. Ele é encrenqueiro? Tá louco, ninguém merece.
0: Mas é gente boa, rapaz.
1: Não, não é, não.
0: Principalmente quando ele dorme.
1: Não, o vizinho dele é gente boa.
0: Ele disse que ia mandar um alô pro Celso.
1: Obrigado, o vizinho dele é melhor que ele.
0: Quem é o vizinho dele?
1: O Enio Rodrigues.
0: Nossa senhora, Zé Maria, que sorte que esses caras têm.
1: Nossa senhora, Zé Coisa é brava.
0: Eu lá de baixo não tenho vizinho.
1: Graças a Deus,
0: Zé Maria. Lá de cima é gente boa.
1: É.
0: Quando eu não tenho pinga, eu peço pra ele. Quando ele não tem, ele pede pra mim.
1: É meu vizinho.
0: Ali a gente não perde.
1: Eu nunca tive problema com vizinhos, José Maria. Os dois são bons, de frente também é bom em casa.
0: Eu também não.
1: Que beleza. Bom, é minha mãe, né? Então, não posso reclamar da minha mãe. Mas outra é dona Maria.
0: Mas ela reclama do céu.
1: Ela reclama, lógico. De frente é a dona Ângela.
0: É tudo da mãe que chama Maria, meu filho. Sua mãe não é Maria.
1: Maria, né? Também.
0: Maria também?
1: Maria Inês.
0: A minha é Maria.
1: É.
0: Maria Aparecida. Era, né? E, continua sendo, minha mãe ainda. E, quem mais? Eu sou Maria.
1: É.
0: Minha filha é Juliana Maria. O moleque é Júlio Samuel, nome dos dois avós, meu pai e meu sogro. Mas eu, de fato, eu nunca tive problema com parente nem com vizinho. Nunca mesmo.
1: É. Tranquilo, né, Zé? Mas você é tranquilo. Você é.
0: Marcelo, se precisar de minha ajuda, eu estou disposto a qualquer hora, de madrugada, de manhã, sempre foi assim.
1: Sim.
0: Agora, se furar comigo e começar com graça, aí já muda de figura.
1: Aí já você coloca ali no, na lista.
0: Não, eu. Vou falar na cara
1: dele,
0: não,
1: vermelha.
0: Que tá pensando o quê, hein?
1: Vamos lá, Zé Maria. Vamos falar o que interessa. Como a gente foi ontem, Zé Maria? Foi fomos bem. Fomos bem.
0: Ontem, 1.224 participações. Acho que não é mais. Parece que lá em casa eu vi mais, mas o Kaique viu isso aí. 1.518 visualizações.
1: É, mil e quanto? Mil e...
0: 1.224.
1: É.
0: De 1.518.
1: Você viu? Mas aqui tem uma soma do Kaique que está 1.987 também. Não sei que soma é essa.
0: Vai ser no dia 22.
1: Essa, você não falou dia 22, então?
0: Não, estou falando 23, foi ontem.
1: Ah, sim.
0: Eu já falei, eu tinha copiado, deixei num papelzinho especial.
1: Ah.
0: De notas o poito aqui, né?
1: Você perdeu.
0: Se eu perdesse, acho que não.
1: Meu Deus. Deixar
0: papelzinho.
1: Então a gente foi bem, graças a Deus.
0: É, nós já aí. Temos até aqui, Marcelo. Um pouquinho, ó. 12.245 participações e 21.134 visualizações.
1: Beleza. A
0: visualização está no ritmo já.
1: Que mas show, tá show.
0: A outra não tá muito participativa, não.
1: É isso aí. Tá muita gente também, né? Bloqueada, né?
0: É, para variar, né?
1: É, agora o pessoal tá de olho também, então.
0: É só acabar a política, calma de novo.
1: É, calma. Bom, vamos lá, Zé Maria. Vamos fazer as perguntas de hoje? Vamos fazer a pergunta, né? Tá todo mundo já por aqui, já tem vídeo do Nilton, já vou soltar.
0: Eu já veio com graça aí,
1: agora não. É um vídeo bonitinho. Eu tô acertando aqui a cena do Zé Maria.
0: Eu já sei, tô no fera de novo, né?
1: Você
0: é meu amigo, rapaz, até me dá ajudar.
1: Vamos lá, respondendo as perguntas de interação.
0: Marcelo, só pra você saber, nós começamos o programa faz 9 minutos.
1: Eu não vi ainda a numeração, Zé Maria.
0: Embora já estivessem no ar as perguntas aí que o pessoal vai pegar na internet. São quase 400 participações. 402.
1: Ótimo. Beleza.
0: Tá bem?
1: É isso aí, vamos. Temos até apenas semana que vem, Zé Maria. Até quinta-feira que vem. Uma semana agora.
0: É amanhã e mais 4 dias da semana que vem. Hoje é nossa semana de 5 dias, tem mais uma semana. Isso mesmo.
1: É uma semana só, gente. É. Porque a gente conta sábado e domingo, porque mesmo que a gente não está fazendo programa, o pessoal pode responder. Tem gente que responde sábado e domingo. Então a gente conta aí, no sábado e domingo também.
0: Mas o que aumenta bastante no sábado e domingo é a visualização.
1: É, o pessoal assiste, né? No fim de semana. Fala, nossa!
0: O pessoal tem bom gosto, né?
1: Nossa, que coisa! Vamos lá, responder as perguntas de interação, vocês vão concorrer aos prêmios, que eu não sei ainda o que eles vão fazer pro fim de ano, viu? Tá uma...
0: Fica tranquilo. Porque
1: eu saí daqui, teve uma reunião, o chefe e a chefa. Levou quase meia hora, aí a chefa saiu, foi descendo, falou, eu não entendi o que o Zé... Um louco, mas não entendi, mas então tá. Então, calma, então, tá tudo sem entender nada, mas a gente se entende.
0: Tá entendido, sim.
1: Tá. Então, vamos lá. O importante é que esse mês tá tudo ok.
0: Olha, Marcelo, a gente tem 4 air fryer. Vamos botar uma esse mês que vem?
1: É.
0: Né? Pra puxar o carro aqui, o carro-chefe. É. Depois sobram 3 pra dezembro.
1: Certo, certo.
0: Certo?
1: Mas beleza.
0: Aí pode ter um tanquinho. Esse trem de esquentar comida que eu não gosto nem de falar o nome dele.
1: Micro-ondas?
0: Micro-ondas.
1: Oh, top, hein?
0: Tem mais o que? Okay, mas isso aí a gente vai se virando.
1: Não, tranquilo. Então vai ter. Quem ganhar vai quase que.
0: Vai.
1: Que vai mobiliar uma cozinha inteira.
0: Tem um suporte de TV.
1: Tem
0: a panquequeira.
1: Panquequeira.
0: Acho que tem mais um liquidificador ou então um ferro elétrico, não sei, mas é por aí.
1: É.
0: Não vai faltar prêmio pra ninguém.
1: Não vai.
0: Quem participar mais vai ter mais chance.
1: Ô Zé Maria, tá dando problema o panetone. Depois vamos ver o que eu vou ter que comprar um panetone e entregar pra Eva, rapaz.
0: Bom, ninguém manda você arrumar confusão.
1: Aí eu descobri. Eu descobri quem foi o culpado.
0: Quem foi?
1: A Fubá. Ela pegou esses panetones aí e acabou comendo tudo, trazendo. Vamos comer esse aqui. Nossa amiga pode. Ah, olha o rolo que deu.
0: Só tem que buscar logo, né, Marcelo?
1: Então. Mas ela não esperou nem 30 minutos depois que falou, já estava abrindo o primeiro. Aí não veio, perdeu.
0: É.
1: Ai, que deu.
0: Também dá dó estragar, né?
1: Não pode.
0: Não pode.
1: Então, respondendo as perguntas de interação, vocês vão concorrer a uma sanduicheira elétrica, gente.
0: Olha, do jeito que a coisa anda, vai até estragado.
1: Meu Deus, uma cafeteira elétrica, um aparelho de jantar e uma panquequeira elétrica, gente. Esses são os prêmios do Interação. A divulgação dos ganhadores é sexta-feira que vem.
0: Dia 3.
1: É isso aí. Dia 3, Zé Maria?
0: 3 de outubro.
1: Ah, então tá bom. Dia 3,
0: dia
1: então.
0: Dia 4.
1: É.
0: É dia 3 ou 2?
1: Não, é dia 2, Zé Maria. Dia 2.
0: Dia 2. 3 é sábado e 4
1: domingo. Isso aí. Então,
0: dia da eleição.
1: Isso aí. Então, dia 2 é a divulgação dos ganhadores. Esses são os prêmios. A pergunta número 1. Vixe, tá difícil, hein?
0: E já começou.
1: Em bom português, o correto é devagarinho ou devarzinho? Jura?
0: Devagarzinho.
1: Ah, então tá faltando aqui.
0: Olha aí.
1: Tá devarzinho.
0: Então, mas é devagarzinho.
1: Então vamos aqui.
0: É abreviação.
1: Ah, meu Deus. Em bom português, o correto é devagarinho ou devagarzinho?
0: Devagarzinho.
2: Deixa eu arrumar de novo aqui.
0: Devagarzinho.
1: Devagarzinho. Isso.
0: Na letra da música do.
1: Ah, esqueci. Martim Davi.
0: Martim?
1: Devagarinho.
0: Devagarinho.
1: É. Mas é em bom português, viu, gente?
0: Isso claro.
1: Aqui. Vou repetir agora, ó. Em bom português, o correto é devagarinho ou devagarzinho. Na pergunta tá errado aqui também, né? Então, pra quem tá respondendo aí, Zé Maria, tá faltando um. Mas tudo bem.
0: O Kaique não respondeu.
1: Ah, mas a gente não sabe se tem pegadinha nas suas perguntas. Nunca a gente sabe.
0: A palavra certa ou errada.
1: Ah, meu Deus. A segunda pergunta de hoje. O leite de vaca tem 87% de água. Tem todas as vitaminas, menos uma. É a vitamina B12, vitamina A ou a vitamina D?
0: D de dado,
1: é isso aí. Então, vou repetir aqui, ó. Leite de vaca tem 87% de água. Tem todas as vitaminas, menos uma. É a vitamina B12, vitamina A ou vitamina D? Zé Maria, você estava perguntando de leite. Ontem eu estava ali na Agrocasa, né? Fui lá levar um documento do meu amigo Alessandro, né? Que depois a gente até fez uma foto. Aí estava lá o Haroldo, que ele é das antigas e tal. Ele estava comentando sobre isso, acredita? Não do leite. Ele estava comentando sobre antigamente que o padeiro passava e deixava o pão e o leite no saquinho, na porta.
0: Deixa hoje pra ver.
1: É, e foi o que a gente falou. Eu falei, nossa, né? Que coisa, né, Zé Maria? Como assim? Mas era também, praticamente a gente era um sítio, né? Vivia num sítio.
0: Era pequeno.
1: Pequeno, cidade, né? Então, passava, e eu me recordo, quando eu nasci, ainda tinha pouquinho, mas ainda tinha que passava e deixava o leite e o pão.
0: Pois é.
1: Não tinha muro nas casas, era uma coisa
0: totalmente diferente. A última padaria que entregou o pão em casa foi a Televisa Luto.
1: É.
0: Foi.
1: Foi que ano foi?
0: Vamos botar aqui uns 10 anos por aí. O Juarez aposentou, o Zé também aposentou. A Cida apareceu lá em cima na Coab. Era Coab.
1: Mas deixava amarrado no portão?
0: Não, você já deixava o saquinho lá, o bornal, qualquer coisa. Né? Se você começar a acordar o cara para entregar o pão.
1: Mas é Maria, 10 anos atrás é 2015.
0: Então.
1: Ninguém roubava?
0: Não, foi o que me entregou. Eu lembro, passava em frente de casa, a gente nascemos em dois quartos, todo mundo de dois quartos.
1: Ah, aqui não, aqui já nos anos 90 já não entregava mais, tinha acabado. Não
0: entregava, foi a única padaria que entregou, o resto nunca mais entregou. Antigamente não era de perua, antigamente era
1: carroça, charretinha. Aqui tinha Ortigosa, entregava com perua, eu lembro disso aí.
0: Não, todas entregavam com perua, mas a última foi a do Juarez.
1: E eu me recordo uma outra coisa, que eles vinham com uma... Eu não lembro se era o Doca, e agora o Deraldo, né? Saudoso Deraldo também faleceu. Eu não lembro quem é que vinha, o tio Milton também, uma família grande, que jogava umas moedinhas também, pra molecada. É. Ela entregava e jogava moeda também. Você vê que coisa, né?
0: É, garantia a freguesia.
1: É, isso aí fazia festa da gente ali, né?
0: Ô Marcelo, quando eu mudei pra cá em 80, eu deixava o carro meu... Eu sempre tive dois carros. Principalmente depois que a patroa começou a dirigir.
1: Nunca. Porque ela batia, Zé Maria? Mexia. Ela batia e usava outro carro, por isso?
0: Não, era dois mesmo. Só tinha dois. A primeira vez que ela foi entrar
1: na garagem... Você dava pé, ela batia um e usava outro, roubava. A
0: primeira vez que ela... Ó, quando mudamos para São Carlos, o portão era do tamanho dessa sala aqui.
1: Nossa
0: Ele já estreou, bateu na lateral.
1: Ô, louco, Zé Maria.
0: Pra Brasília.
1: Ah, não, assim também não, né?
0: Pra Brasília.
1: Não, mas dirige bem. A sala aqui dá 10 metros, Marido. Louco, é.
0: Exagerando. Não, Marcelo, isso aqui, ó. Aqui é a lateral aqui.
1: Ah, sim. Ah,
0: mesmo
1: bom.
0: Assim é grande.
1: Achei que era de assim, ó. É.
0: Olha. Eram dois portões grandes. Mas não. Mas era, mas podia deixar o carro aberto, nunca ninguém mexeu.
1: Sim.
0: Agora, se você deixar fechado, já é problema.
1: Você
0: sabe quando eu fico à tarde em casa, eu chego em casa uma hora? Eu vou sair de casa às 5h30, 20 para 6 para vir para cá. Às vezes mais tarde um pouquinho. Eu levanto o portão umas duas vezes para saber se o carro tá lá ainda. Porque já roubaram o carro em frente de casa.
1: Verdade.
0: O golzinho .6 que eu tinha.
1: Seu? Meu? Seu carro foi roubado então?
0: Em 88.
1: Nossa.
0: Mas esse foi de madrugada.
1: A sensação triste isso aí, Zé Maria.
0: Eu tinha aqui o Voneiro aqui para cima da ponte. Que eu acho que lá. E a Dona Maria José e Dona Juliana... Não tinha um tempo de guardar o carro. Tem que chegar 3h30, fim de semana, e guardar o carro. É. Questão de saco, né? Os caras folgados em casa. Eu falei, vocês guardem o carro todinho, vão roubar esse carro, hein? Não deu outro, eu cheguei lá, não vi o carro. Abri a garagem, não vi o carro.
1: Roubaram o carro.
0: Cheguei, minha mulher falou assim, ô bem, você emprestou o carro pra alguém?
1: Esqueci, eu falei, não.
0: Alguém levou. E pegaram 3 meses depois de São Manuel.
1: E achou?
0: Achou. Motor feito novinho. O Joãozinho Magelho fez o motor, deixou um brinco o carro.
1: Ah, seu Zé.
0: Ah, adivinha.
1: Levaram.
0: Polícia bateu em cima, vocês trocaram a placa, trocaram tudo, né? É. Deixaram o carro diferente. Mas a polícia cismou em São Manuel, partiu pra cima.
1: Em São Manuel, tava perto.
0: Bateram em muro, bateram em poste. O cara falou assim pra mim. Ele me ligou às 5h30. Ô, seu Zé Maria. Bom dia, falei, bom dia. É, o carro do senhor era um golzinho, assim, expliquei, né? Falou, mas ele tá com a outra placa. Falei, então trocaram. Falou, senhor, carrinho bom, viu? Não foi fácil pegar. Se ele não bate do posto, a gente tinha perdido.
1: Nossa, deu perca total, então.
0: Deu, mas eu tinha seguro.
1: Ainda bem, né, Zé?
0: Ainda bem, mas você perde, né, Marcelo? Mesmo com o seguro, você
1: perde. É, mas assim, eu acho que a sensação, né, Zé Maria, de você abrir a porta e não tá o carro ali, né?
0: Ah,
1: porque, né, a gente tem um amor no negócio, de repente leva embora, né? Então... Não é, mesmo que tenha seguro, é uma sensação
0: não,
1: ruim.
0: Não,
1: né?
0: Não é artigo de luxo, é pra você trabalhar, pra você sair.
1: Sensação ruim de estar, né? De alguém vir e catar o que é seu, né? Tá louco.
0: É. Agora, de vez em quando, eu deixo a Paraty lá em frente. Eu vou ver, tá lá na oficina do Paulo.
1: Toma cuidado, a Paraty hoje tá bem visada, José Maria. Hoje a Paraty é uma. É raridade, né?
0: Não, mas é a bolinha, né?
1: É uma raridade agora. É? Esses carros, raridade.
0: Bom,
1: toma cuidado.
0: Está sob a responsabilidade do senhor Paulo.
1: Nossa senhora.
0: Soares.
1: Então, se acontecer alguma coisa.
0: Paulo Sérgio Soares. Olha que nome bonito, bom, hein?
1: Zé Maria, nossa, tá aqui, até não tá aberta a imagem da Maria, tá dos prêmios, é melhor dos prêmios, né?
0: Claro.
1: Bem melhor que da imagem nossa.
0: Põe o prêmio principal aqui.
1: Oh, meu Deus. O Nilton chegou por aqui hoje, o Nilton tava nervoso, viu, Zé Maria? Mas bem nervoso hoje.
0: É.
3: Bom programa, Zé Maria. Bom programa, Marcelão. Bom programa, Caiquinho.
1: É a voz do Nilton.
0: O Caiquinho não falou nem boa noite hoje.
1: É a voz do Nilton isso aqui, viu, ó.
3: Bom programa, Zé Maria. Bom programa, Marcelão. Bom programa, Caiquinho.
1: Só que tá na sua imagem, Zé Maria. Eu usou você.
0: Mas tá, encaixou bem, voz boa.
1: Ficou
0: e
1: bom.
0: Cara bonita.
1: Ficou bom. Até porque vocês são bem parecidos, um lembra o outro, viu, Zé Maria?
0: Barbaridade, rapaz.
1: Eu
0: tenho origem africana, eu tenho de origem europeia.
1: O Paulão tá por aqui, fala, Paulão.
4: É, Marcelo, você não conhece o Zé como eu, está conhecendo agora. O Zé, quando fica nervoso, ele é capaz de dar um murro e atravessar numa parede. Quando nervoso, meu medo. O Zé Pacífico. Boa noite, Marcelo. Boa noite, Zé. Boa noite ao Milton, ao Carlos, ao Júnior, a Sandra, a Eva. Esse pessoal todo maravilhoso aí. Mais uma vez, juntos. Abraço a vocês todos.
1: Beleza, meu amigo. Beleza.
4: É, vocês me fizeram recordar de uma lembrança muito gostosa. É, também eu faria também, né? Trabalhava como carroceiro, entregando pão nas casas, até pão doce a gente pegava. E meu vô, né? Meu vô, pai da minha mãe, se chamava Ítalo Aleixo. Pensa no italiano grande. Ele também foi carroceiro. Eu adorava ir lá, mexer com o cavalo. Meu Deus, que saudades.
0: É, e o avô dele era, né, meu vizinho, só que quando eu vi ele já tinha falecido.
1: É, um abração, Paulo. As coisas de antigamente, né? Bem mais simples, mas olha, gente. Aquilo que é o maior bem que a gente tem é a família completa, né, Zé Maria? Hoje falta avô, falta pai, outro falta mãe, outro falta filho, outro falta irmão. Não é fácil, né?
0: Marcelo, eu tô com um cunhado meu de dois corpos, ele tá com 86 anos. E ele está passando por um problema sério, que certamente vai conduzi-lo para o lado de lá. E não vai demorar muito. A gente é tão amigo, a gente está tão ligado, eu e os meus cunhados, a gente passava o domingo inteiro aqui na cidade fazendo alguma coisa aí em casa com a molecada. E acabou. Porque você acha que um cara de 86 anos pode sair dirigindo o carro por aí? Tem alguns que vão, mas a maioria não vai. Eu mesmo. Eu com 80 anos, eu não pretendo dirigir mais carro. Manda a pé.
1: Ou bicicletinha, aquela elétrica.
0: Não.
1: Até a pé mesmo.
0: Se eu apertar, eu pego o carrinho do...
1: Agora tem bastante Uber, né, Zé Maria, também? Não,
0: mas eu pego o carrinho do Celso.
1: É, então. É, tem, né?
0: Faz um revezamento. É. Hoje eu, amanhã eu de novo.
1: Teve amigo meu que andava de carriola, Zé Maria, no fim da vida. Pessoal aí de carriola. Nossa,
0: poxa.
1: Oh, meu Deus do céu. Bom, vamos lá. Oi, Eva, boa noite, minha amiga.
5: Boa noite, Zé. Boa noite, Marcelo. Vitamina D e devagarinho.
0: Devagarinho?
5: Boa noite, Sandra. Abraço, amiga. Boa noite, Júnior. Boa noite, Paulão. Boa noite, seu Muto Ross. Boa noite, seu Carlos. Abraço da Eva das Neves. Boa noite.
1: Boa noite. Beleza, Eva, boa noite.
0: A janela de isola, Marcelo, ontem ela não veio, viu?
1: Mas hoje já tá acelerada.
0: Tá.
1: É, então ela apareceu. É, gente, vou soltar os boa noites, Zé Maria, porque já tá quase 800, né?
0: Vai embora.
1: Não vai dar.
6: É a coluna estralando. Boa noite, Marcelo. Boa noite, Zé. Boa noite, Kaique. Boa noite, Newton Ross. Sandra Foliani. Carlos Lazarim. Eva das Neves. Paulão Soares. Maguila, Leonardo Antunes, professora Janete Zola, Nandão, seu Vicente Ferrari, Marisa Calçone e a todos os amigos ouvintes da Cidade FM. Um ótimo fim de quinta-feira a todos. Abraço, meus amigos. Marcelo, tem um dó de sua mãe, você sendo vizinho dela. Você deve limpar a dispensa dela.
0: Certeza.
6: José, portão reformado, hein?
0: Eu já vi.
1: É, que chique. Portão tá reformado, Zé Maria?
0: Demorou um ano pra falar pra ele passar um antiferrugem. Eu fui no aí do sábado ou domingo. Deu uma passadinha na tarde, eu vi. Eu até ia mandar os parabéns pra você por debaixo do no portão, pra escrever um bilhetinho, falei, até que enfim criou vergonha, hein? E é uma porcaria, Marcelo. Quando começa a apodrecer,
1: ih, rapaz,
0: não tem quem segure. Tem
1: eu preciso pintar o meu, preciso arrumar um cantinho ali também, viu, Zé Maria?
0: Arruma logo. É. Você tem que tirar o portão. Ih, rapaz, leva pra cabeça. Lá, leva pra cá. E ninguém tá mexendo com o portão mais, viu?
1: É.
0: Na Navarra são poucos, os serralheiros estão mexendo com o portão.
1: O pessoal quer fazer mais, né, Zé Maria?
0: Não, mas tá muito caro, né?
1: É.
0: Se eu pegar o metal hoje, tá caríssimo. E às vezes o cara não pode pagar. Pouco você instalou e não receber também, tá, precisa.
1: Ah, é grande. A Joana tá por aqui.
7: Boa,
1: fala,
7: noite,
1: Joana.
7: Zé, boa noite, Joana. Marcelo. Boa noite. Joana das Neves. Devagarinho e Bedoso.
1: Beleza. A Dita tá por aqui.
8: Boa noite, Zé. Boa noite, Marcelo. Boa noite. Dita das Neves. Devagarinho e Bedoso.
1: Opa, boa noite. Chega aqui.
0: Uma colou da outra, hein?
1: Uma colou da...
9: Olá, pessoal.
1: Aô, um
9: abraço,
1: Leonardo.
9: Zé Maria. Abraço ao Marcelo, ao Kaique também e aos nossos amigos que trabalham na rádio e todos os nossos amigos. E também os participantes do programa, os nossos ouvintes, né? Nós que estamos sempre juntos aí. Um abraço para todos. Boa noite. Um ótimo sono para todos e vamos que vamos.
1: Ô, meu amigo. Boa noite, meu amigo. Um abração, viu? O Caínho, Zé Maria, vai dirigir em breve, Edilson.
0: É melhor dirigir do que ter lá dentro do caixão, né?
10: Boa noite, Zé Maria, Marcelo e Caínho. Todos nós aí, todos ouvintes, todos participantes. Deus que abençoe todos nós e nossos familiares. Fiquem todos com Deus. É o Carlos Lazarim.
0: Alô, Cardão.
10: Boa noite, Nuto Rossi. Deus que abençoe você e sua família. Boa noite, Dona Marcela Guti. Leonardo Antunes, Paulo Sérgio, Júnior Bernardino, Eva das Neves, as irmãs Neves. Fiquem todos com Deus.
1: Ei, meu Deus. Boa noite, viu, meu amigo? Boa noite.
0: Saudações palmeirenses, Cardão.
1: Saudações.
0: Vamos ver se o Flamengo perde umas três, passa um 10 rodadas, hein? Acho que não dá mais. Hein?
1: Flamengo?
0: Flamengo.
1: Ai, ai, ai. Vamos lá, Zé Maria. É o seguinte, você separou aqui, temos 900 respostas já nesse momento. Eu vou tentar chegar em alguém aqui, né? Pelo menos, né? Porque tá complicado aqui hoje, viu, Zé Maria?
0: Não, tá bem.
1: Vamos lá.
0: Tá tranquilo.
1: Tá tranquilo?
0: Tranquilinho.
1: Tô chegando aqui, Zé Maria.
0: Parece
1: vamos
0: que
1: lá.
0: Tá estourando pipoca. Passa você nem vê o nome.
1: Ó, Kiko, muito rápido, né? Meu Deus do céu. Chegando aqui, vamos lá.
0: Eu tô aqui com a Liolinda Venâncio, Vitamina D, Claudinha Adriana, devagarinho, não é não. Mas pode usar, viu? Cida Ferrari, devagarinho. Leonildo Venâncio, devagarinho. É tudo por culpa aqui do cantor lá. Do Martinho da Vila. É devagar? É devagar? Como é que chama, mano? Como é que era o resto, Marcelo?
1: Devagarinho.
0: Janete Zola. Seu Vicente Ferrari pintou no trecho aqui. Dona Cleide Olivato também. Vicentão de novo. Cleide. Vicente, ó. Quando eles começam, eles passam tudo uma vezada só. Leonilda Venâncio, Cleide, seu Vicente de novo, Júnior Bernardino, esse é o cara, hein?
1: Ah, é.
0: Seu Vicente outra vez, seu Vicente também está bem. Creuza Polônia, ela abriu o score hoje, hein? Ela já chegou.
1: A Creuza que puxou a fila, hein?
0: Puxou a fila.
1: É.
0: O Júnior Bernardino mais uma vez, Cleide, Júnior, né? Ferrari, seu Vicente Ferrari, Claudinho. Creuza Polônio, Carlos Lazarim, o palmeirense mais famoso do Igaraçu do Tietê. Devagarinho. É devagarzinho, Cardão. Devagarzinho que a gente vai pegar a ponta de novo. Devagarinho não vale. A Janete. Cadê a Janete? Devagarinho. O Lazarim, vitamina D. Eu gostaria mais de ter uma vitamina P, viu, o Lazarim? P de Palmeiras.
1: Credo.
0: Não tem vitamina P, mas se tivesse, era. Pedro Palmeiras. A Janete de novo. Ela falta, mas quando ela volta com tudo, Marcelo. Volta reforçada, viu? E aí, esse pessoalzinho que tá por aqui.
1: Aqui, Zé Maria, que eu consegui separar, né? O Paulão tá respondendo devagarinho, né? O Nilton mandou boa noite para todo mundo. A Cleusa tá aqui em cima já respondendo devagarinho. O Leonardo Antunes aqui, ambos estão corretos, viu? E são aceitos na língua portuguesa, senhor Zé Maria. Leonardo sempre joga você contra a parede, eu já percebi.
0: O Leonardo é tipo o Milton de Campos, não erra uma.
1: Sempre tá no muro.
0: Virtou. Como é que tá o tempo aí fora? Vai chover
1: pode
0: ou não vai chover?
1: Pode ser que sim, pode ser que
0: aí,
1: não.
0: Aí, Aurélio, pode chover e pode não chover. É, o Leonardo tá fazendo a mesma coisa.
1: Então.
0: Ambas estão corretas. Então,
1: tudo certo. Zé Maria. O Denis, a gente tá. Ele falou, Marcelo tá acabando, Zé Maria tá acabando. Segunda, eu tô voltando, hein?
0: É.
1: E olha, volta, por, fique longe por incrível que pareça, tem nota de falecimento hoje, Zé?
0: Não.
1: Então.
0: Não.
1: Não tem, rapaz.
0: Deu deles a sorte, rapaz.
1: Essa semana aqui...
0: Ele prolonga a vida de certas pessoas. Viu?
1: Todo mundo tá aí, ó, aqui na Terra. Se você, ó, Denis, começar a partir de semana que vem, as coisas acelerar do jeito que estavam, infelizmente nós vamos ter que tirar você do funerário e trazer pra cá.
0: Ah, vamos...
1: Vai, tem que trazer aqui, né, Zé Maria? Tem que trocar
0: dar,
1: ele, não pode. Só que todo mundo agora quer fazer a passagem com ele. Só falta. Não, aqui ele serviu o presente, que ele é um caixãozinho, gente. Tem o Denis é um caixãozinho aqui. É um porta-caneta de caixão.
0: Isso aí dá sorte, Marcelo.
1: E pro Zé Maria ele mandou um porta-brinco.
0: Não.
1: Não é porta-brinco, Zé Maria.
0: Abridor de garrafa.
1: Abridor de garrafa. De caixão.
0: Chegou bem-vindo, viu?
1: Ai, gente do céu. Todo mundo que vem aqui, olha, viu? Mas é um caixão, pai? É um caixãozinho. Ô, louco. Leonilda Venâncio respondeu aqui, devagarinho. O Júnior Bernardino D. A Luane Rosseto, oi, dona Delfina. É E. É F. Então tá. É, a Leonilda voltou devagarinho. É o que eu consegui separar, gente. Não tem como. Quando sai do controle desse jeito, fica difícil a gente achar vocês aqui, viu?
0: Já estamos com 1.100, Marcelo.
1: É, assim, está muito rápido.
0: Hoje está acelerado mesmo.
1: É.
0: É.
1: 1.100, é.
0: Tá chegando vai chegando o dia do anúncio do sorteio. Tem muita gente que está aqui que já ganhou. Pelo menos três. Não, três não, duas, né? Porque amanhã é sexta-feira, sai amanhã.
1: Isso. A Sandra Pulim está por aqui, Zé Maria. Também
0: B12.
1: B12? B12.
0: É.
1: O Claudinho Adriano tá por aqui também. Vitamina D.
0: D de dado.
1: A Cida Ferrari, vitamina D. Aí é isso aí.
0: É. Tá certo.
1: Será que é vitamina D,
0: Zé Maria? Veja bem. É que a carne não tem. Aqui tem. E o complexo B tá em tudo quanto é carne, viu? Dando a dica aqui. B1, B2, B3, B4, até B12. Então a carne é um dos principais produtos animais que nós temos que apresenta esse conjunto de vitaminas, menos uma, que é a... Quase que eu falo, rapaz. É, bom, eu já ia falar, mas eu falei F.
1: A F?
0: É.
1: Será?
0: Tô te falando.
1: Não sei. Zé Maria, 18h44, como passa a hora?
0: Se passa.
1: A quinta já foi embora, amanhã já é sexta-feira, a semana terminou. Temos apenas mais uma semana para eleição, né? Graças a Deus, para quem é programador de rádio, ninguém merece, hein, Zé Maria?
0: Que beleza.
1: Vou falar a verdade para você, viu? Na próxima eu quero voltar, mas quero voltar... diferente, tratorista, Zé Maria. O Marino já falou que vai me ajudar.
0: Vai.
1: Ele falou, Marcelo, como você falou que você quer, eu vou te ajudar, porque sou um bom tratorista. Então você vai vir de tratorista na próxima vida. Não vai voltar mais como radialista, não.
0: É, tá bom.
1: É, eu já falei pro Erivelto. O Erivelto também já vai anotar a profissão dele, vai colocar no bolso. Também faça isso, viu, Zé Maria? Coloca lá, porque geralmente é isso. Na próxima vem com a profissão que você colocou no bolso. Você manda pra lá, aí, na hora que chega lá no céu, eles olham, né?
0: Tira... Eu quero trabalhar em funilária.
1: Ele vai lá já no bolso pra ver o que que tem o recadinho, viu?
0: É.
1: O Paulão disse que vai voltar funileiro de novo. Ele gosta.
0: Coitadinho.
1: Ele gosta de funilaria, Marcelo. Eu vou trabalhar funileiro. Funileiro.
11: Oi, eu não falei boa noite pro Kaique.
1: Não tem
11: desculpa,
1: problema.
11: Desculpa, pensei que ele não tava aí. Boa noite, Kaique.
1: É. Boa noite, Kaique.
11: É, isso aí, Marcelo.
1: Não, não tem problema, Eva. Fica tranquila, tá aqui do meu lado. Zé, vamos tomar água, gente, já volta?
0: Eu acho bom, viu? Né?
1: Voltamos já.
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18: Olhar a validade das rações, muitas vezes, acaba passando batido. Mas é preciso estar sempre atento aos mínimos detalhes para prevenir qualquer tipo de risco ao seu felino. Para quem não sabe, todos os produtos passam por inúmeros testes antes de chegar ao lar do consumidor. A data marcada pelo fabricante na embalagem deve ser seguida à risca, mesmo sabendo que os prazos de validade são determinados com uma certa margem de segurança, já que segundo pesquisadores, não é mais possível garantir a qualidade do alimento depois do prazo, mesmo que seja apenas um ou dois dias depois da data.
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0: 18h52.
1: Ficado sem participações. Nada. Sem essa. Poderia ficar sem essa, Zé Maria. É, mas comprou, né?
0: Bom.
1: Agora você vem com o pacotão bem cheio de gente boa.
0: Não escolhe a quitanda certa, né? É isso aí. Tá certo?
1: Passou do ponto aí, ó, que deu.
0: É 1.225 com mais 5.230 participações até agora, Marcelo.
1: Tá bom? Tá ótimo. Pode
0: participar depois também.
1: Sim,
0: não precisa ter tanta pressa,
1: sim.
0: Não. Vai devagarzinho, toma um cafezinho, janta, vai lá, volta, faz qualquer coisa. Vê um pouco de TV, vai lá, dá as tecladas e vai aumentando a chance. É assim que funciona. Bom, eu estou vendo aqui a Criança Polônia, que está bem aplicada mais uma vez. O Claudinho Adriano também tem participado muito. A dona Cida Ferrari, a Criança está em todos aqui. Tem hora que ela vem com uma sede no pote que não tem também. Luane Rosseto. E enquanto o pessoal vai participando, eu vou fazer o seguinte. Eu vou passar as informações que você e o Kaique deixaram aqui. Primeira coisa, farmácia de plantão hoje na Barra, a Drogazil, bem no centro da cidade. 1º de março, esquina com Prudente e Moraes. Telefone 3641-1588. Projeto Europa Abertura. A Prefeitura de Barra Bonita, por meio da Secretaria Municipal de Desenvolvimento Social, convida toda a população para a abertura do Projeto Aurora, uma iniciativa de enfrentamento à violência contra a mulher, que conta com o apoio da Raizen. O encontro contará com a palestra do empoderamento feminino com Ana Luísa Calisto, trazendo reflexões e informações importantes sobre o fortalecimento e o protagonismo feminino. Vai acontecer isso dia 24 de setembro. Já hoje, né?
1: Hoje. Isso.
0: Às 14 já foi.
1: Ah, já foi.
0: Às 14 horas do salão de festa. Mas tudo bem. Então,
1: o redator não prestou atenção.
0: Não viu o redator. A Receita Federal já abriu consulta ao lote residual de restituições do Imposto de Renda deste mês em setembro. Esse lote inclui restituições e declarações que tiveram pendências e foram regularizadas. Ao todo, 412.186 pessoas ou contribuintes estão na lista. Juntos, eles receberão pouco mais de R$1.200.000 de reais. Os depósitos dos valores referentes a esse lote residual serão feitos na quarta-feira da semana que vem, dia 30 de setembro. E por algum motivo a restituição não for depositada na conta informada na declaração, como o caso de conta desativada, por exemplo, os valores ficarão disponíveis para resgate até o fim do ano, ou por até um ano, no Banco do Brasil. Então, só em setembro do ano que vem. Se você tem restituição para receber e quer saber se está na lista, pode acessar o site do Fisco no endereço gov.br/Receita Federal. Tudo numa palavra só, junto às duas. Flagrante por drogas é o tipo de crime que mais gera prisão preventiva no Brasil. É o que aponta o levantamento do Conselho Nacional de Justiça. De acordo com a pesquisa, 6 em cada 10 pessoas flagradas com entorpecentes tiveram a prisão provisória decretada depois de terem sido apresentadas pela polícia ao juiz de audiência da custódia. Esse número é bem acima da média de 37,5% de prisões em flagrante por crimes não relacionados às drogas, que foram convertidos em prisão preventiva em 2024 e 2025. No período, 97% das audiências de custódia por esse delito foram motivadas por flagrante. Já para outros crimes, os flagrantes totalizaram 74% das audiências. O levantamento também aponta que a decretação judicial de preventiva supera a concessão de liberdade provisória e de relaxamento de prisão. As audiências de custódia começaram a ser implantadas em 2015. A partir de 1º de outubro, os planos de saúde serão obrigados a cobrir o dispositivo intrauterino hormonal, conhecido como

0: como DIU hormonal e também sua implantação para pacientes com endometriose que apresentem contraindicação ou não adesão ao tratamento com anticoncepcionais orais combinados. A mudança foi definida pela Agência Nacional de Saúde Suplementar, a ANS, e passa a incluir expressamente esse tratamento entre as coberturas obrigatórias dos planos de saúde, desde que os critérios estabelecidos pela agência sejam atendidos e haja indicação médica. Vale ressaltar que o DIU hormonal não cura a endometriose, mas pode contribuir significativamente para o controle dos sintomas da doença. Entre os principais benefícios estão a redução das cólicas intensas, a dor pélvica e do desconforto durante a relação sexual. O método também ajuda a diminuir o fluxo menstrual e, em alguns casos, pode até suspender a menstruação, reduzindo o risco de anemia em mulheres que apresentam sangramentos intensos. Outra vantagem apontada pelos especialistas é a praticidade do tratamento. Como o dispositivo atua por vários anos, a paciente não precisa se preocupar com o uso diário de medicamentos, o que reduz o risco de falhas por esquecimento. Com a inclusão expressa da cobertura nas normas da ANS, Agência Nacional de Saúde, pacientes que preenchem os critérios não precisarão mais recorrer com frequência à justiça para garantir o fornecimento do dispositivo. Caso o plano de saúde negue a cobertura, a orientação é solicitar a justificativa por escrito, guardar toda a documentação médica e registrar a reclamação junto à Agência Nacional de Saúde. A endometriose é uma doença inflamatória crônica que afeta milhões de mulheres e pode provocar dores intensas, alterações menstruais e impactos significativos na qualidade de vida. 18h58.
1: Vamos fazer as respostas, Zé Maria?
0: Vamos lá.
1: Primeira pergunta que o Zé Maria fez pra gente foi: em bom português, o correto é devagarinho ou devagarzinho?
0: Marcelo,
1: qual que é correto, Zé Maria?
0: A população fala tanto errado que às vezes o erro vira verdade.
1: Nossa.
0: É, vira o que é normal. O certo é devagarzinho. Devagarzinho. E não devagarinho. Mas como todo mundo começou a usar, acabou entrando no dicionário também.
1: É,
0: é como aquela história, eu já disse ontem, vou repetir hoje, que um dia eu vou perguntar para ver se o pessoal presta atenção. É, doa a quem doer ou doa em quem doer? Se tem dor em algum lugar, não há algum lugar. Eu tenho dor no pescoço.
1: Certo.
0: É no pé.
1: Então, a forma correta é...
0: devagarzinho.
1: Devagarzinho.
0: Mas a outra também já é assim. Ah,
1: o leite de vaca tem 87% de água. Tem todas as vitaminas, menos uma. É a vitamina B12, vitamina A ou vitamina D, Zé Maria?
0: É, tem todas, inclusive as B12, B1, B2, B4, tem todas elas. E tem também... é, a única que não tem é a vitamina D.
1: Ah,
0: o ovo tem vitamina D, por exemplo. Mas certo. A vitamina D, ela é processada na sua pele, é catalisada na sua pele com o sol. Então quem toma sol não precisa ter problema de vitamina D. Agora, beleza. Quem não toma...
1: ferrou.
0: Cara, 20 minutos por dia é o suficiente
1: para você ter vitamina D. Eu vou tomar sol agora, mas começar a tomar um solzinho.
0: Não, não vai não. Você já é tensãozinho. Okay.
1: Voltamos amanhã.
0: Queria ficar loiro.
1: Tchau, gente. Boa noite, Zé. Boa noite, prazo, pessoal. Partimos estiva agora.
2: Quinta-feira, 24 de setembro de 2026.
3: Vamos aos destaques do dia.
2: Segurança Pública.
3: Operação investiga suspeita de ocultação de patrimônio e lavagem de dinheiro na compra de distribuidora de combustíveis. Luana Karen.
4: O objetivo da operação é desvendar a utilização de estruturas complexas de lavagem de dinheiro e ocultação de patrimônio no setor de combustíveis.
2: Tráfico de pessoas é crime.
3: E você sabe como identificar e combater esse tipo de ação?
2: Conversamos sobre o assunto com o diretor de migrações do Ministério da Justiça e Segurança Pública, Victor Semple.
3: Ele fez um alerta para formas de aliciamento, sinais de risco e medidas de prevenção e proteção.
5: É sempre bom a gente desconfiar daquela oferta de emprego no exterior, sem maiores detalhes, aquela questão do dinheiro fácil, né? Não existe dinheiro fácil.
2: Memória do Brasil ganha vida com a recuperação de imagens históricas.
3: Cinemateca abre as portas do passado e permite a visita pela internet. Gabriela Noronha.
6: Pesquisadores estão digitalizando mais de 180 mil rolos de telereportagens e cinejornais da TV Tupi, a primeira emissora de televisão do país.
2: Hoje na apresentação da Voz do Brasil, eu, Mariana Jungmann e Luciano Seixas.
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2: Foi deflagrada hoje mais uma fase da Operação Carbono Oculto.
3: O objetivo é investigar conexões financeiras e estruturas utilizadas para crimes de lavagem de dinheiro ligados ao setor de combustíveis.
2: Estão sendo cumpridos mandados de busca e apreensão em 7 estados do país.
4: A terceira fase da Operação Carbono Oculto cumpriu mandados de busca e apreensão em endereços vinculados a 13 pessoas físicas e 19 pessoas jurídicas em São Paulo, Espírito Santo, Goiás, Mato Grosso, Minas Gerais, Rio de Janeiro e Santa Catarina. O objetivo da operação é desvendar a utilização de estruturas complexas de lavagem de dinheiro e ocultação de patrimônio no setor de combustíveis. Entre os alvos estão uma usina na sucroalcooleira do interior de São Paulo, além de empresas do sistema financeiro, as fintechs, fundos de investimento, escritórios de advocacia, bancos, empresas de fachada, administradoras de recursos e uma das maiores distribuidoras de combustíveis do país. O superintendente substituto da Receita Federal em São Paulo, Cláudio Ferrer, detalhou o esquema.
7: A gente tem uma operação que foi a aquisição de uma distribuidora na ordem de 100 milhões de reais. Só que para essa aquisição dessa distribuidora, primeiro, houve uma aquisição de uma usina sucroalcooleira. Para aquisição dessa usina, você teve a estruturação de fundos de investimento. Em resumo, é uma estrutura extremamente complexa. A gente está falando aí, pelo menos, de umas 6-7 camadas de estruturas de fundos de investimento até chegar nessa aquisição.
4: O ministro da Fazenda, Dario Durigan, comentou sobre os desafios da Operação Carbono Oculto e a necessidade de um trabalho coordenado entre os órgãos de inteligência para fazer frente ao crime organizado.
8: As entidades do sistema financeiro têm a obrigação de informar para as autoridades, seja para o Banco Central, seja para a Receita, movimentações estranhas. Se essa informação não chega, você dificulta a autoridade. Então, o que nós estamos vendo é que muitas fintechs, muitos bancos, muitas administradoras não só deixam de fazer a comunicação devida para as autoridades, como foram capturadas, estão a serviço do crime organizado. Portanto, a dificuldade de elucidação, ela exige que nós tenhamos coordenação entre os vários órgãos de inteligência, porque senão a gente não consegue.
4: Ao longo de 5 anos, a organização criminosa teria movimentado 11 bilhões e 600 milhões de reais entre lavagem de dinheiro e ocultação de patrimônio. Cláudio Ferrer, da Receita Federal, destacou que as investigações continuam.
7: Enquanto a gente não conseguir debelar dentro do mercado de combustíveis essas estruturas, a investigação não vai parar. O desafio do Estado brasileiro é conseguir sanear esse mercado financeiro para que o crime organizado não consiga crescer e aí nós consigamos efetivamente asfixiar essa economia do crime.
4: A primeira fase da Operação Carbono Oculto foi deflagrada em agosto de 2025 pela Receita Federal, pelo Ministério Público de São Paulo e pela Polícia Federal, com foco em adulteração de combustíveis. A segunda fase aconteceu em maio deste ano, já com foco na movimentação financeira das fintechs. Reportagem Luana Karen.
3: Mais de 1.300 páginas e perfis usados para divulgar plataformas de apostas irregulares foram retirados do Facebook e do Instagram.
2: A medida foi determinada pelo Ministério da Justiça e Segurança Pública depois que o Laboratório de Operações Cibernéticas apontou páginas nessas redes sociais usadas para divulgar propagandas, vídeos e links de plataformas de apostas.
3: O objetivo é impedir que as redes sociais sejam usadas para atrair novos usuários para sites de apostas que funcionam de forma irregular.
2: As investigações continuam para identificar os responsáveis pelos perfis e encontrar outros canais usados para divulgação de plataformas irregulares.
3: Esta semana é marcada pela luta contra o tráfico de mulheres e crianças, que foi comemorado ontem.
2: Esses dois grupos respondem atualmente pela maior parte das pessoas que são vítimas desse tipo de crime no Brasil.
3: Camboja e países da Europa estão entre os principais destinos e a exploração sexual está entre as maiores finalidades do tráfico.
2: Apesar disso, homens também podem ser aliciados e enviados ao exterior para trabalhos forçados, especialmente em centros de produção de golpes cibernéticos.
3: Nós conversamos com o diretor de migrações do Ministério da Justiça e Segurança Pública, Vitor Semple, sobre os protocolos adotados pelas autoridades brasileiras e o Plano Nacional para Coibir o Tráfico de Pessoas. Acompanhe.
2: Diretor, bem-vindo à Voz do Brasil. Obrigado. Prazer ter o senhor conosco aqui. Importante a gente começar, então, essa entrevista explicando para o nosso ouvinte o que, que é tráfico de pessoas, o que, que configura esse crime.
5: Olha, boa tarde, obrigado Mariana, Luciano aí pela oportunidade, né? O tráfico de pessoas, ele está tipificado lá no nosso Código Penal, né? No artigo 149-A. É, ele é identificado como caracterizado no ato de recrutar, aliciar, transportar, transferir ou até manter sob cárcere uma pessoa, né, para fins de violência, para fins de exploração, para fins de redução à condição análoga à de escravo, para fins de exploração sexual e sempre mediante alguma fraude, né, algum abuso, alguma coação, justamente para reduzir essa pessoa, né, à finalidade da exploração.
3: Quais são os sinais que as pessoas devem estar atentas para identificar um possível aliciamento para o tráfico?
5: Olha, o tráfico, ele pode parecer, né, uma coisa de novela, né, como a gente brinca, mas ele está muito próximo da nossa realidade, né? Então, é sempre bom a gente desconfiar daquela oferta de emprego, né, no exterior, sem maiores detalhes, aquela questão do dinheiro fácil, né? Não existe dinheiro fácil, a gente sabe disso, né?
3: O governo federal tem um Plano Nacional de Enfrentamento ao Tráfico de Pessoas, né? Que tipo de ações estão previstas nesse plano?
5: A gente sabe, né, que o tráfico de pessoas, como um crime bastante complexo, ele exige uma resposta que não seja de um órgão só, né? Ele exige uma resposta bastante coordenada, né? Então, nós contamos no Plano Nacional com 5 eixos de atuação, né? Desde da prevenção, né? Ou seja, a gente tentar reprimir essas ofertas, né? Desde que a pessoa recebe a oferta, ela já vai saber que ali não é uma oferta interessante, né? Que ela desconfie daquela oferta, né? Então, a prevenção ao crime, desde a responsabilização dos perpetradores desse crime, né? Então, o Estado brasileiro atuando em conjunto para prevenir o crime, responsabilizar o criminoso, se eventualmente o crime ocorrer, mas também prestar uma assistência digna à vítima, né? A vítima de tráfico de pessoas, muitas vezes, ela não é reconhecida como vítima, né? Então, ela tem que ter também a informação adequada, a informação segura, para que ela, uma vez submetida a esse tipo de exploração, ela se reconheça como vítima e o Estado também dê conta de atender essa pessoa e reintegrá-la na sociedade.
2: Pois aí, existe inclusive um protocolo, né, para atender as vítimas brasileiras que possam estar nessa situação no exterior? O que prevê esse protocolo?
5: Então, o protocolo, ele é um verdadeiro manual, né? É um passo a passo para todas as autoridades envolvidas nessa cadeia, né, de combate ao tráfico de pessoas, para, uma vez identificando uma vítima brasileira de tráfico no exterior, a gente saber exatamente o que cada agente público tem que fazer. Então, isso vai desde a identificação da vítima, o resgate, eventualmente, que é feito no exterior, naquele local, né? A assistência consular, né? O que isso quer dizer? As embaixadas do Brasil no exterior, os consulados do Brasil no exterior, eles prestam um serviço para essa pessoa brasileira identificada como vítima. Então, portanto, o resgate, a vinda dela para o Brasil e até mesmo, como eu falei, a reintegração dessa pessoa na sociedade. Ou seja, se ela vai precisar de um atendimento de saúde, se ela vai precisar de um atendimento de assistência social, eventualmente essa pessoa ficou um tempo considerável fora do Brasil e ela precisa ser reintegrada em programas sociais, por exemplo, né, o Cade Único, o BPC, o Bolsa Família. Então, esse protocolo ele pega toda essa cadeia, desde a identificação da vítima até a plena reinserção dessa pessoa na sociedade brasileira.
3: Quais são os destinos mais comuns de pessoas traficadas do Brasil e para quais finalidades?
5: A gente tem avançado muito na produção e de dados e na identificação desses casos. Então, em 2025, a gente identificou o Camboja como principal destino de vítimas brasileiras de tráfico de pessoas. E também uma diferença em relação a 2024 que a gente observou para o ano passado foi que a exploração sexual passou a ser a principal finalidade dos casos identificados. A gente toma muito cuidado, né, quando vai lidar com esses dados, porque, como eu falei, é um crime de difícil identificação, que envolve uma série de instituições, seja federais, seja estaduais, seja internacionais. Então, a gente tem que ter muito cuidado com esses dados, porque, eventualmente, uma tendência pode até mesmo significar que a gente não está observando o fenômeno como um todo, né? Então, dizer que a exploração sexual e que as mulheres se tornaram as principais vítimas em 2025 não quer dizer que a gente não tenha homens que sempre representaram a maioria das vítimas desse crime, não estejam também sendo submetidas a condições análogas à de escravidão. Então, a gente sempre tem que entender o fenômeno como um todo, né? E, nesse aspecto, o Camboja foi o principal destino, seguido por Israel e Itália. Os países da Europa, principalmente, Itália, Bélgica, Suíça, são muito identificados. Se a gente tivesse que apontar o perfil de uma vítima brasileira, seria uma mulher brasileira que é explorada, levada até esses países para fins de exploração sexual. E também nós temos crianças, né? A gente chega, nos casos identificados em 2025, 15 a 20% de crianças e adolescentes. Então, também um sinal de alerta aí muito grande para brasileiros sendo aliciados principalmente por redes sociais, né? Aplicativos de mensagens, né? WhatsApp, Discord, Telegram.
9: E aí é para adoção, geralmente? Para adoção ilegal?
5: Na verdade, para todas as finalidades a gente observou, tá? Desde o trabalho infantil até mesmo a exploração sexual de crianças e adolescentes. Então, as crianças representando, né, como quase um quarto das vítimas identificadas no ano passado, é para todas as finalidades. Não existe apenas uma finalidade de adoção ilegal, não.
3: Muito bem, nós conversamos com o Vitor Semple, diretor de Migrações do Ministério da Justiça e Segurança Pública. Muito obrigado por sua entrevista aqui à Voz do Brasil.
5: Muito obrigado.
2: E atenção para os canais de denúncias e orientações sobre tráfico de pessoas.
3: O Disque 100 do Ministério dos Direitos Humanos e da Cidadania para qualquer pessoa, especialmente crianças, e o Ligue 180 voltado para casos envolvendo mulheres.
2: Caso você suspeite ou tenha conhecimento de grupos que atuam dentro do Brasil ou episódios envolvendo tráfico de estrangeiros para o nosso país, deve procurar os canais da Polícia Federal.
3: Ou, em qualquer caso, ligar para a Polícia Civil do seu estado pelo 190.
2: Acordo de livre comércio entre o Mercosul e a Associação Europeia de Livre Comércio, a EFTA, formada por Suíça, Noruega, Islândia e Liechtenstein, começa a entrar em vigor no Brasil a partir de 1º de outubro.
3: O decreto que oficializa o acordo foi publicado no Diário Oficial da União. Para o Brasil e a Islândia, as novas regras começam a valer em 1º de outubro. Já para Brasil e Noruega, a aplicação começa em 1º de novembro.
2: O acordo prevê novas condições de acesso para produtos sul-americanos nos países membros, com eliminação e redução de tarifas e regimes específicos de exportação.
3: Para apoiar empresas e setores produtivos com o novo acordo, o Ministério do Desenvolvimento, Indústria, Comércio e Serviços construiu um painel de dados interativo.
2: A ferramenta reúne informações sobre o comércio do Brasil com os 4 países da EFTA, para facilitar o acesso a novas oportunidades de exportação e as vantagens tarifárias oferecidas para os seus produtos.
3: A plataforma está disponível em gov.br/mdic, na aba Comex Vis.
2: A Companhia Nacional de Abastecimento divulgou nesta quinta-feira o terceiro levantamento da safra de café de 2026.
3: O estudo mostra um cenário de crescimento da produção, influenciado pela entrada de novas áreas em produção, pelo uso de tecnologias e por condições climáticas mais favoráveis.
10: A estimativa é de colher 67 milhões e 600 mil sacas de café na safra 2026, que já tem 99% da área colhida. Os dados são do terceiro levantamento da Conab, a Companhia Nacional de Abastecimento, divulgados nesta quinta-feira. O estudo também aponta que a área em produção é estimada em 1 milhão 950 mil hectares, segundo Segundo o gerente de acompanhamento de safras da Conab, Fabiano Vasconcelos, o resultado é influenciado pela entrada de novas áreas em produção, pelo maior uso de tecnologias e insumos e pelas condições climáticas mais favoráveis.
11: Isso aí é fruto de tecnologia, fruto de incremento, fruto de investimento dos produtores rurais, e esse manejo, de certa forma, tem melhorado as produtividades médias da cultura, e a gente acaba percebendo isso também ao longo da série histórica.
10: O destaque da safra é o café arábica, que representa cerca de 70% da produção nacional. A colheita está estimada em 48 milhões e 200 mil sacas. Minas Gerais é o maior produtor da variedade. Nas exportações, o Brasil embarcou em agosto 3 milhões e 800 mil sacas de café de 60 quilos, segundo a Conab. No acumulado de janeiro a agosto, foram exportadas 24 milhões e 600 mil sacas de 60 quilos. Reportagem Luciana Colares de Holanda.
2: A descoberta feita por jovens quilombolas de Pernambuco pode mudar a realidade das casas de farinha no Nordeste.
12: O descarte de um resíduo tóxico chamado manipoeira ganhou uma solução sustentável e criativa.
2: Usando cascas de uma fruta comum na região, a pinha, também conhecida como fruta do conde, estudantes criaram um filtro capaz de manter o solo livre de contaminação do resíduo.
12: A inovação foi destaque em diversas premiações, incluindo a última edição do Prêmio Jovem Cientista.
2: Os detalhes você acompanha agora no quadro Ciência na Prática.
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14: O que parecia ser apenas água descartada na produção de farinha de mandioca, na verdade, escondia um líquido altamente poluente. Foi observando a própria comunidade que uma jovem cientista resolveu agir para transformar um problema em solução.
15: Meu nome é Beatriz Vitória da Silva. Eu venci o Prêmio Jovem Cientista, venci também, em primeiro lugar, o Prêmio Mercosul da Ciência e da Tecnologia. E atualmente eu estou fazendo faculdade em Economia pela UFCG aqui em Campina Grande. A gente viu que nas casas de farinha tinha um problema invisível, que é o descarte inadequado da manipoeira. No processo de prensagem, depois que eles fazem a farinha, é descartado um líquido chamado manipoeira. Ela chega a ser 25 vezes mais poluente que um esgoto doméstico.
14: Para descontaminar o solo e melhorar a saúde da comunidade, Beatriz e sua equipe foram investigar o que a própria natureza local oferecia. A resposta estava nas cascas descartadas de uma fruta muito consumida no quilombo, a pinha, também conhecida como fruta do conde.
15: Observando a realidade, você encontra as cascas jogadas no chão. A gente pegou as cascas da pinha, levamos para o laboratório. A gente viu que a farinha das cascas de pinha, ela tem propriedades porosas. Então a gente fez o filtro a partir das cascas de pinha, fazendo a farinha e o carvão ativado. E logo em seguida a gente fez alguns testes que apresentou resultados bastante positivos.
14: O projeto, batizado de Filtropinha, rendeu prêmios nacionais e internacionais e já está mudando de forma permanente a estrutura do quilombo.
15: A gente viu que o filtro, ele realmente tem uma eficácia. Graças à premiação, a gente conseguiu dar continuidade ao Filtropinha. A gente conseguiu, de uma certa forma, resolver o problema da manipoeira. E a gente não está só ajudando a comunidade. A gente está ajudando a nossa futura geração.
14: Acompanhe a pesquisa na página do Prêmio Jovem Cientista. E esse foi o Ciência na Prática, com produção de Warby Calil e edição de Edinaldo Júnior. E nosso encontro com o Saber Científico volta na próxima semana. Até lá!
12: Já pensou em assistir momentos históricos da televisão e do cinema brasileiro no celular ou no computador?
2: A Cinemateca Brasileira disponibiliza repositório digital de arquivos para consulta pública.
12: O trabalho integra a Rede Nacional de Acervos Audiovisuais, coordenada pelo Ministério da Cultura.
2: Instituições públicas e privadas podem aderir ao programa para manter viva a memória cultural do país.
16: Senhoras e senhores telespectadores da televisão Tupi, hoje adequarmos as primeiras palavras do presidente, senhor Jânio Quadros.
17: Registros como esses, que narram eventos marcantes da história do Brasil e do mundo, estão disponíveis no site da Cinemateca Brasileira, graças ao trabalho de pesquisadores que estão catalogando e digitalizando mais de 180 mil rolos de telereportagens e cinejornais da TV Tupi, a primeira emissora de televisão do país. Coordenado pelo historiador e professor da Universidade de São Paulo, Eduardo Moretim, o projeto tem o objetivo de manter vivas as mais de 200 horas de material televisivo.
18: É um projeto que procura colocar de novo em circulação parte desses 180 mil telereportagens da TV Tupi. A preservação, ela precisa estar vinculada à difusão pública.
17: O acervo audiovisual da Cinemateca Brasileira inclui cerca de 250 mil rolos de filmes e mais de 1 milhão de documentos. A instituição hoje faz parte da Rede Nacional de Arquivos Audiovisuais, uma iniciativa coordenada pela Secretaria do Audiovisual do Ministério da Cultura. A rede reúne órgãos públicos e privados para cuidar da memória cultural do país. Daniela Leda, coordenadora de gestão e contratos da Cinemateca Brasileira, explica que a rede busca fortalecer iniciativas de salvaguarda dos acervos.
19: A Rede Nacional de Arquivos Audiovisuais, ela foi criada para realmente fortalecer esse conjunto de políticas públicas de preservação audiovisual.
17: O processo de adesão começa com o envio de documentação pela plataforma gov.br. Em seguida, é realizada uma análise técnica do acervo, como detalha a coordenadora de gestão e contratos da Cinemateca Brasileira, Daniela Leda.
19: Ao aderir à rede, a instituição se compromete a manter os dados atualizados de acervo, a colaborar com o Inventário Nacional de Bens Culturais Audiovisuais e também a adotar e disseminar boas práticas de preservação, descrição e acesso daquele acervo.
17: Segundo o historiador e professor da Universidade de São Paulo, Eduardo Moretim, esses acervos contribuem para construir a memória e também para consolidar a pesquisa histórica e audiovisual.
18: Sem essas imagens, nós não temos essa memória e os pesquisadores não podem, a partir da existência dessas imagens, reconstruir o sentido desse passado.
17: O Banco de Conteúdos Culturais disponibiliza, além de cinejornais e telereportagens, filmes históricos na íntegra, como a obra É Com Esse Que Eu Vou, de 1948.
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17: Aquelas instituições que aderirem à rede passam a ter divulgação institucional e do acervo no portal Filme Cultura. E qualquer cidadão pode revisitar o passado por imagens na página da Cinemateca Brasileira no endereço cinemateca.org.br. Reportagem Gabriela Noronha.
12: Já estão abertas as inscrições para o Programa de Capacitação em Construção Industrializada.
21: Realizado pelo Ministério do Desenvolvimento, Indústria, Comércio e Serviços, o curso prepara profissionais para planejar e implementar soluções inovadoras e sustentáveis em obras de infraestrutura.
12: A capacitação gratuita é voltada a gestores públicos e privados, profissionais da construção civil e estudantes.
21: A inscrição pode ser feita por meio da plataforma da Escola Nacional de Administração Pública, no endereço escolavirtual.gov.br.
12: E essas foram as notícias do governo federal.
21: Fique agora com as notícias do Poder Judiciário e do Congresso Nacional. Boa noite.
12: Boa noite para você e até amanhã.
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24: Relator determina que Polícia Federal investigue possíveis irregularidades na atuação da CVM no caso Master.
25: STJ define que banco pode encerrar conta corrente de forma unilateral.
24: TSE mantém indeferida candidatura de Arruda ao governo do Distrito Federal.
25: Boa noite, eu sou Arthur Filho.
24: E eu sou Walter Lima.
25: O ministro do Supremo Tribunal Federal, Flávio Dino, determinou que a Polícia Federal abra investigação sobre possíveis crimes e interferências indevidas na atuação da Comissão de Valores Mobiliários, a CVM, no caso do Banco Master.
0: A decisão considera um relatório que apontou fragilidades estruturais na autarquia e falhas na apuração de denúncia sobre possíveis irregularidades relacionadas ao banco. No relatório, resultado de uma auditoria, o grupo de trabalho da CVM identificou falhas de divulgação de informações em 73% dos 314 processos relacionados ao grupo econômico, deficiência de compliance em 32%.
25: Bancos podem encerrar conta corrente de forma unilateral.
0: E para o STJ, isso não significa violação ao Código de Defesa do Consumidor. Fátima Uchoa.
1: O entendimento do STJ foi firmado em recurso repetitivo e, por isso, deve ser seguido pelo judiciário de todo o país. Segundo o relator ministro Humberto Martins, a discussão surgiu porque o Código de Defesa do Consumidor considera abusiva a recusa do fornecedor em prestar serviços ou vender produtos a quem esteja disposto a pagar. Mas ele observou que a própria norma prevê exceção para intermediações reguladas por leis especiais, o que abrange a legislação das instituições financeiras e as normas do Conselho Monetário Nacional. Para o ministro, a regra legal se refere à recusa em contratar antes do começo da relação de consumo, diferente de uma conta já contratada.
25: Justiça do Trabalho de Minas Gerais considera discriminatória dispensa de jovem aprendiz grávida com TDAH.
0: Ela foi demitida por suposto desempenho insuficiente. Samanta Flor.
4: A justiça concluiu que não houve uma avaliação objetiva que comprovasse desempenho insuficiente. A aprendiz tinha média 8,43 nas atividades teóricas e não recebeu o acompanhamento adequado no desempenho das funções. A dispensa foi anulada e as empresas foram condenadas a pagar cerca de R$ 10.700 por danos morais. Como ela estava grávida, também terá direito à indenização referente à estabilidade gestacional.
25: Por 5-2, o Tribunal Superior Eleitoral, TSE, confirmou hoje, quinta-feira, decisão do Tribunal Regional Eleitoral do Distrito Federal, o TREDF, que indeferiu o registro de candidatura de José Roberto Arruda, do PSD, na disputa ao cargo de governador do Distrito Federal nas eleições gerais deste ano.
0: A maioria dos ministros acompanhou o voto do relator, ministro Dias Toffoli, determinando a imediata comunicação da decisão ao Tribunal Regional Eleitoral para cessar a condição subjúdice de José Roberto Arruda na disputa pelo governo do Distrito Federal.
25: Com a decisão, a candidatura de Arruda também não pode mais receber os fundos eleitoral e partidário, e ele deve cessar a campanha, inclusive as inserções no rádio e na TV e a participação em debates.
0: José Roberto Arruda permanece inelegível devido às sucessivas condenações em segunda instância por ato doloso de improbidade administrativa.
25: Ministério Público Federal consegue na Justiça a construção de escola indígena em Amarante do Maranhão.
0: A nova escola substitui a antiga unidade que funcionava em condições precárias e não tinha estrutura adequada para atender aos estudantes indígenas. Vanessa Pereira.
6: A nova escola atende os estudantes indígenas da aldeia Guaruru, na terra indígena Arariboia, em Amarante do Maranhão. A obra foi realizada após a ação do MPF, ajuizada em 2023, que apontou as condições precárias da antiga unidade, onde faltavam estrutura e até carteiras para os estudantes. Em vez de reformar o prédio, o governo do Maranhão construiu uma nova escola, concluída em 2025 e já em funcionamento. Na sentença, a justiça reconheceu o cumprimento da obrigação e determinou que a manutenção do prédio ficará a cargo do Estado.
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25: A você uma boa noite.
0: E até amanhã.
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5: Eu sou Humberto Pinheiro e estes são os destaques de hoje do Jornal do Senado, que começa agora. Senado analisa proposta que atualiza serviço Disque Idoso. Projeto dá prioridade a iniciativas voltadas ao esporte feminino. Lei garante continuidade de recursos para projetos de combate ao câncer. Boa noite. O projeto que busca atualizar o programa Disque Idoso, criado em 2007, pode ser analisado pelos senadores. O objetivo é ampliar a prevenção a maus tratos, o acesso à informação e aos direitos. Mais detalhes com o repórter César Mendes.
7: De autoria do senador Paulo Paim, do PT do Rio Grande do Sul, o texto muda o nome do programa Disque Idoso para Disque Pessoa Idosa e amplia suas funções, já que além de receber denúncias de maus tratos e violência, passará a oferecer também informações sobre direitos, acesso a benefícios, programas governamentais e serviços públicos. Paim explicou que o atendimento será feito dentro do atual Disque 100, serviço gratuito focado no atendimento a grupos vulneráveis, sem a necessidade de criar uma nova central telefônica. Segundo ele, a proteção da pessoa idosa vai além do combate à violência.
8: Amplia os serviços oferecidos, colocando a pessoa, seus direitos e sua dignidade no centro da política pública.
7: A proposta busca ainda fortalecer a articulação entre os órgãos de assistência social, saúde, segurança pública, Ministério Público, Defensoria Pública e Conselhos de Direitos.
5: O Senado pode votar uma proposta que permite o uso da renúncia fiscal de empresas e pessoas físicas no incentivo ao esporte para priorizar projetos voltados ao esporte feminino e destina, no mínimo, 10% dos valores a essas iniciativas. Repórter Lana Dias.
9: Em audiência pública na Comissão de Esporte, a senadora Tereza Leitão, do PT de Pernambuco, relatou a desigualdade no setor, algo que a proposta busca combater.
11: Não é porque a gente compete mulheres com mulheres, mas é porque você, comparando o que o futebol oferece aos homens com o que o futebol oferece às mulheres, com o que o voleibol oferece aos homens, com o que o voleibol oferece às mulheres, em termos de condições de prática esportiva.
9: A proposta prevê limite máximo de valores por proponente, critérios de distribuição regional, equilíbrio entre modalidades esportivas e critérios de alternância ou limitação de acesso a tratamento prioritário para evitar concentração excessiva.
5: Uma nova lei aprovada pelo Senado e sancionada pelo Executivo garante até 2031 a continuidade do incentivo fiscal para empresas que destinam recursos a projetos de combate ao câncer e de atenção à pessoa com deficiência. A reportagem é de Yasmin Rodrigues.
26: A proposta chegou ao Senado depois de passar pela Câmara dos Deputados e foi analisada em regime de urgência pelo plenário. A relatoria ficou com a senadora Mara Gabrilli, do PSD de São Paulo, que defendeu a manutenção do mecanismo como forma de dar previsibilidade às instituições que dependem desses recursos.
27: A prorrogação garantirá a possibilidade de que organizações da sociedade civil sem fins lucrativos, como por exemplo as APAES, o GRAAC, que é o Grupo de Apoio Adolescente à Criança com Câncer, por exemplo, e centros especializados em reabilitação e hospitais do SUS, tenham previsibilidade orçamentária para atendimentos e pesquisas.
26: O PRONON e o PRONAS PCD permitem que recursos privados sejam direcionados a projetos previamente aprovados pelo Ministério da Saúde. O primeiro é voltado à prevenção e ao tratamento do câncer. O segundo apoia ações de prevenção e reabilitação de pessoas com deficiência.
5: Também foi sancionada pela Presidência da República a lei aprovada pelo Senado que institui o programa Institucional de Bolsa de Iniciação à Docência, PIBID, como política de Estado. A norma estabelece objetivos, modalidades de bolsas e regras para o programa de formação inicial de professores da educação básica. A reportagem é de Pedro Pincer.
28: A nova regra estabelece que o PIBID será
2: desenvolvido no Ministério da Educação e na CAPES, em parceria com instituições de ensino superior e redes públicas de educação básica. As ações de formação poderão ser voltadas às diferentes etapas e modalidades da educação básica. Isso inclui educação do campo, escolar indígena, escolar quilombola, especial, bilíngue de surdos e de jovens e adultos. A relatora, senadora Damaris Alves, do Republicanos do Distrito Federal, destacou a importância da iniciativa.
10: É certo que o fortalecimento da docência por meio do PIBID é um instrumento direto e hábil para assegurar a qualidade do ensino. O programa pode contribuir com a realização do princípio constitucional de valorização dos profissionais da educação. Deste modo, o PIBID atua diretamente na raiz dessa valorização.
2: Foi vetado o artigo que tratava das despesas do programa. O dispositivo previa que elas seriam custeadas por dotações orçamentárias destinadas anualmente ao MEC e à CAPES e proibia a redução dos valores das bolsas e o contingenciamento das despesas do programa.
13: 38% das mulheres com deficiência no país já sofreram algum tipo de violência doméstica. Foi o que revelou uma pesquisa inédita do Senado. As vítimas ainda enfrentam o despreparo dos agentes públicos na hora da denúncia. Repórter Patrícia Oliveira.
14: 83% das mulheres com deficiência vítimas de violência doméstica não denunciam o agressor, porque na maioria das vezes se trata de um marido ou parceiro de quem dependem economicamente. Os dados apresentados em uma audiência pública na Comissão de Direitos Humanos também apontaram que apenas 31% dessas vítimas buscam uma delegacia especializada e ainda enfrentam barreiras físicas e dificuldades no atendimento, como destacou a vice-presidente do Instituto Maria da Penha, Regina Célia Barbosa.
15: Ou por ignorância, ou por negligência, ou por falta de sensibilidade a sua condição de deficiência.
14: De acordo com a pesquisa, mulheres com deficiência estão mais expostas à violência sexual e financeira. Para Priscila Celares, do Ministério dos Direitos Humanos e da Cidadania, os novos dados poderão embasar mais iniciativas governamentais.
16: E com isso conseguir desenvolver e articular políticas públicas que sejam mais específicas.
14: A pesquisa feita pelo Instituto Data Senado e o Observatório da Mulher contra a Violência é a primeira da série histórica iniciada em 2005 a destacar especificamente a realidade das mulheres com deficiência.
18: Eleições 2026.
13: Os brasileiros vão eleger no dia 4 de outubro 1.059 deputados que vão atuar nas assembleias legislativas e na Câmara Distrital do Distrito Federal. Mas você sabe quais os papéis desses deputados? Confira na reportagem de Rodrigo Rezende.
19: Os deputados estaduais e distritais são representantes da população nas assembleias legislativas de cada estado e na Câmara Legislativa, no caso do Distrito Federal. Uma vez eleitos, eles têm mandato de 4 anos. Todos esses deputados, 1.059 no total, colaboram na organização da administração estadual, como explica o consultor legislativo do Senado, Gilberto Guerzoni.
28: O Brasil é uma república federativa, então os estados têm autonomia e legislam sobre uma série de temas, além da sua própria organização, segurança pública, saúde, educação, meio ambiente, cultura, além de aprovar as leis estaduais e distritais, né? No caso do Distrito Federal, os deputados estaduais e distritais também são responsáveis pela fiscalização dos governos, né? Do governo do estado e do governo do Distrito Federal.
19: Para exercer essa fiscalização, os deputados podem solicitar informações a órgãos públicos, convocar autoridades para prestar esclarecimentos e criar comissões parlamentares de inquérito, as CPIs. Os deputados estaduais e distritais também votam o orçamento dos estados e do DF e propostas de leis de iniciativa dos governadores. No caso do Distrito Federal, há uma particularidade. Como o DF não possui municípios, os deputados distritais tratam tanto de temas de competência estadual quanto de assuntos que em outras partes do país seriam discutidos por vereadores. Música.
13: Com trabalhos técnicos de Eliseu Caires, o Jornal do Senado fica por aqui. Acompanhe agora as notícias da Câmara dos Deputados. Boa noite e até amanhã.
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1: Plenário pode aumentar folga remunerada do trabalhador que doar sangue.
4: Projeto estende auxílio acompanhante a todos os tipos de aposentadoria.
1: Comissão estabelece parâmetros para acervos de livros em salas de aula.
4: Boa noite. Estudantes de 4 a 11 anos de idade poderão contar com acervo de livros nas salas de aula. A ideia é incentivar a formação de jovens leitores, como informa a repórter Mônica Tati.
6: Proposta aprovada pela Comissão de Educação da Câmara dos Deputados prevê que as salas de aula da pré-escola e dos anos iniciais do ensino fundamental tenham acervo de livros. O texto insere o dispositivo na Lei das Bibliotecas. O acervo seria formado por livros paradidáticos e de literatura infantil, destinados ao uso de alunos e professores. O deputado Tarcísio Mota, do PSOL do Rio de Janeiro, que leu o parecer do relator, o deputado Pedro Kizai, do PT de Santa Catarina, destaca que o projeto fortalece o Sistema Nacional de Bibliotecas Escolares e é essencial para formar novos leitores.
12: Nós temos, infelizmente, caído o número de leitores na sociedade brasileira. E nós sabemos que o livro é uma janela para o mundo, é a possibilidade de ampliar os nossos horizontes. E quando isso é feito desde o início, na pré-escola, isso é decisivo, não só para aquela criança poder adquirir mais hábitos de leitura, ampliar os seus horizontes, mas para que a própria educação funcione. Nós temos evidências científicas que demonstram que em famílias onde há crianças leitoras, essas crianças aprendem mais, aprendem melhor, têm, portanto, sucesso no fluxo escolar.
6: O projeto, que prevê a formação de acervos de livros nas salas de aula para crianças de 4 a 11 anos, aguarda a apreciação da Comissão de Constituição e Justiça. Se for aprovado, pode seguir direto para o Senado. Da Rádio Câmara de Brasília, Mônica Tati.
18: Saúde.
1: Luiz Tibé, do Avante de Minas Gerais, apresentou projeto para viabilizar no SUS o uso experimental da polilaminina em pacientes com lesões recentes na medula ou paralisias causadas por traumas. Ele explica que o tratamento vai depender de indicação médica e autorização dos órgãos competentes.
4: Luiz Tibé aponta que a polilaminina é estudada pelo potencial de regenerar fibras nervosas lesionadas. A proposta do congressista dá prioridade a pacientes da rede pública com lesão medular aguda, que deverão ser acompanhados por equipe especializada durante a pesquisa.
1: Gustinho Ribeiro, do PP de Sergipe, apresentou o projeto que cria regras especiais para a renegociação de dívidas de pessoas acometidas por doenças crônicas incapacitantes. Para ter acesso ao benefício, é preciso comprovar o impacto dos custos do tratamento ou a perda da capacidade financeira causada pela doença.
4: Pelo texto de Gustinho Ribeiro, a conciliação prevê mais prazo para pagamento, redução de juros e parcelamento da dívida. Segundo ele, a medida busca proteger pacientes em situação de vulnerabilidade e evitar que o superendividamento comprometa o tratamento de saúde.
1: Marcos Soares, do PSDB do Rio de Janeiro, propõe a criação do Programa Nacional de Educação Cosmética e Cuidado com a Pele nas Escolas. A iniciativa prevê ações dos Ministérios da Educação e da Saúde sobre higiene, proteção solar e cuidados com a pele.
4: Marcos Soares explica que o objetivo é promover campanhas de conscientização para combater a desinformação sobre rotinas de beleza. O parlamentar argumenta que a proposta pode ajudar a prevenir danos causados pelo uso inadequado de cosméticos.
18: Segurança Pública.
1: A Comissão da Câmara aprovou o programa de atendimento a vulneráveis vítimas de estupro com o objetivo de humanizar o acolhimento e garantir a coleta de provas contra o agressor. Saiba mais sobre o assunto na reportagem de Maria Neves.
17: A Comissão de Segurança Pública da Câmara dos Deputados aprovou o projeto que institui um modelo nacional de atendimento humanizado e de coleta de provas para casos de estupro de vulnerável, chamado Ação Protetiva 300. 360 graus. Pela proposta, estados e municípios que aderirem ao programa terão de criar núcleos de atendimento humanizado e multidisciplinar às vítimas. Na versão aprovada, o relator deputado Paulo Bilinski, do PL Paulista, prevê que as autoridades deverão realizar a coleta de provas imediatamente, ainda no local de acolhimento. De acordo com o parlamentar, a literatura forense estima que a janela máxima de preservação dos vestígios é de até 72 horas a partir da agressão. A proposta também estabelece o prazo máximo de 30 dias para a emissão dos laudos periciais. Esse prazo poderá ser prorrogado por igual período, mas somente com justificativa técnica fundamentada. O texto original do deputado delegado da Cunha, do União de São Paulo, prevê somente a emissão de laudos dentro dos prazos legais. Delegado da Cunha afirma que a criação do programa é importante principalmente porque a maior parte dos abusos sexuais de vulneráveis ocorre dentro de casa e o agressor quase sempre permanece impune.
0: A Ação Protetiva 360 tem por objetivo proteger crianças e adolescentes do crime chamado estupro de vulnerável. É o estupro praticado contra menores de 14 anos, que acontece, na maioria das vezes, dentro de casa. Outro dado assustador é que a grande maioria das vítimas tem de 4 a 8 anos. E outro dado alarmante, em 80% dos casos, o estuprador é inocentado por falta de prova material, falta de DNA.
17: De acordo com o delegado da Cunha, iniciativa semelhante ao programa proposto já foi adotada na Baixada Santista, em São Paulo, e dobrou o número de condenações de agressores sexuais de vulneráveis. Pela legislação, além de menores de 14 anos, são consideradas vulneráveis pessoas que não têm discernimento ou não podem oferecer resistência ao estupro, devido a alguma doença ou neurodivergência, por exemplo. O texto aprovado estabelece também quem pode acionar os núcleos de atendimento no caso de suspeita de estupro de vulnerável. Além da própria vítima e de familiares, estão na lista profissionais de saúde ou de assistência social e integrantes do Conselho Tutelar. Além disso, a versão do relator, delegado Paulo Bilinski, prevê que quando o pai, a mãe ou o responsável legal for suspeito do crime, a justiça poderá autorizar a coleta de material biológico. Segundo o deputado, a medida evita que o próprio agressor impeça a preservação dos vestígios criminais. Ainda de acordo com a proposta, sempre que houver suspeita, o núcleo de acolhimento da vítima vulnerável deverá comunicar à autoridade policial competente em, no máximo, 12 horas. Delegado Paulo Bilinski argumenta que a comunicação estabelece o elo entre o programa de atendimento e o sistema de persecução penal. Sem ela, afirma que o fluxo de atendimento poderia funcionar integralmente, sem jamais levar à responsabilização do agressor. A proposta que institui um modelo nacional de atendimento humanizado e de coleta de provas para casos de estupro de vulnerável ainda será analisada por 3 comissões da Câmara. Se aprovada em todas, poderá seguir para análise do Senado. Da Rádio Câmara de Brasília, Maria Neves.
4: Projeto de Cezinha de Madureira, do PL de São Paulo, prevê a ampliação para 12 meses do prazo para apresentar queixa em infrações praticadas contra crianças, adolescentes e idosos. A proposta altera a legislação para dobrar o tempo atualmente concedido às vítimas ou a seus responsáveis.
1: Cezinha de Madureira argumenta que o período de 6 meses é insuficiente para que famílias ou idosos processem o trauma emocional e formalizem denúncias. Ele ressalta que o ajuste alinha a legislação à ampliação do prazo já concedida a mulheres vítimas de violência doméstica.
4: Como estratégia de prevenção e enfrentamento à violência, Antônio Carlos Rodrigues, do Podemos de São Paulo, quer ampliar a autonomia financeira das mulheres. Projeto apresentado pelo deputado prevê qualificação profissional, acesso a crédito e incentivo ao empreendedorismo feminino.
1: Antônio Carlos Rodrigues ressalta que o projeto dá prioridade para mulheres vítimas de violência doméstica em situação de vulnerabilidade ou responsáveis pelo sustento da família. Ele afirma que o acesso ao trabalho e à renda podem ajudar essas mulheres a romper relações abusivas.
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18: Trabalho.
4: Pedro Westphalen, do PP do Rio Grande do Sul, apoia projeto que permite o aproveitamento de médicos, dentistas, farmacêuticos e veterinários pelas forças policiais estaduais. O relator defende o redirecionamento de profissionais dispensados por excesso de contingente nas Forças Armadas.
1: Pedro Westphalen avalia que a cooperação entre União e Estados fortalece o atendimento médico dos agentes de segurança. Na visão do parlamentar, a medida amplia a capacidade de resposta do Estado em emergências sanitárias e calamidades, sem gerar custo extra às Forças Armadas.
4: Projeto de Davi
1: de resposta do Estado em emergências sanitárias e calamidades, sem gerar custo extra às Forças Armadas.

0: aos empregados domésticos. A proposta garante o pagamento do benefício aos trabalhadores da categoria que tenham atuado por pelo menos 30 dias no ano base e recebam remuneração mensal dentro dos limites legais.
1: Celso Sabino argumenta que a medida corrige uma distorção histórica na legislação que hoje nega o benefício à classe por ausência de contribuição do empregador físico ao PIS. Ele ressalta que o custeio será feito com recursos do Fundo de Amparo ao Trabalhador, sem gerar novos encargos aos contratantes.
2: Votação.
0: O plenário da Câmara pode votar projeto que aumenta de 1 para 2 dias a folga remunerada do trabalhador que doar sangue. O repórter Antônio Vital tem os detalhes.
3: Pode ser votado a qualquer momento no plenário da Câmara projeto que aumenta de 1 para 2 dias por ano o direito do trabalhador faltar ao serviço para doar sangue. De acordo com a proposta, o empregado poderá deixar de comparecer ao serviço 1 dia a cada 6 meses, sem desconto no salário, desde que comprove a doação. O autor do projeto, o deputado Dr. Luizinho, do PP do Rio de Janeiro, disse que ampliar o incentivo é uma medida de baixo custo e elevado impacto. Ele justificou a proposta como necessária para manter os estoques seguros e regulares, já que uma folga por ano não é mais suficiente para atender a demanda diante do aumento da população.
4: Quando a gente permite que um trabalhador, uma vez no ano, faça a doação de sangue e possa se ausentar do trabalho, a gente tinha uma população brasileira. Hoje nós temos mais presentes que o dobro da população. E a cada dia, o número de acidentes com motocicletas, acidente nas estradas, leva no aumento da necessidade de captação de sangue. Permitirá certamente, presidente, que a gente quase dobre a nossa capacidade de captação de sangue no Brasil.
3: De acordo com o Ministério da Saúde, o Brasil necessita, em média, de 5 mil bolsas de sangue por dia para atender a necessidade. E os hemocentros enfrentam oscilações periódicas abaixo da média, principalmente em períodos de feriados prolongados e férias escolares, quando diminui o número de doadores. O projeto ganhou regime de urgência, o que permite que seja votado diretamente no plenário da Câmara, sem passar pela análise das comissões permanentes da Casa. A urgência foi aprovada de maneira simbólica, sem votos contrários, e foi defendida por deputados de vários partidos, como Cabo Gilberto Silva, do PL da Paraíba. Ele destacou a necessidade de aumentar o número de doadores.
5: A questão das doações de sangue, às vezes no Brasil, reduz o ritmo. E, sobretudo, nas questões de festejos com vários acidentes, e os bancos de sangue precisam estar sempre prontos para atender a demanda da sociedade.
3: A manutenção de estoques de sangue é essencial ao funcionamento do Sistema Único de Saúde, o SUS, já que ele é usado em procedimentos de urgência e emergência, cirurgias de média e alta complexidade, tratamentos de câncer, doenças hematológicas e atendimentos obstétricos. Ainda não há data para votação no plenário da Câmara do projeto que aumenta de 1 para 2 dias por ano o direito do trabalhador faltar ao serviço para doar sangue. Da Rádio Câmara, de Brasília, Antônio Vital.
2: Economia.
1: Permitir que cuidadores de pessoas com deficiência empreendam com o MEI sem a perda imediata do benefício de prestação continuada é o objetivo do projeto de Rafael Prudente, do MDB do Distrito Federal. O texto prevê um período de transição de 2 anos em que rendimentos de até 2 salários mínimos não entram no cálculo do benefício.
0: Rafael Prudente argumenta que a iniciativa estimula a formalização das famílias sem comprometer o amparo social. O parlamentar defende ainda a garantia de restabelecimento simplificado do auxílio caso o empreendimento do cuidador feche.
1: Professor Alcides, do PSDB de Goiás, propõe criar o Programa Nacional de Geração Distribuída com Créditos de Carbono para conectar pequenos e médios geradores de energia renovável ao mercado voluntário de emissões.
0: Professor Alcides explica que a medida preenche uma lacuna entre o marco legal da geração distribuída e o Sistema Brasileiro de Comércio de Emissões. Para ele, a unificação possibilita a geração de renda extra para famílias e produtores rurais, além de estimular novos investimentos em fontes limpas no país.
2: Transportes.
1: Comissão aprova a proposta que permite grupos considerados mais vulneráveis desembarcar fora do ponto de ônibus durante a noite, como explica a repórter Paula Bittar.
6: A Comissão de Constituição e Justiça da Câmara aprovou um projeto de lei que permite a mulheres, pessoas idosas, pessoas com deficiência ou mobilidade reduzida escolher o local de desembarque dos veículos de transporte coletivo urbano no período entre as 8 da noite e as 5 da manhã, respeitado o trajeto da linha. De acordo com o texto aprovado, o motorista deve observar as condições

0: de segurança ao parar para o desembarque. O relator, deputado Áureo Ribeiro, do Solidariedade do Rio de Janeiro, descartou a possibilidade de a proposta ser discriminatória com relação a homens não idosos, tendo em vista que o objetivo é proteger as pessoas mais vulneráveis, não se tratando de discriminação sem justo motivo.
1: É uma medida que pode fazer uma diferença muito importante na rotina de quem depende do transporte coletivo, especialmente mulheres, idosos e pessoas que precisam caminhar por trajetos escuros ou considerados inseguros até chegar à sua casa. A proposta busca dar mais proteção e flexibilidade, permitindo que o passageiro possa desembarcar em um local mais próximo e seguro, respeitando as condições de circulação e segurança do transporte.
0: A proposta, que permite a mulheres e pessoas idosas com deficiência ou mobilidade reduzida escolher o local de desembarque dos veículos de transporte coletivo urbano no período entre as 8 da noite e as 5 da manhã, pode seguir agora para a análise do Senado, a menos que haja recurso para votação antes pelo plenário da Câmara. Da Rádio Câmara, de Brasília, Paula Bittar.
2: Cultura.
3: Capitão Augusto, do PL de São Paulo, defende a criação do Programa Nacional de Proteção e Resiliência da Atividade Circense, chamado de Circo Seguro. Segundo o deputado, o objetivo é garantir apoio financeiro para reparar estruturas e equipamentos de circos destruídos por intempéries.
4: Pelo projeto de Capitão Augusto, o programa vai subsidiar a contratação de seguros e oferecer financiamentos com juros reduzidos para circos de pequeno porte. Para o parlamentar, a medida preserva uma tradição cultural e protege a renda de centenas de famílias.
2: Homenagem.
3: Dimas Fabiano, do PP de Minas Gerais, sugere a inscrição do nome de Francisco de Paula Vitor, o Padre Vitor, no livro dos heróis e heroínas da pátria. O deputado argumenta que o homenageado superou o preconceito e a pobreza para se tornar um dos religiosos mais venerados do estado.
4: Dimas Fabiano exalta a atuação do Padre Vitor na educação e no acolhimento dos mais necessitados na cidade de Três Pontas. O parlamentar considera o Beato um símbolo nacional de fé, resistência e solidariedade.
3: Termina agora o jornal Câmara dos Deputados, produzido pela Rádio Câmara, com trabalhos técnicos de Wellington Teles e apresentação de Val Monteiro e Luciana Vieira. Uma boa noite para você.
4: A Voz do Brasil está de volta amanhã. Boa noite.
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20: 20 horas e 4 minutos.
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14: Você sabia que a teia da aranha tem várias funções? Serve de refúgio, permite a captura de alimentos e ajuda na fixação dos casulos. A teia da aranha é o resultado do trabalho que esse animal realiza utilizando um líquido fabricado por glândulas que se localizam dentro do seu abdômen. Fantástico!
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2: Todas as raças, sem exceção, precisam de uma rotina de atividades físicas. Algumas mais agitadas, outras mais equilibradas. Portanto, faz com que eles se mexam, independentemente da maneira. Seja com brincadeiras ou com boas caminhadas diárias. Isso ajuda a diminuir o risco de problemas de saúde entre eles e a obesidade e o câncer.
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